0: As públicas têm até 8 de setembro para definir as obras. Gabriela Noronha.
1: Os livros didáticos serão utilizados nos próximos 4 anos por estudantes e professores do 1º ao 5º ano do ensino fundamental.
2: Hoje, na apresentação da Voz do Brasil, eu, Mariana Jungmann e Luciano Seixas.
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2: A saúde das mulheres ganha novas regras no SUS.
0: Uma lei publicada nesta quinta-feira garante o direito a uma avaliação médica completa, pelo menos uma vez por ano, com exames de rotina e ações de prevenção.
3: As mulheres vão ter direito a uma avaliação médica completa pelo SUS, pelo menos uma vez por ano. A medida está prevista em uma lei publicada nesta quinta-feira no Diário Oficial da União. O objetivo é reforçar a prevenção e ajudar a identificar doenças e outros problemas de saúde o mais cedo possível. A avaliação deve incluir exames de rotina e de triagem, definidos de acordo com a idade e as principais doenças que atingem a população feminina. O atendimento também vai levar em conta fatores como condição de saúde, situação socioeconômica e local de residência. A nova lei prevê ainda campanhas para incentivar os cuidados com a saúde das mulheres. Entre as ações estão orientações sobre alimentação, atividade física, saúde mental e vacinação, além da realização de exames preventivos. As novas regras entram em vigor 180 dias depois da publicação da lei. Márcia Fernandes, para a Voz do Brasil.
2: Foi apresentada hoje a Central de Comando das UTIs Inteligentes do SUS, que monitora em tempo real os pacientes internados em 6 hospitais do Brasil.
0: Sediada na Universidade de São Paulo, a sala contará com monitoramento 24 horas e vai contribuir para o atendimento dos pacientes.
2: Para isso, as UTIs Inteligentes vão utilizar a conectividade e a inteligência artificial, como destacou o ministro da Saúde, Alexandre Padilha.
4: Inteligência artificial é uma realidade quando ela é aplicada a uma estrutura, ou seja, trazer essa incorporação tecnológica para servir os pacientes do SUS. Isso é inovação com acesso. Essa é uma tecnologia que vai ser apropriada também pelos hospitais privados, pela saúde suplementar, vai crescendo a densidade tecnológica do país.
0: A expectativa é reduzir as complicações clínicas e o tempo de internação dos pacientes, aumentar a rotatividade dos leitos e o acesso aos serviços do SUS.
2: O início das aulas desperta aquele interesse pelo material novinho que vai acompanhar o aluno durante toda a jornada daquele ano.
0: Escolas públicas de todo o país têm até a próxima terça-feira para decidir quais livros serão usados pelos próximos 4 anos.
1: Escolas públicas de todo o Brasil têm até o dia 8 de setembro para escolher os livros didáticos que serão utilizados nos próximos 4 anos por estudantes e professores do 1º ao 5º ano do ensino fundamental. O processo de seleção faz parte do Programa Nacional do Livro e do Material Didático, iniciativa executada pelo Fundo Nacional de Desenvolvimento da Educação, o FNDE, em conjunto com o Ministério da Educação. Para auxiliar as equipes na decisão, Fernanda Pacobaíba, presidente do FNDE, explica que o MEC disponibiliza o Guia Digital, ferramenta que reúne informações sobre as obras aprovadas. Segundo Fernanda Pacobaíba, os livros selecionados passam por uma análise criteriosa.
5: O que o FNDE disponibiliza a partir de uma seleção junto com o Ministério da Educação, quais foram as obras selecionadas. Então, vamos imaginar, para português, tem 4 possibilidades. E aí é o professor, junto com a rede, que vai dizer, ah, eu quero a obra do autor X, porque ela tem mais a ver com a minha peculiaridade aqui.
1: A escolha dos materiais, segundo a orientação do MEC, deve ser realizada de forma coletiva, incluindo professores, coordenadores e gestores escolares. E essa decisão tem até oficina para preparar toda a equipe na escola pública onde a Juliana Cristina Silva trabalha em Brasília. Ela é coordenadora pedagógica e afirma que é fundamental que os livros atendam à realidade dos estudantes.
6: A professora é o que está na sala de aula mais próximo ao aluno.
1: Roberto Alves, diretor da mesma escola onde a Juliana trabalha, conta que mesmo em um cenário cada vez mais cheio de telas e aparelhos eletrônicos, o livro didático segue como um aliado essencial no processo de ensino e aprendizagem.
6: O livro físico ele é muito importante ainda, apesar de tanta tecnologia, né? Então as crianças gostam de receber, coloca o nome, coloca o telefone, coloca a série, porque não pode perder o livro, tem que ter cuidado. O livro é um parceiro do dia a dia.
1: Após a análise das obras e a definição dos livros escolhidos, o diretor da escola ainda deve enviar o registro no sistema PNLD Gestão, com acesso pela conta gov.br. Reportagem Gabriela Noronha.
2: E professores podem ter acesso a descontos em compras e serviços. Para isso, devem participar da iniciativa #TôComProf.
0: Com mais de 40 empresas físicas e online aderiram à iniciativa de bancos e farmácias a aplicativos de alimentação e cursos de pós-graduação.
2: As empresas podem ser identificadas por meio do selo #TôComProf ou ser verificadas na página do programa no portal do MEC.
0: Para ter acesso aos benefícios, basta apresentar a Carteira Nacional Docente do Brasil.
2: O documento pode ser solicitado por professores da educação básica e superior de escolas públicas e privadas de todo o país, que estejam no exercício da profissão.
0: Confira como obter o documento com Graziela Mendonça.
7: Professores da educação básica e superior já podem solicitar a Carteira Nacional Docente do Brasil. O documento pode ser emitido por profissionais em exercício em instituições públicas ou privadas de todo o país. A solicitação é feita pela internet, no sistema oficial da Carteira Nacional Docente, com acesso pela conta gov.br. O sistema verifica os critérios de elegibilidade e os dados do vínculo com a instituição de ensino. Para solicitar o documento, é necessário ter o CPF regular e cadastro ativo no E-Social pelo empregador. Depois da conferência dos dados, o professor deve completar o cadastro, enviar uma foto e confirmar as informações para a emissão da versão digital. O documento tem validade de 10 anos e possui QR Code para verificação. Ele também permite acesso a benefícios previstos para professores, como descontos em hotéis, estabelecimentos credenciados e eventos culturais, além de condições específicas em produtos e serviços. Para saber mais e solicitar a Carteira Nacional Docente, acesse maisprofessores.mec.gov.br. Graziela Mendonça, para a Voz do Brasil.
2: E por falar em pesquisa, você que é professor da educação básica, uma oportunidade de formação profissional e acadêmica.
0: O Ministério da Educação e a Coordenação de Aperfeiçoamento de Pessoal de Nível Superior, a CAPES, divulgaram mais de 8 mil vagas em cursos de pós-graduação para docentes da rede pública de ensino.
2: As oportunidades contemplam mestrado e doutorado acadêmico em áreas como matemática, letras, biologia, história e demais áreas do currículo escolar.
0: Também serão oferecidas mais de 1000 vagas para mestrados profissionais nas áreas de educação inclusiva e educação tecnológica.
2: Os interessados podem se inscrever pelo portal Formação Mais Professores no endereço gov.br/mec.
0: Uma mistura improvável que promete construir casas mais frescas e sustentáveis.
2: Cientistas da Universidade Federal de Lavras, em Minas Gerais, desenvolveram um bloco de concreto usando fibra de coco e restos de mineração.
0: O novo material reduz a transferência de calor e pode criar ambientes mais confortáveis.
2: Os detalhes dessa novidade você confere agora no quadro Ciência em Prática.
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9: Uma forma sustentável para um velho conhecido da construção civil. Um bloco de concreto mais resistente, feito com fibra de coco e resíduos de mineração da rocha quartzito.
10: Sou Isabelle Cristina de Carvalho Terra, sou engenheira civil e doutora em engenharia de biomateriais da Universidade Federal de Lavras. A pesquisa, ela teve como objetivo avaliar a possibilidade de produzir blocos de concreto para alvenaria incorporando dois tipos de resíduos. Resíduo de quartzito, que é proveniente da mineração, e fibras de coco, provenientes de resíduos agroindustriais.
9: Dois ingredientes inusitados e uma receita que promete conforto para os lares brasileiros. Os blocos de concreto prometem amenizar o calorão dos materiais tradicionais.
10: Os blocos convencionais de concreto, eles podem apresentar elevada transferência de calor. Então, a pesquisa mostrou que a utilização das fibras de coco reduz a condutividade térmica dos blocos. Então, na prática, isso pode contribuir para menor transferência de calor, ambientes internos mais confortáveis, menor necessidade de climatização artificial, possibilidade de redução do consumo de energia. A contribuição ambiental da pesquisa, ela é bastante significativa, porque ela transforma dois materiais que seriam considerados resíduos em matérias-primas para a construção civil. A incorporação desse material em blocos de concreto oferece uma alternativa de destinação tecnicamente viável. Isso representa uma lógica de economia circular.
9: Acompanhe a pesquisa na página da Universidade Federal de Lavras. E esse foi o Ciência na Prática, com produção de Warby Calil e edição de Edinaldo Júnior. E nosso encontro com o Saber Científico volta na próxima semana. Até lá!
0: O Pix tem novas regras para que os usuários tenham mais clareza para contestar uma operação identificada como fraude ou golpe.
2: As mudanças deverão ser efetuadas pelos bancos, dando mais liberdade para que o usuário encaminhe documentos e informações.
11: Disponível desde 1º de outubro de 2025 nos aplicativos das instituições que oferecem o Pix, a funcionalidade de contestação por meio do Mecanismo Especial de Devolução, MED, passa a contar com uma jornada mais orientativa. O sistema vai facilitar a identificação do tipo de golpe e a vítima terá um campo disponível para descrever como ocorreu a situação, inclusive com a possibilidade de anexar documentos e comprovantes que serão analisados pela instituição financeira. O MED também vai trazer orientações em casos que não envolvam fraudes, como a não entrega de produtos comprados por meio do Pix, direcionando o usuário para os canais de atendimento do consumidor. Outras mudanças se referem a funcionalidades dos aplicativos. As instituições deverão informar quando houver mudanças no destinatário de contatos salvos para operações de Pix. A função Pix automático deverá trazer em destaque a identificação do recebedor. As novas regras entram em vigor em 1º de março de 2027. O prazo é para que as instituições façam as alterações em seus aplicativos. Nazi Brum, para a Voz do Brasil.
0: Rico em proteína e nutrientes, como por exemplo o ômega 3, uma gordura boa que faz bem para o cérebro e para o coração.
2: Pode ser feito assado, cozido, grelhado, ensopado.
0: Estamos falando de peixes e frutos do mar.
2: E já começou a semana do pescado, que estimula o consumo dessa carne tão saudável.
12: Incentivar o consumo de pescado no Brasil. Esse é o objetivo da Semana do Pescado, que este ano é realizada entre 1º e 15 de setembro. Criada em 2003 pelo Ministério da Pesca e Aquicultura, a iniciativa também tem o objetivo de valorizar o empreendedorismo pesqueiro. A campanha propõe que as pessoas criem o hábito de incluir o consumo do pescado ao menos uma vez por semana. Quero...

0: O peixe foi o meio de sobrevivência do seu Francisco dos Santos Bezerra, que desde os 9 anos de idade já acompanhava o pai, que era pescador. Hoje, aos 65 anos, está aposentado da profissão.
1: Saía assim 2:30 da manhã e quando era 1 hora da tarde já estava chegando de volta. Minha família toda eu criei a custa de pescaria.
0: E foi justamente o pescado que fez a merendeira Marli Pereira de Souza ganhar até prêmio. Só de saber os ingredientes, já dá a vontade de experimentar essa receita, que leva o nome de peixe joia rara.
2: Leite de coco, extrato de tomate, vem a batata inglesa, vem o queijo mussarela, que dá todo o diferencial, né? Todo o sabor do peixe. Nós colocamos o tomate, a cebola, o pimentão, a manteiga, para dar aquela refogada, aquela apurada, e é onde vai dando sabor.
0: E esse prato é um dos preferidos de Ana Júlia Ramos da Silva, de 9 anos.
3: Gosto muito do peixe porque o peixe é macio e também do queijo e da batata.
0: A diretora escolar Maria Ângela Rolim de Oliveira garante que os alunos aprovam essa refeição.
4: Na escola, a gente usa muitas estratégias para a criança aceitar bem o peixe. Então, aqui na escola, eles amam o peixe assado. Eles amam esse peixe, né, que a nossa merendeira faz com batata, com queijo mussarela. Então, assim, tem uma boa aceitação.
0: O pescado chega até as escolas públicas de diferentes regiões do país por meio do PNAE, o Programa Nacional de Alimentação Escolar. Uma pesquisa nacional realizada pelo FNDE, em parceria com o Ministério da Educação e o Ministério da Pesca e Aquicultura, aponta o potencial de ampliação do pescado na merenda escolar. O levantamento revela que a inclusão do pescado nas escolas ainda possui espaço para crescimento. O ministro da Pesca e Aquicultura, Édipo Araújo, ressalta que a cadeia produtiva nacional está muito organizada e preparada para atender a demanda.
5: São pescadores, pescadoras, armadores, aquicultores, feiras e empresas que envolvem essa cadeia. O pescado brasileiro, ele precisa estar no centro da mesa da população brasileira.
0: E quem ficou com vontade de comer peixe pode conferir receitas, espécies de peixes, além de dicas sobre como escolher o pescado, saber se ele está fresco e bem armazenado no site comapescado.com.br. Reportagem Luciana Colares de Holanda.
6: Uma plataforma abre possibilidades para que pessoas com deficiência pratiquem atividades esportivas.
7: Mas quem pode participar? No Paradesporto, atletas com diferentes tipos de deficiência podem competir.
6: Para promover disputas justas e significativas, existe um sistema de classificação que determina quem é elegível para competir e agrupa os atletas em classes esportivas, considerando o impacto da deficiência nas atividades fundamentais de cada modalidade.
8: Atleta paralímpica de tênis de mesa, Carla Maia, conta como o esporte transformou sua vida.
9: Trouxe propósito, me trouxe desafio, me trouxe saúde, oportunidade até como repórter depois. Por isso eu indico para todo mundo.
8: E para quem deseja começar a praticar uma modalidade paralímpica, como Carla Maia, o Comitê Paralímpico Brasileiro oferece uma plataforma que reúne orientações sobre como dar os primeiros passos e permite localizar clubes e associações que desenvolvem atividades esportivas adaptadas. A página Quero Ser Atleta Paralímpico está disponível no site cpb.org.br. Ela apresenta informações para quem pretende iniciar no esporte, seja por lazer e inclusão, ou seja, com o objetivo de seguir uma trajetória no alto rendimento. A ferramenta também facilita a busca por instituições que atuam no esporte paralímpico. Segundo o Comitê Paralímpico, existem atualmente mais de 1.000 associações dedicadas ao desporto para pessoas com deficiência em todas as regiões do Brasil. O secretário nacional de Paradesporto do Ministério de Esporte, Fábio Araújo, explica qual é o primeiro passo para encontrar a modalidade adequada.
10: Então, procure uma entidade que ofereça um esporte inclusivo acessível e seguro, porque quando você insere o esporte na sua vida, você não está falando só de competição, você está falando de empoderamento, ela vai buscar uma educação melhor, uma vida social, ela vai buscar seus direitos, ela vai buscar emprego melhor. Então o esporte é a porta de entrada para muitas outras coisas dentro da vida da pessoa com deficiência.
8: E o tipo de deficiência e como ela impacta a execução das atividades não impede a prática de qualquer modalidade. No paradesporto, os atletas passam por uma classificação. O objetivo é minimizar o impacto da deficiência sobre o resultado da competição. O processo é realizado por classificadores certificados que levam em consideração quanto a deficiência afeta a execução das tarefas e atividades fundamentais de determinado esporte. Assim, os atletas podem competir de forma justa em cada modalidade. Reportagem Cleide Lopes.
7: Dia 7 de setembro, próxima segunda-feira, celebramos a independência do Brasil. Mas para chegar a essa conquista, a história começou bem antes de 1822.
6: Foi resultado de um processo que não ocorreu apenas às margens do Ipiranga, mas que envolveu guerras na Europa e Brasil.
7: E não só com personagens dos livros, mas brasileiros anônimos em diversas regiões do país.
6: Vamos conhecer um pouco mais sobre essa história na reportagem de Graziele Bezerra.
11: No início do século XIX, a Europa estava em guerra. O imperador francês Napoleão Bonaparte decretou o impedimento do comércio dos países europeus com a Inglaterra. Diante da recusa de Portugal em aderir e a ameaça de uma invasão francesa, o príncipe regente Dom João decidiu transferir a corte portuguesa para o Rio de Janeiro. Foi então que o Brasil deixou de ser colônia e passou a integrar o Reino Unido de Portugal. Anos depois, com a queda de Napoleão na Europa, as cortes portuguesas passaram a exigir o retorno da família real. Dom João retornou a Portugal, mas deixou aqui seu filho, Dom Pedro I, que protagonizou o chamado Dia do Fico. Em 9 de janeiro de 1822, conforme relembra o escritor e jornalista Laurentino Gomes.
12: Dom Pedro, pressionado pelas cortes constituintes que queriam que ele voltasse a Portugal, ele decide, não, se é para o bem da nação e felicidade geral de todos, eu fico. Ou seja, é um rompimento entre o herdeiro da coroa portuguesa e a monarquia que estava em Lisboa. E a partir daí, diria assim, que o processo se torna irreversível, né?
11: No dia 7 de setembro, nas proximidades do rio Ipiranga, Dom Pedro recebeu cartas com notícias e decisões das cortes portuguesas. E foi ali que ocorreu o episódio que entrou para a história como o Grito da Independência. Como detalha o historiador e diretor do Museu do Ipiranga, Paulo Garcês Marins.
13: Aqui foi declarada a independência, porém, essa independência foi pactuada no Rio de Janeiro, naquilo que viria a se tornar a Corte Imperial. Com as elites do país fazendo um movimento bastante conservador nesse processo de independência.
11: Outros personagens tiveram participação direta no processo de independência, como o ministro José Bonifácio e a princesa Leopoldina, esposa de Dom Pedro. Sem eles, provavelmente Dom Pedro não teria conseguido aguentar a pressão entre a corte de Lisboa e os interesses brasileiros, segundo o jornalista e escritor Laurentino Gomes. Mas ele lembra também de outros brasileiros que protagonizaram a independência.
12: Os brasileiros de 1821 e 1822 sonharam grande. Brasileiros ricos, imperiais, mas também brasileiros pobres, brasileiros escravizados, brasileiros simples, anônimos. Sonharam que o Brasil poderia se manter como um país unido, que não se dividisse, um país que se tornasse independente de Portugal e tivesse grandes ambições. Esse Brasil aconteceu, nós temos o Brasil hoje graças aos sonhos daquela época.
11: Para consolidar a independência, ocorreram confrontos em diferentes regiões do país. Houve combates e mortes no Ceará, no Piauí, no Pará e, sobretudo, na Bahia, onde foram desencadeadas as batalhas de Pirajá e de Itaparica. colaboração de Malu Prado, reportagem Graziele Bezerra.
7: Quem estava na lista de espera do ProUni e foi chamado tem até o dia 14 de setembro para comprovar as informações apresentadas na inscrição.
6: A documentação deve ser entregue à instituição de ensino indicada pelo candidato.
7: Cada faculdade ou universidade define o formato de recebimento dos documentos exigidos, que pode ser presencial ou online.
6: Quem não apresentar os dados no prazo, perde a vaga.
7: O programa Universidade para Todos usa a nota do Enem para conceder bolsas em instituições particulares de ensino.
6: E essas foram as notícias do governo federal.
7: Uma realização da Secretaria de Comunicação Social da Presidência da República.
6: Com produção da empresa Brasil de Comunicação.
7: Fique agora com as notícias do Poder Judiciário e do Congresso Nacional. Boa noite.
6: Boa noite para você. Até amanhã.
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15: Jornada Ítalo-Hispano-Brasileira de Direito Público foi encerrada no Supremo Tribunal Federal com um debate sobre integridade do processo democrático eleitoral.
16: Para STJ, comprador de celular defeituoso, não está dispensado automaticamente de aguardar prazo legal para conserto.
15: Bancário chamado de devagarinho, obtém aumento de indenização na Justiça.
16: Boa noite, eu sou o Arthur Filho.
15: E eu sou Walter Lima.
16: A 17ª Jornada Ítalo-Hispano-Brasileira de Direito Público foi encerrada nesta quinta-feira no Supremo Tribunal Federal com debates sobre integridade do processo democrático eleitoral e o papel da justiça constitucional.
15: O encontro, iniciado ontem, reuniu magistrados, professores e pesquisadores do Brasil, da Itália e da Espanha. Marta Ferreira.
17: A jornada teve como tema resistência democrática e justiça constitucional. Na terceira e última sessão do evento, os debates abordaram a atuação da justiça constitucional para garantir a regularidade das eleições. O diretor do Centro de Estudos Constitucionais do STF, Fernando Facuri Scaff, apresentou o panorama dos acontecimentos posteriores às eleições presidenciais de 2022 e exibiu vídeo institucional sobre os ataques às sedes dos três poderes em 8 de janeiro de 2023. Ele citou as investigações, os processos e os julgamentos decorrentes dos ataques. Segundo Scaff, o cenário político brasileiro continua marcado por disputas intensas e críticas ao Supremo e ao sistema de justiça.
16: STJ entende que comprador de celular defeituoso não está dispensado automaticamente de aguardar prazo legal para o conserto.
15: O prazo definido em lei é de até 30 dias para o fornecedor resolver o problema. Fátima Uchoa.
18: A Defensoria Pública do Rio de Janeiro ajuizou ação civil pública contra as operadoras Claro, Oi, Tim e Vivo, alegando que o celular é produto essencial e por isso seria abusiva a prática dos fornecedores de não disponibilizar o direito imediato à troca, à devolução do valor pago ou ao abatimento do preço, mas o Tribunal de Justiça Estadual discordou. No voto condutor do julgamento pelo STJ, o ministro Ricardo Villas Boas Cueva observou que, em regra, só após os 30 dias é que a lei garante ao consumidor uma dessas três opções. E embora o celular seja importante na vida cotidiana, cabe ao juiz analisar cada caso se o aparelho é essencial para a pessoa, a ponto de serem dispensados os 30 dias.
16: Um bancário que era alvo frequente de apelidos e brincadeiras ofensivas por causa de uma doença relacionada ao trabalho vai receber uma indenização maior por danos morais.
15: A decisão é da terceira turma do Tribunal Superior do Trabalho, Samanta Flor.
19: O bancário foi diagnosticado com LER-DORT, doença que afetava os movimentos e dificultava que ele realizasse algumas tarefas. O trabalhador passou a ser alvo frequente de comentários e brincadeiras ofensivas entre os colegas. Para a terceira turma do TST, além da repetição das ofensas, houve omissão da empresa em impedir a situação. Por isso, a corte elevou a indenização por danos morais de 10 mil para 20 mil reais.
16: Tribunal Superior Eleitoral celebra Pacto Nacional pela Paz e Tolerância nas Eleições 2026.
15: Acordo busca promover diálogo, segurança, pluralismo e fortalecimento da democracia no pleito de outubro. Fábio Ruas.
20: O pacto foi firmado nesta quinta-feira com instituições da sociedade civil e organizações religiosas. O objetivo é fortalecer a democracia, promover a convivência pacífica e contribuir para a realização de eleições livres, seguras e legítimas. Na abertura do evento, o presidente do TSE, ministro Cássio Nunes Marques, disse que o tribunal dá um passo que transcende o calendário eleitoral por um propósito comum de fortalecer a democracia brasileira e reafirmar um de seus pilares constitucionais, o pluralismo político. Ele disse também que é necessário construirmos um ambiente em que ninguém tenha medo de votar, de manifestar opinião, de participar da vida pública ou de defender as próprias convicções.
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16: A você uma boa noite.
15: E até amanhã.
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22: Eu sou Paula Groba.
23: E eu sou Humberto Pinheiro.
22: E estes são os destaques de hoje do Jornal do Senado, que começa agora.
23: Aprovada MP da taxa das blusinhas, que zera imposto sobre compras internacionais de até 50 dólares.
22: Congresso aprova medida para acelerar fila de benefícios do INSS.
23: Senado aprova a criação de Universidade Federal da Fronteira Norte.
22: Boa noite.
23: Boa noite.
22: O Senado confirmou o fim da taxa das blusinhas, que é um imposto nas compras internacionais de até 50 dólares.
23: A medida ainda determina a realização de avaliações periódicas sobre os impactos da desoneração fiscal. E mais, o texto ainda prevê isenção de impostos para medicamentos de doenças raras que não tenham similar no Brasil. Repórter Márcio Maturana.
24: Agora é definitivo. Compras internacionais de até 50 dólares, cerca de R$ 250, não pagam mais o imposto de importação, que era de 20%. A senadora Leila Barros, do PDT do Distrito Federal, foi a relatora na comissão mista da medida provisória.
25: Enquanto o viajante que se desloca ao exterior já goza de isenções de tributos federais sob a bagagem no valor de US$ 1.000, a família de baixa renda que não viaja não dispõe desse mesmo canal desonerado. A única forma de disposição desse extrato social para adquirir produtos importados de pequeno valor é pela remessa internacional.
24: Nas compras de até US$ 3.000, as alíquotas da importação serão reduzidas de 60% para 30%. Uma das mudanças é a isenção de impostos para medicamentos de doenças raras que não tenham similar no Brasil. Outras são a adoção de medidas para a venda de produtos ilegais e a realização de avaliações periódicas sobre os impactos da desoneração. O primeiro em 3 meses e os seguintes em intervalos de no máximo 6 meses, como explicou Leila Barros.
25: A gente atendeu em parte a maior preocupação do setor, que é a avaliação, dando essa autonomia ao Ministério da Fazenda, a avaliação de 6 meses e também passar pelo Executivo a avaliação do Congresso Nacional anualmente.
24: O imposto sobre importações de até 50 dólares ganhou o apelido de taxa das blusinhas, mas existia para qualquer tipo de produto, como eletrônicos ou cosméticos, em compras internacionais que ficaram populares em sites e aplicativos de celular. Já a cobrança do ICMS continua igual para compras de qualquer valor, porque a alíquota desse imposto é definida pelos estados.
22: E o Senado enviou para a sanção presidencial a prorrogação até 2030 de incentivos fiscais a programas de atenção à saúde oncológica e de pessoas com deficiência.
23: Com a medida, empresas poderão continuar direcionando parte de seus impostos para financiar projetos de entidades sem fins lucrativos que atuam na prevenção, no diagnóstico e no tratamento. Repórter Pedro Pincer.
0: O projeto altera o funcionamento do Programa Nacional de Apoio à Atenção Oncológica e do Programa Nacional de Apoio à Atenção da Saúde da Pessoa com Deficiência. O texto prorroga até o ano calendário de 2031 a possibilidade de dedução do imposto de renda para doações destinadas aos dois programas. Com a medida, empresas poderão continuar direcionando parte dos seus impostos para financiar projetos de entidades sem fins lucrativos que atuam na prevenção, diagnóstico e tratamento de doenças oncológicas, bem como em serviços de reabilitação e tecnologias assistivas. A relatora, senadora Mara Gabrilli, do PSD de São Paulo, ressaltou que a aprovação não vai significar aumento de despesas.
1: Não há no texto ampliação de percentuais de dedução, criação de novos benefícios ou majoração de despesa orçamentária direta. Os limites e condições para usufruto do benefício permanecem inalterados, de modo que a renovação do incentivo não implica aumento de renúncia fiscal em termos percentuais, mas apenas a manutenção do regime vigente por mais um ciclo.
0: O texto também atualiza a legislação para incluir o termo correto transtorno do espectro autista e adequa as referências às normas de certificação de entidades beneficentes.
22: A fila de benefícios do INSS é um dos principais desafios da Previdência. Para reduzir a espera de quem precisa de uma resposta sobre aposentadorias, auxílios e outros benefícios, o Congresso aprovou uma medida provisória que amplia a força-tarefa do INSS e da Perícia Médica Federal.
23: A medida reforça as equipes do órgão e da Perícia Médica Federal com o objetivo de acelerar a análise dos pedidos que estão há mais de 30 dias na fila. Repórter Rodrigo Rezende.
2: O Congresso aprovou a medida provisória que ampliou a força-tarefa do INSS e da Perícia Médica Federal com o objetivo de diminuir a fila de cidadãos que aguardam benefícios previdenciários. A ideia da MP é dar celeridade à análise dos pedidos, principalmente para aqueles que estão aguardando há mais de 30 dias na fila. A relatora, senadora Zenaide Maia, do PSD do Rio Grande do Norte, destaca que desde a edição da MP, os resultados já são significativos.
3: Os resultados alcançados em 2026 evidenciou a efetividade do programa. Entre janeiro e junho, o número de processos pendentes de análise ou de perícia médica inicial caiu de 2,7 milhões para 1,7 milhão. A redução foi ainda mais expressiva nos processos com tempo de espera superior a 45 dias, que passaram de 1,7 milhão para apenas 557 mil.
2: Como não houve modificação por deputados e senadores no conteúdo da MP enviada pelo Poder Executivo, o texto será agora promulgado pelo Congresso.
22: Atos de crueldade contra animais poderão estar entre as hipóteses que autorizam a aplicação de medidas socioeducativas de internação para crianças e adolescentes.
23: Projeto com essa determinação teve a votação concluída na Comissão de Constituição e Justiça e deve seguir diretamente para análise da Câmara dos Deputados. Repórter Bruno Lourenço.
4: O projeto de lei inclui ações contra animais praticadas com crueldade extrema ou com potencial concreto de causar lesão grave ou morte como nova hipótese de internação para menores de idade. A proposta também aumenta penas para maus-tratos contra animais em geral. A relatora, senadora Leila Barros, do PDT do Distrito Federal, defendeu maior cuidado com os animais.
5: A vedação à crueldade, ela constitui fundamento central do direito animal brasileiro e confere proteção aos animais individualmente considerados. Essa proteção constitucional também se relaciona à dignidade da pessoa humana na medida em que a submissão de animais à crueldade degrada os próprios valores éticos que devem orientar as ações humanas e a atuação estatal.
4: O texto ainda aumenta a punição em casos que envolvam tortura, abuso sexual ou transmissão das agressões pela internet.
22: E avançou no Senado a criação de um serviço de telefone nacional gratuito para encaminhar denúncias de maus-tratos a animais. A proposta assegura o direito ao anonimato dos denunciantes.
23: O projeto define como maus-tratos atos de crueldade, abandono, agressão, mutilação, falta de alimentação e cuidados, além de trabalho excessivo ou inadequado. O abandono também é considerado maus-tratos. A matéria seguiu para análise do plenário em regime de urgência.
22: O Senado aprovou o projeto do Executivo que cria a Universidade Federal da Fronteira Norte.
23: A nova instituição herdará a estrutura, os estudantes, servidores e professores atualmente vinculados ao campus Oiapoque da Universidade Federal do Amapá. Repórter Alexandre Campos.
7: A população do extremo norte do Amapá, que vive no município do Oiapoque e imediações, contará com uma nova instituição de ensino superior. Isso porque o Senado aprovou nesta quinta-feira o projeto do Executivo que cria a Universidade Federal da Fronteira Norte a partir do desmembramento da Universidade Federal do Amapá. Em julho, um projeto semelhante havia sido analisado pelos senadores. No entanto, a proposta foi vetada pelo governo por ter sido apresentada por parlamentar e não pelo Poder Executivo, como manda a Constituição. Representante do Amapá, o presidente do Senado, Davi Alcolumbre, destacou a importância estratégica da Universidade Federal da Fronteira Norte.
8: É fundamental termos a condição de formarmos capacidade intelectual na academia, na universidade, no conhecimento, nessa nova perspectiva das riquezas da exploração do petróleo e das riquezas que o petróleo pode proporcionar para o Brasil e vai proporcionar para a Amazônia, de conhecimento, de inteligência, e a universidade, só ela é capaz de gerar todas essas perspectivas.
7: Além da oferta de vagas em cursos de graduação e pós-graduação, a nova instituição também atuará em pesquisa e extensão e buscará promover o desenvolvimento regional. O projeto segue para a sanção presidencial.
23: Com edição de Paulo Groba e trabalhos técnicos de Eliseu Caires, o Jornal do Senado fica por aqui. Acompanhe agora as notícias da Câmara dos Deputados. Boa noite.
22: Boa noite e até amanhã.
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10: Plenário da Câmara zera imposto sobre importações de até 50 dólares.
12: Câmara confirma Brasil em acordos de proteção à mulher no trabalho.
13: Deputados aprovam Plano Nacional de Cultura para a próxima década.
12: Boa noite. A Câmara aprovou o Plano Nacional de Cultura para os próximos 10 anos. O repórter Antônio Vital tem os detalhes da proposta.
26: A Câmara dos Deputados aprovou o projeto do governo que institui o Plano Nacional de Cultura para os próximos 10 anos. A proposta estabelece princípios, diretrizes, eixos estratégicos e mecanismos de gestão para orientar as políticas culturais do país. Entre os princípios das políticas públicas voltadas para o setor estão o respeito à diversidade cultural, a valorização dos trabalhadores e a garantia de direitos, como o acesso universal à cultura, a liberdade de expressão e a preservação do patrimônio imaterial. Entre os eixos estratégicos estão o financiamento descentralizado, a redução das desigualdades regionais no acesso aos recursos, a presença das artes e da cultura nos currículos escolares e a proteção de culturas tradicionais, indígenas e de matriz africana. Outro eixo é a proteção de direitos autorais no ambiente digital, principalmente em função do uso de ferramentas de inteligência artificial. Cada eixo apresenta objetivos que servirão de base para a elaboração de metas específicas, ainda a ser definidas. O texto também prevê mecanismos de monitoramento do alcance dessas metas, tanto pelo governo federal quanto por estados e municípios. A proposta foi enviada pelo governo ao Congresso no ano passado, a partir de debates da 4ª Conferência Nacional de Cultura e consultas abertas ao público pela plataforma Brasil Participativo, com mais de 85 mil acessos. O relator da proposta, deputado Pedro Czai, do PT de Santa Catarina, acrescentou outros pontos ao projeto, como a prorrogação até 2028 do prazo para que estados e municípios façam a adesão ao Sistema Nacional de Cultura ou criem seus próprios fundos de cultura como condição para receberem recursos da Política Nacional Aldir Blanc de Fomento à Cultura. Esse prazo hoje termina no ano que vem. Pedro Czai disse que os objetivos, diretrizes e eixos estratégicos do Plano Nacional de Cultura contam com fontes de recursos e incentivos fiscais já existentes, mas ele anunciou que o governo vai elaborar um projeto para aumentar as fontes de financiamento para o setor.
27: As ações estratégicas e os indicadores serão democraticamente construídos com estados e municípios do Brasil. Isso para deixar claro, diferente do Plano Nacional de Educação, nós fizemos metas, definimos financiamento, definimos PIB, etc. Neste ponto, em relação ao financiamento, nós vamos apresentar um outro projeto para discutir novas formas de financiamento da cultura brasileira.
26: O projeto cria um colegiado para gerir o Plano Nacional de Cultura, com representantes do Ministério da Cultura, do Conselho Nacional de Política Cultural e dos órgãos gestores dos estados e municípios. A aprovação do Plano Nacional de Cultura para os próximos 10 anos foi acompanhada no plenário pela ministra da Cultura, Margarete Menezes, e foi comemorada pela bancada do governo. A deputada Jandira Fegali, do PCdoB do Rio de Janeiro, destacou a importância da cultura para o país.
6: Cultura é economia, é trabalho, é disputa, é compreender o Brasil profundo, é entender o que ele é capaz, de que forma a gente faz a integração civilizatória de toda a sociedade na sua diversidade. Não há nenhuma luta de resistência e luta por independência que a cultura não tenha sido um fator fundamental. E no momento que tenta nos recolonizar, aprovar esse plano é um instrumento de resistência.
26: O projeto que institui o Plano Nacional de Cultura para os próximos 10 anos foi enviado para análise do Senado. Da Rádio Câmara de Brasília, Antônio Vital.
11: Saúde. Rosiana Sarney, do MDB do Maranhão, quer obrigar o SUS a encaminhar pacientes com câncer para hospitais privados quando os prazos legais para diagnóstico ou início do tratamento não forem cumpridos. A medida também prevê encaminhamento preventivo quando o atendimento público estiver prestes a estourar o prazo.
15: Rosiana Sarney afirma que a proposta dá efetividade aos prazos já previstos para o atendimento oncológico. Pelo texto, o paciente deverá ser comunicado do encaminhamento, terá transporte garantido quando necessário e continuará acompanhado pela rede pública durante todo o tratamento.
11: Previdência. Beto Preto, do PSD do Paraná, propõe que a remuneração de adolescentes e jovens contratados como aprendizes deixe de entrar no cálculo da renda familiar do Bolsa Família. A medida valeria durante a vigência do contrato de aprendizagem e preservaria os demais critérios do programa.
15: Beto Preto explica que a proposta evita que famílias percam o benefício quando um jovem consegue o primeiro emprego como aprendiz. O deputado afirma ainda que a mudança incentiva a qualificação profissional e reduz a evasão escolar.
11: Trabalho. A Câmara aprovou a adesão do Brasil a dois tratados internacionais sobre trabalho que protegem as mulheres. O repórter Marcelo Lascher traz os detalhes.
16: A Câmara dos Deputados aprovou a adesão do Brasil a dois tratados internacionais sobre direitos dos trabalhadores e, em especial, as mulheres. Um dos textos aprova a adesão do Brasil à Convenção da Organização Internacional do Trabalho, a OIT, com medidas contra violência e assédio no trabalho. A Convenção 190 da OIT é o primeiro tratado internacional a reconhecer o direito de todas as pessoas a um mundo de trabalho livre de violência e assédio. Os países que ratificarem o texto ficam obrigados a adotar medidas para proibir violência e assédio contra trabalhadores e garantir reparação às vítimas e sanções aos autores. A Convenção considera violência e assédio baseados no gênero como práticas inaceitáveis e inclui o assédio sexual como violência praticada contra as pessoas em razão de seu sexo e gênero. Outro trecho estabelece que as medidas previstas na Convenção se aplicam à violência e assédio que ocorrem no trabalho, inclusive durante os deslocamentos do empregado. A adesão do Brasil ao tratado recebeu parecer favorável da relatora, a deputada Benedita da Silva, do PT do Rio de Janeiro, mas foi criticada pelo deputado Kim Kataguiri, do Missão de São Paulo. Segundo ele, os termos que designam o assédio no ambiente de trabalho são vagos e podem encarecer os encargos trabalhistas.
17: Gente, não é à toa que só 30% dos países que integram a OIT concordaram com esse tratado. Nós, mais uma vez, Brasil, América Latina, África, estamos sendo feitos de tonto pela Europa, que vão lá, usam seus 3 votos, cada país lá na OIT, e empurram legislação trabalhista para nós. A gente fica com a legislação mais cara, a gente fica com a legislação mais burocrática.
16: O plenário também aprovou a adesão do Brasil a outra convenção da OIT, esta voltada para promover a igualdade de oportunidades de tratamento para trabalhadores, homens e mulheres, com responsabilidades familiares. Segundo a Convenção, as responsabilidades familiares não podem ser usadas como uma razão para demissão. Os trabalhadores devem ter direito à livre escolha de um emprego, levando em conta suas necessidades com responsabilidades familiares. A deputada Benedita da Silva também ofereceu parecer favorável à adesão do Brasil a esse tratado.
18: A ratificação da Convenção reforça demais as respostas às interrupções de trajetória laboral impostas pelas responsabilidades de cuidado, que reduzem a densidade contributiva das trabalhadoras e comprometem sua cobertura previdenciária na velhice.
16: As propostas que ratificam a adesão do Brasil às duas convenções da Organização Internacional do Trabalho sobre assédio e cuidado seguiram para análise do Senado. Da Rádio Câmara de Brasília, com informações de Antônio Vital, Marcelo Larcher.
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1: Segurança Pública.
14: Silvia Cristina, do PP de Rondônia, defende a aprovação da proposta de emenda à Constituição que reduz a maioridade penal de 18 para 16 anos. A deputada argumenta que a medida pode ajudar a reduzir a violência e responsabilizar jovens envolvidos em crimes graves.
19: Silvia Cristina cita a experiência pessoal com a violência ao lembrar o assassinato do pai e diz que criminosos adultos usam adolescentes para cometer delitos. Para ela, é preciso endurecer as punições para quem participa da destruição de famílias por meio da criminalidade.
20: Se diminuir a maioridade, até porque rapaz e meninas, aos 16 anos, eles já votam, já casam, já sabem muito bem, já têm noção do que estão fazendo, a gente diminui essa violência que assola o Brasil. Então, é um fato que causa muita discussão, mas para quem sabe, já sofreu na pele o efeito da violência, não pode deixar de ser favorável a algo que a gente sabe que tem que ser mais rigorosa. Nós temos que ser mais rigorosos nas penalidades de quem sabe que está destruindo família.
14: Sargento Faur, do PL do Paraná, apoia a redução da maioridade penal para casos de crimes graves. O parlamentar lembra sua experiência na Polícia Militar para defender punições mais severas a infrações hediondas e de envolvimento com o crime organizado.
21: Muitas vezes fala-se que queremos prender crianças. É mentira. Nós queremos prender menores bandidos. Menores cometem crimes graves transportando drogas químicas, estuprando e matando crianças, matando pessoas para roubar. Precisam ser punidos severamente.

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1: Justiça. Acácio Favacho, do MDB do Amapá, é autor de proposta que consegue gratuidade da justiça a pessoas que recorram ao judiciário para obter atendimento de saúde do poder público ou de planos privados. Pela matéria, o benefício poderá ser concedido antes da análise da situação financeira do paciente.
2: A gratuidade abrange ações sobre medicamentos, tratamentos, cirurgias, internações e outros recursos relacionados à saúde. Acácio Favacho avalia que a medida facilita o acesso à justiça em situações nas quais os gastos médicos podem comprometer a renda do paciente.
1: Política. Vinícius Gurgel, do PL do Amapá, apoia projeto que impede condomínios e proprietários de proibir o funcionamento de sedes partidárias em imóveis comerciais. De acordo com a proposta, a regra vale desde que sejam respeitadas normas de segurança, acessibilidade e vizinhança.
2: Vinícius Gurgel considera que a medida protege a liberdade de organização dos partidos políticos. O texto torna nulas cláusulas que imponham esse tipo de restrição e prevê que o prejudicado solicite a reparação por eventuais danos. A matéria está no Senado após a aprovação da Câmara.
3: Desenvolvimento Regional.
1: Altineu Cortes, do PL do Rio de Janeiro, defende um regime especial para acelerar obras de reconstrução em cidades atingidas por eventos climáticos extremos. Ele explica que a proposta simplifica licitações, reduz prazos administrativos e prioriza a recuperação da infraestrutura.
2: Na visão de Altineu Cortes, é preciso agilizar as ações de reconstrução e prevenção em estados e municípios em situação de calamidade pública. Para ele, o Estado precisa garantir socorro rápido e eficiente às populações afetadas por desastres naturais.
1: Paulo Litro, do União do Paraná, apresentou o projeto que reforça as regras de segurança para a abertura de comportas de barragens. A proposta do parlamentar determina que a liberação da água seja feita de forma gradual, conforme o volume de chuvas e o nível dos reservatórios.
2: Paulo Litro também propõe a instalação de sistemas de alerta para moradores de áreas próximas às barragens. O texto, que atualmente tramita na Comissão de Integração Nacional, prevê ainda a divulgação dos planos de abertura das comportas para reduzir riscos de inundações.
3: Votação.
1: Deputados aprovam medida que isenta de imposto compras internacionais de no máximo $50. O repórter Antônio Vital tem mais informações sobre a chamada taxa das blusinhas.
4: A Câmara dos Deputados aprovou medida provisória que isenta do imposto de importação as compras internacionais de até $50, conhecida como taxa das blusinhas. A medida provisória, aprovada faltando 5 dias para perder a validade, já está em vigor desde maio, quando foi publicada. Até então, as compras de até $50 pagavam taxa de 20%. O texto também zera a alíquota de importação para medicamentos destinados a doenças raras que não tenham similar nacional. Estabelece ainda a taxação de 30% para as compras entre $50 e $3.000. Com a possibilidade de o governo impor limites para os produtos mais caros. Além disso, obriga as plataformas de comércio eletrônico a adotarem mecanismos contra fraudes, como preços fictícios abaixo dos preços reais e fracionamento das compras de modo a evitar a taxação. O descumprimento sujeita as empresas a multas, suspensão de atividades e até proibição de operar no país. O texto final cria ainda um sistema de avaliação periódica sobre os impactos da isenção, com dados sobre os impactos da medida sobre os empregos, a arrecadação e o comércio. Os relatórios devem considerar especialmente setores considerados mais atingidos pela concorrência de produtos importados, como de roupas, calçados, brinquedos e cosméticos. Deputados da oposição criticaram a proposta e disseram que o fim da taxação sobre os produtos importados prejudica a indústria e o varejo nacionais. Foi o que disse o deputado Gilson Marques, do Novo, de Santa Catarina.
5: O empreendedor brasileiro, aquele que paga DARF, que paga Selic a 15%, que contrata e paga um imposto caríssimo, tem que concorrer com o exterior A China, por exemplo, que tem regra trabalhista análogo à escravidão, que se diz, entra no solo brasileiro sem nada de imposto.
4: Já deputados da base do governo disseram que eventual prejuízo a comerciantes e fabricantes brasileiros será compensado com a entrada em vigor da reforma tributária no ano que vem, o que vai acabar com o imposto cumulativo.

0: impositivo sobre os produtos. O deputado Reginaldo Lopes, do PT de Minas Gerais, disse que a medida beneficia quem não pode fazer compras pessoalmente no exterior.
1: É fundamental para aquelas pessoas de menor poder econômico, que não têm condição de fazer viagens internacionais, como os 16 milhões de brasileiros assim fazem e têm o direito à isenção até $2.000.
0: Já o presidente da Câmara, Hugo Mota, disse que a medida beneficia também aqueles empreendedores que dependem de compras no exterior para seu comércio. Ele disse que a Câmara está atenta ao impacto da isenção no setor de varejo.
2: Sabemos que existem preocupações da indústria e do varejo em relação a essa medida. E a Câmara dos Deputados não dará as costas a essas preocupações. A Câmara continuará dialogando com o setor produtivo, buscando conciliar a proteção do poder de compra das famílias, sem deixar de olhar para a competitividade da indústria e a força do varejo nacional.
0: A medida provisória que isenta do imposto de importação as compras internacionais de até $50 seguiu para análise do Senado. Da Rádio Câmara de Brasília, Antônio Vital.
3: Logo em seguida, a aprovação da MP na Câmara, o Senado retomou sessão própria com a inclusão do tema na pauta de votações.
4: Economia.
5: Mauro Benevides Filho, do União do Ceará, é autor de proposta que obriga o Banco Central a enviar ao Congresso as informações solicitadas por deputados e senadores. Ele explica que a medida visa dar mais transparência à relação entre a instituição e o Poder Legislativo.
6: Restabelecer a obrigatoriedade do Banco Central prestar informações ao Congresso Nacional, tanto à Câmara quanto ao Senado, de qualquer informação que o Congresso deseje. Por exemplo, eu quero pedir informação não só do Brasil, quero pedir informação quanto é a taxa de juros lá da Suíça. O Banco Central tem isso e terá que informar para a gente poder fazer uma avaliação da atuação do Banco Central, que eu acho que o Banco Central hoje privilegia muito o sistema financeiro, com taxas de juros muito elevadas, em detrimento da iniciativa privada, das famílias, das pessoas. E nós temos, portanto, que acabar com isso.
3: Mauro Benevides Filho avalia que a fiscalização do Congresso pode ampliar a responsabilidade do Banco Central na definição da política monetária do país. Ele avalia que a taxa de juros atual representa um custo adicional de pelo menos R$300 bilhões por ano.
5: Kleber Verde, do MDB do Maranhão, apresentou o projeto que altera o sistema de consórcios para garantir novos direitos aos participantes desistentes e excluídos. O deputado propõe regras para a devolução de valores, limita multas e veda a cobrança de taxa de administração após a saída do grupo.
3: Kleber Verde acrescenta que o texto prevê o envio de saldos não resgatados ao Banco Central para, segundo ele, facilitar o resgate do dinheiro. Na opinião do parlamentar, a medida busca dar mais transparência e equilíbrio à relação entre clientes e administradoras.
5: Termina agora o Jornal Câmara dos Deputados, produzido pela Rádio Câmara, com trabalhos técnicos de Everson Urani e apresentação de José Carlos Andrade e Márcio Aquilissardi. Uma boa noite para você.
3: Ótima noite. A Voz do Brasil está de volta amanhã.
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E está. Noite de quinta-feira, 10h09. 10h09, vamos até meia-noite, igual a hora das clássicas. Quando também chegou o fim do Grenal. Na Arena do Grêmio, Grêmio 3, Inter 1. Portanto, Grêmio na semifinal da Copa do Brasil joga contra o Atlético Mineiro. Do outro lado, tem Palmeiras e Vasco, os quatro semifinalistas da Copa do Brasil 2026. Aguardamos os sorteios para que possamos saber quem joga em casa primeira, quem joga fora na sequência. Portanto, parabéns. E eu, como gremista, estou aqui numa felicidade imensa, imensa, imensa, imensa. Parabéns aos gremistas como eu. Parabéns para você, Tricolor. Muito bem. Vamos lá com duas horas de clássicas por aqui, como já é tradicional. E hoje, quinta-feira, a gente tem que dar uma embalada, né? O final de semana tá aí, estamos na cara do gol. Então vamos embalar, dar umas pitadas de soul music, vamos também com rhythm and blues, vamos com algumas da década de 70, era disco, vamos. Sim, olha aí, olha o charme e a elegância que começamos. Cara da quinta-feira, né? Marvin Gaye, seja bem-vindo ao Pijama na Atlântida.

0: sim, estamos aí. Praticamente 10h30, noite de quinta, legal. A primeira meia hora foi boa, vamos pro intervalo e já voltamos.
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29: Será que a comunicação da sua marca está ignorando o público que mais cresce no Brasil? Hoje, toda marca quer a atenção da geração Z, mas muitas acabam ignorando o consumidor maduro. Pessoas acima dos 50 anos movimentam mais de R$1,5 trilhão de reais por ano na economia brasileira. São consumidores ativos, conectados e com alto poder de compra. Mas quando esse público não se vê representado pelas marcas, a conexão simplesmente não acontece. Por isso, antes de definir a próxima campanha, vale uma reflexão. A sua comunicação conversa com quem realmente compra o seu produto? Quer entender melhor o comportamento do consumidor e tomar decisões de marketing mais estratégicas? Acesse negóciossc.com.br.
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0: Opa! Temos ainda uma sequência daqui pra frente. Que bom saber que você está no pijama aqui na Atlântida. Vamos até às 11 a partir deste momento.
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0: E assim ficamos com a primeira hora do pijama, mas ainda temos a segunda metade depois do intervalo. Calma aí que a gente já volta.
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0: Sim.
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10: Já reparou que alguns restaurantes estão sempre lotados, mesmo sem fazer promoções? Muitas vezes o motivo não está no cardápio, está na experiência. Cada vez mais as pessoas escolhem lugares que oferecem algo além da comida. Um evento temático, música ao vivo, uma harmonização, qualquer experiência que torne aquele momento diferente. E sabe o que acontece? O cliente não só volta, como também recomenda o lugar para outras pessoas. Em um mercado cada vez mais competitivo, proporcionar uma boa experiência pode ser um diferencial tão importante quanto um bom cardápio. Quer descobrir tendências do seu segmento para atrair mais clientes? Acesse negóciossc.com.br.
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2: 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Opa. Sim. Aí está. Pijama Show na Atlântida. Sim, retomamos e ao toque do cuco a identificação oficial e tradicional do programa que está no ar para toda Santa Catarina, quiçá o mundo, através do aplicativo. O cuco

Opa! Ah, legal, eu gosto dessa coisa assim, entendeu? Tá legal essa noite de quinta-feira, tá legal. P-R-J-A-M-A Show. Pijama Show na Atlântida com Everton Cunha, Or Simple, The Best, Mr. Piri Pijama. E tudo outra vez. Só aquelas canções que a gente jamais vai esquecer. Começando assim...

0: encerramos com esta, a meia hora, que nos leva até a próxima meia hora. Intervalo e já voltamos. Calma aí, tamo na Atlântida.
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13: Você tem um negócio que depende exclusivamente da alta temporada? Esse é um desafio para muitas empresas, principalmente no turismo. Mas a sazonalidade não precisa ser uma sentença para o seu negócio. As empresas que conseguem manter bons resultados ao longo do ano criam motivos para o cliente comprar, visitar ou voltar, mesmo fora dos períodos de maior demanda. Isso pode acontecer por meio de promoções, eventos, novos produtos e uma comunicação constante com o público. No fim das contas, marketing não serve apenas para vender mais quando o mercado está aquecido. Ele também ajuda a manter o seu negócio relevante quando a demanda diminui. Descubra outras estratégias para fazer a sua empresa crescer o ano inteiro. Acesse negóciossc.com.br.
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0: Opa, e cá estamos nós com as pirações. Tem coisas que a gente não precisa explicar demais. A gente gosta e deu. Quer um exemplo disso? Recentemente surgiu Sabrina Carpenter. Primeira coisa que veio na minha cabeça foi lembrar de Carpenters, lá da década de 70. Mr. Postman era maravilhoso, mas não tem relação alguma. O que eu posso afirmar agora é que é bom demais. Aí eu repito, tem coisas que a gente não precisa ir lá vasculhar, querer saber se é bom realmente ou não a história, etc. Como, quando, onde, porquê, afinal de contas, toca, toca. Quando toca uma música, toca na alma, a gente toca por aqui. Nesse momento, vamos ouvir este espetáculo, Sabrina Carpenter, maravilhosa, aqui na Atlântida. Aí está.
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4: Boa noite de quinta-feira, estamos partindo agora para a última meia hora com o Pijama na Atlântida.
5: Americana firma Transceptor Technology приступила к производству компьютеров персональный спутник.

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Muito bem! Encerramos não só o pijama desta quinta, como também a semana do pijama na Atlântida. Que você tenha uma bela madrugada, uma ótima sexta-feira, um excelente final de semana e a gente segue em frente. Saudações, aí está. 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Is this the end?

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14: Será que a comunicação da sua marca está ignorando o público que mais cresce no Brasil? Hoje, toda marca quer a atenção da geração Z, mas muitas acabam ignorando o consumidor maduro. Pessoas acima dos 50 anos movimentam mais de R$1,5 trilhão de reais por ano na economia brasileira. São consumidores ativos, conectados e com alto poder de compra. Mas quando esse público não se vê representado pelas marcas, a conexão simplesmente não acontece. Por isso, antes de definir a próxima campanha, vale uma reflexão. A sua comunicação conversa com quem realmente compra o seu produto? Quer entender melhor o comportamento do consumidor e tomar decisões de marketing mais estratégicas? Acesse negóciossc.com.br.

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0: Muito bom dia, essa é a Atlântida, a melhor vibe do FM, todo mundo tá ouvindo. Começando mais um Cafezão, edição de sexta-feira, 4 de setembro de 2026. Bora com a gente a partir de agora. 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Olha a hora, 7 horas e 26 minutos, bom dia! Começou o cafezão. 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O número é o mesmo de sempre, não tem nenhuma novidade, tá? 47992497153, aguardo a tua participação. De conferir os destaques do NSC Total para você começar aí a tua sexta-feira muito bem informado. Sexta-feira aqui no Cafezão é dia dele. Bom dia, arroba Fala Walter.
1: Bom dia.
0: Valdinho que dormiu bem essa noite.
1: Dormi bem, sim, acordei bem também. Quando se dorme bem, acorda bem, né?
0: Exatamente.
1: Ou não se acorda mais e enterra o homem. Mas bom dia para você, Rafael Steinbach. Bom dia. Bom dia, motoristas de aplicativos. Agora é o seguinte, os aplicativos agora estão estabelecendo uma regra aí que a gente não concorda, pois esses preços aí já estão longe de ser atrativos, né?
0: Yeah.
1: Depende de horário, até triplica o valor e tal, tá muito desconfortável o aplicativo. Mas bom dia para você que... Hoje tem aula?
0: Hoje tem aula.
1: Então, que está indo para aula agora, que está levando também para aula. Bom dia, motoristas do mundo. Bom dia, enfim, sexta-feira é sempre um dia de bom dia.
0: Mas sabe que tem gente que tá de folga hoje, Valdinho?
1: Quem tá de folga?
0: Tem algumas empresas que trocaram o feriado. Então aquele feriado do aniversário de Blumenau, jogaram para hoje para juntar com o feriado de segunda-feira.
1: Segunda-feira, 7 de setembro.
0: Aí ficou sexta, sábado, domingo e segunda. Olha que maravilha.
1: Sabe que eu curti o feriado ontem, né? Uhum. Foi, não, quinta-feira, não. Né? Quinta-feira. Porque nós nunca temos feriados, para nós é um dia comum, como todos os outros, né?
0: O feriado foi quarta.
1: Foi o que eu disse, quarta, tu entendeu quinta, né?
0: Eu entendi quinta.
1: É, não, eu falei quarta. Porque para nós é um dia normal e a única coisa diferente no feriado para nós é que o trânsito fica bem melhor, né? Só isso, mas o resto é aquela rotina de trabalho. Empresa de comunicação não pode parar.
0: Exatamente. Um beijinho aqui para a Thaís Regina. Botou bom dia, Rafa. De folga hoje, mas já ligadinha no cafezão.
1: Aí eu quero mandar um recado.
0: Diga, manda.
1: Para a Bárbara. A Bárbara me mandou uma sugestão de música. Eu disse para ela que eu ia pedir a música que ela pediu, que ela sugeriu. Mas eu perdi aqui, eu não consegui mais encontrar no meu celular a mensagem.
0: Ô Bárbara,
1: repete aí se você estiver ouvindo, tá? Que eu quero pedir a tua música de qualquer jeito.
0: Mas ela pediu, ela falou pra ti no Instagram?
1: No Instagram.
0: A gente acha ela ali.
1: Pois é, eu quero a tua ajuda,
0: tá,
1: depois.
0: Tá, a gente vai encontrar, Bárbara.
1: Valeu.
0: Muito bem, então ó, temos Valtinho, daqui a pouquinho o Valtinho vai batalhar contra a Catarina Guever.
1: E mais?
0: E será que vem outros oponentes?
1: Tem que ter coragem.
0: É sempre uma caixinha de surpresa. Então poderemos ter a participação do Daniel Schaffer e ou também do Felipe Salles, que ontem também participou aqui com a gente do Cafezão. E quando eu falei que tinha batalha hoje, já se assanhou. Tudo é possível.
1: Seria muito bom. A Patrícia não virá porque já está lá embaixo trabalhando.
0: Uhum.
1: Patrícia tem... Temos um jornal para fazer ao meio-dia, né? Top. Apresentar ao meio-dia. Então o pessoal já está toda ali, assim.
0: Exatamente. Ô Valtinho, rapidinho então, só para na abertura aqui do nosso cafezão.
1: Liga lá.
0: Vou chamar já as informações do tempo, porque 7h30 é religioso, que eu preciso chamar as informações do tempo para a galera que tá aí no carro.
1: Certo.
0: Desde que uma pessoa um dia disse que chegou atrasado no trabalho porque ficou esperando a previsão do tempo, porque sabe que é 7h30 e eu larguei mais tarde, eu nunca mais vou largar a previsão do tempo fora do horário.
1: Você foi admoestado?
0: É, porque faz parte da rotina da vida das pessoas,
1: tá,
0: né?
1: Tá certo, horário
0: então,
1: é horário.
0: É horário.
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0: Então, às 7h30, batendo 7h30, hora das informações do tempo, oferecimento de Frida e Cia, trajes típicos com qualidade e tradição para você, direto da Defesa Civil aqui de Blumenau, ela que está de volta desde ontem, Tatiane Martins. Bom dia, Tati, quais são as informações do tempo, então, para essa sexta-feira e final de semana?
3: Bom dia, Rafa. Bom dia a todo o pessoal da Atlântida. Nesta sexta-feira, temos mudança na condição do tempo aqui sobre a região do Vale do Itajaí. Agora pela manhã, temos algumas aberturas de sol e meia presença de muitas nuvens e a temperatura vai subindo. A máxima hoje fica na casa dos 25 graus. Mas a partir da tarde, uma frente fria que avança pelo nosso litoral e também a atuação de outras áreas de baixa pressão trazem de volta a condição para pancadas de chuva com trovoadas. Inclusive, entre tarde e noite de hoje, não dá para descartar o risco para algum temporal de forma isolada e também de chuva intensa em curto espaço de tempo. Por isso é bem importante que a população permaneça atenta aos avisos e alertas que são emitidos pelos órgãos oficiais. Além disso, essa condição de instabilidade se mantém também amanhã, sábado. Durante o sábado, céu encoberto e chuva a qualquer momento do sábado. Durante a madrugada do sábado, a chuva ainda ocorre de forma moderada, com alguma trovoada. E ela perde intensidade no decorrer do sábado, passando a ocorrer de forma mais fraca e alternada a períodos de melhoria. Por outro lado, no sábado, por conta dessa grande cobertura de nuvens, da instabilidade, a temperatura fica baixa. As mínimas vão oscilar em torno dos 13, 14 graus. E a máxima na tarde do sábado não deve passar da casa dos 16 graus. Já no domingo, a previsão mostra que a condição de instabilidade diminui um pouco aqui sobre a região do Vale do Itajaí. Isso faz com que o sol apareça entre muitas nuvens entre manhã e tarde do domingo. Ainda assim, no domingo, a temperatura segue baixa. Faz frio no amanhecer do domingo, com mínimas oscilando em torno dos 10, 11 graus. E durante a tarde do domingo, máxima em torno dos 20 graus. Da Defesa Civil de Blumenau, meteorologista Tatiane Martins.
0: Valeu, obrigado pelas informações, Tatiane Martins, obrigado. Lembrando que a Defesa Civil retorna também com as atualizações no finalzinho da tarde aqui na Atlântida. Então é junto com a Edna Ferretti no Vibe Atlântida. Valtinho.
1: Oi.
0: Eu vou largar uma música. O pessoal curte música também aqui no Cafezão.
1: Eu sim, curte.
0: Eu vou largar aqui um Fleetwood Mac do Dreams. E daqui a pouquinho a gente faz o reloginho, pode ser?
1: Vamos nessa.
0: Então a gente vai curtir uma musiquinha, essa aqui é bem musiquinha assim de elevador de...
1: Ó, sei.
0: Recepção de...
1: É, a gente tá só esquentando, né?
0: Só. Recepçãozinha assim de... consultório odontológico.

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Dreams, Fleetwood Mac aqui no Cafezão, pra começar a tua manhã, de levezinho, levezinho. Aí a gente vai acelerando no próximo bloco.

0: Ó, deixa eu agradecer aqui os nossos parceiros que assinam a nossa caneca do cafezão, todo mundo que tá mandando mensagem por aqui, concorrendo à nossa caneca especial da Amy Winehouse, com oferecimento de Amos Sabin. 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Eu e Valtinho vamos para um rápido show do intervalo, mas é lógico que a gente não sai daqui sem ouvir aquele tostão dessa voz maravilhosa e a nossa regressiva, né, Valtinho?
1: Sim, tá certo.
0: 22 minutos para as 8 horas da manhã, Walter Ostermann.
1: Senhoras e senhores, 7 horas 38 minutinhos.
0: Bom dia.
1: Bom dia.
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25: Interessante pensar sobre limites. A gente lida com eles o tempo todo, né? Mas não prestamos atenção como deveríamos. Engraçado, porque é só pensar numa criança que está o tempo todo testando e explorando os seus limites e, acima de tudo, aprendendo sobre eles. Né? Então, aonde é que nós perdemos esse espírito quando nos tornamos adultos? Acho que a sociedade, as leis, os códigos de ética, enfim, o mundo vai ensinando os limites para a gente e é aí que começamos a nos acomodar. Mas existem várias situações, né, que podemos e devemos explorar os nossos limites. Basta a gente lembrar de quando era criança. Experimente! Aloha!

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0: 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Você encontra orquídeas, bonsais, cactos, suculentas, artesanatos e muito mais, além também de poder comprar diretamente com os produtores. Com praça de alimentação, estrutura para toda a família, salve aí a data para prestigiar essa tradição aqui de Blumenau que já é realizada há mais de 80 anos. De 3 a 7 de setembro, o Parque Vila Germânica recebendo a tradicional semana de exposição de orquídeas de Blumenau.
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0: Muito bom dia, essa é a Atlântida, a melhor vibe do FM, todo mundo tá ouvindo. Já estamos de volta ao vivo por aqui com o cafezão. Walter Osterman,
3: oi.
0: Olha quem está entre nós, a sua oponente, que você ela estava com saudade, não estava?
3: Ah, amor, eu passo 6 dias por semana morrendo de saudade.
0: Eu sei disso, eu sei disso, e quando ela não tá, ele fica só falando...
3: Aliás, ontem eu estava lá no Hospital do Pulmão, falando com o pessoal lá da Ecomax, fui levar a Marli fazer uma tomografia, e as enfermeiras, atendentes, médicos, inclusive, disse, olha... Nosso horário aqui é complicado porque a gente dificilmente assiste o Jornal do Almoço, que é aquela correria, né? Nunca está no horário. Agora, o cafezão, todo mundo me conhecia pelo café. Engraçado isso.
4: Olha!
3: E a gente vem aqui uma vez por semana, né? Nós adoramos aquele. Aí vem aquela história de sempre, né? Minha mãe também adora. A mãe de todo mundo adora, menos a tua.
0: Então a.
4: A mãe acho que tá escutando, inclusive, hein?
0: Bom dia, arroba psicóloga Catarina Guevê.
4: bom dia, gente.
3: Já começou, né?
4: Ah, eu só disse bom dia.
3: Não, pois é, mas eu citei...
0: Ele já te deu a paulada antes de tu falar.
4: É, né? Que
3: eu
4: coisa...
3: Eu citei você, meu
4: malignosa.
3: Amor. Mamãe dela, beijo.
0: Catarina Guevê, maravilhosa. Como você está?
4: Ah, agora tô bem, voltei pra casa, faz uma semana que eu tava meio offline,
0: é,
4: né?
0: Faz tempo que a gente não se vê.
4: É, que a gente tem uma gestão de feriados, assim, se tu tem um setor de gestão de férias, eu tenho um setor de gestão de feriados.
3: Frescura, né?
4: E a gente tá aproveitando o tempo, né? Porque é bom descansar, né? O período entre jornadas tem que ser aproveitado pra descansar, pra gente dormir bem, pra gente comer bem.
3: Eu prefiro trabalhar tudo. Eu sempre chego no trabalho cheio de vontade de ficar em casa.
4: Continuar dormindo. Não, mas é bom que a gente descanse e use os feriados pra isso, né? Quem pode. E quem não pode, muito obrigado pelo trabalho que você faz, porque nos mantém os que podemos tirar o feriado para descansar.
3: Segunda-feira é feriado novamente.
4: Novamente. Blumenau, adoro setembro em Blumenau. 2 feriados coladinhos.
3: Nossa senhora, Blumenau. E a cidade fica mortinha, mortinha, cara. Não, eu preciso de qualquer coisa. Não, esquece, vai para Timbó. Vai para Ribeirão, vai buscar em uma cidade que não é feriado.
4: Não, mas tem muita coisa aberta.
3: Aberta?
4: Nossa, fica tudo aberto. Mercado, farmácia, tudo
3: não,
4: fica aberto.
3: Não, as obrigatórias ficam, mas o comércio, eu preciso uma do calçadeira. Uma calça, sabe dedal? Eu preciso de um dedal. Lembra o que é dedal?
4: Eu lembro que é dedal.
0: Ah, mas daí tu vai querer um dedal logo no dia 2 de setembro.
4: Ah,
0: também,
4: mas
0: né?
4: Tem gente, né?
3: Bicho, mas ela tem necessidade só. Vem quando tu não pode.
0: Escreva. Ô, Catarina Guevara.
3: Dedal, nem me lembro como é.
0: É. Ô, Cata, vamos falar então do assunto da semana? Mulheres está sendo aí o foco,
4: nosso,
0: né?
4: Tema dessa semana, né? E, de novo, eu trouxe esse tema porque, assistindo as coisas que passam na minha timeline, vi uma fala da ministra Carmen Lúcia sobre o direito à vida das mulheres, né? Então, ela diz, eles decidiram nos matar, nós decidimos viver. Então, eu fiquei muito tocada pela fala da magistrada, porque, de fato... há que existir uma decisão na vida da mulher sobre viver. E viver não é viver de qualquer jeito, com qualquer nível de qualidade. É viver com respeito, com dignidade, com cuidados. E é preciso que nós, mulheres, e junto com homens de bom senso, né, falemos sobre esse direito que nós temos de ter uma vida que seja realmente espaço de realização das nossas melhores competências. Então é bem bacana para você, mulher que nos ouve, para você, homem que está aqui ligadão também no cafezão, de pensar sobre a necessidade do respeito à vida das mulheres. Porque se nós consideramos a mulher nas suas necessidades básicas de saúde, por exemplo, isso tem a ver também com as políticas públicas, né? Nós não somos só mamas e útero, né? Nós não temos que só controlar essas duas condições do nosso corpo. Nós precisamos ser consideradas nas nossas necessidades de qualificação profissional, de respeito e pagamento correto com relação aos nossos direitos como pessoas que trabalham. Então, o respeito à integridade da nossa vida está para muito além do que a nossa capacidade de reproduzir outro ser humano, mas de manter a vida funcionando para todos os seres. Então é muito bacana que a gente pense que ser mulher nesse momento da história da humanidade implica numa pessoa, e eu aposto que você, mulher que está ouvindo Atlântida, pode fazer isso com muita tranquilidade, porque já escolheu uma rádio que é plural, que traz música, que traz brincadeiras, que traz coisas sérias. Você pode escolher novas referências para a sua vida, que te tirem do sofrimento, que te tirem da humilhação, de um papel menor dentro da vida, e te levem para aquilo que tu merece, que é uma vida plena de potência e de realização. Então, essa semana a gente tentou conversar um pouco sobre isso, e quando a audiência considerar que é hora de conversar de novo, a gente fala, porque a palavra da ministra Carmen Lúcia é: se decidiram nos matar, nós vamos decidir continuar vivendo e vamos fazer todo o esforço para isso, né?
0: Muito bem, Cata. Catarina Guever, sempre abertas aí as solicitações, né, de vocês, respondendo perguntas, ideias do que ela pode comentar. A gente pode voltar a fazer, porque que... Uhum. Que vocês quiserem, tá? Manda no 47992497153. Pode mandar também no arroba psicóloga Catarina Guever no Instagram. Catarina Guever agora tem uma nova missão, que é ir atrás de uma canção para
4: já
0: batalhar
4: fui,
0: com...
4: Já mandei.
0: Já mandou? Tá. Porque o Walter fez aí uma pesquisa, foi atrás, a gente já definiu qual vai ser o pedido musical dele. Mas antes disso, quero mandar um abraço aqui junto até com a Cata para os nossos amigos da Cardio Prime, maravilhosos. Próxima quarta-feira agora tem mais uma edição do 80+, junto com a Cardio Prime, a participação da Catarina Guever, que também vem batalhar contra eles. Aí ali são os nossos vingadores, né? Sempre batalhando contra a Cata.
4: Eu tô muito curiosa da volta do Dr. Marcelo do Congresso. Eu acho que ele vem cheio de novidades, viu?
0: Tava acompanhando no Instagram?
4: Tava acompanhando a viagem dele pelo Instagram. E acho que é isso que eu fiquei pensando quando eu vi a primeira postagem. Eu pensei assim, que bom um médico que viaja, que vai em congresso, que estuda e que traz isso para todo mundo, né?
0: Exatamente.
3: A vida deles é essa, né?
4: É, né? Alguns. Tem gente, em todas as profissões, tem gente que parou no último dia de aula da faculdade. E olha lá.
3: Isso é ruim, porque as atualizações são muito dinâmicas.
4: Exato, exato.
3: E se ele ficar paradinho no tempo, não, ele vai ultrapassar.
4: É verdade.
0: Ele é o nosso doutor CDF, ele gosta de estar sempre muito atualizado. E o mais legal e rico disso tudo é que ele divide com a audiência,
4: exatamente,
0: né?
4: Exatamente.
0: Com o público, com a galera aqui do Cafezão, nas redes sociais dele também. Ele está produzindo muito conteúdo para as redes sociais. Acompanha aí o doutor Marcelo Linhares no Instagram.
3: Mas entendi uma coisa a respeito de médico, bem rapidinho.
0: Diga.
3: O médico antigo, aquele médico de família, tal, que ele botava o estetoscópio nas suas costas e fale 33. Por que 33? Por que não 49? O que tem o 33? Porque todo ele falava 33. A idade de Cristo, é isso?
0: Não é um tre-tre? Alguma coisa que...
3: Pois é, mas podia ser 40.
0: A gente vai tentar descobrir. Vou mandar mensagem pro Dr. Jefferson de Oliveira.
4: Ah, vamos ver.
0: Jeff, eu quero a tua resposta. Manda aqui pra gente.
4: Por que

0: consulta.
1: Hein, Rafa?
0: Oi, amor.
1: Há quantos anos você falou?
0: Há 33? 33 anos.
1: É isso aí, a nossa dúvida.
0: É isto. Viu só, é o universo conspirando. Eu vou descobrir isso agora, que agora até eu fiquei curioso. Já abri aqui, já vou mandar mensagem pro Dr. Jeff. É.
1: Ou então, não, qualquer número serve, você sempre pede 33.
2: Eles não pedem mais.
1: Pediam, né?
0: É. Eu vou tocar uma música agora pra gente ganhar um tempo. Eu vou mandar mensagem pro Dr. Jeff, eu quero trazer essa resposta pra vocês.

Essa é a Atlântida, a melhor vibe do FM, todo mundo tá ouvindo. Frejá com amor pra recomeçar, já pra introduzir aí a batalha do cafezão, ver se aí os nossos oponentes, eles... Enfim, se o amor, a palavra de amor, toca esses coraçõezinhos. 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Pronto, fechamos aí a primeira hora do cafezão. A gente vai para um rápido show do intervalo.

0: rapidinho aqui, ó, bem rapidinho. ATL News, o que é destaque no NSC Total é destaque na Atlântida. Ó, é destaque no NSC Total, Parque Ecológico Queridinho de Balneário Camboriú estuda limitar o número de visitantes por dia. Estudo iniciado pela Prefeitura vai definir quantas pessoas o espaço pode receber sem comprometer a preservação ambiental do espaço. Assunto de Luísa Gardini para você acompanhar ali no NSC Total. Também tem Pedro Machado. Plano bilionário da Nestlé para o Brasil inclui construção de nova fábrica de 600 milhões de reais e 100 empregos. Multinacional anunciou a planta dedicada à produção de fórmulas infantis em Indaiatuba, Minas Gerais. Outro assunto, quais são as obras que receberão 522 milhões de reais do governo federal para prevenção a desastres em Santa Catarina? Assunto de Bianca Bertoli, o dinheiro foi direcionado para obras de contenção de encostas e drenagem. Mostram dados aí da Casa Civil. A Casa Civil da Presidência da República então detalhou quais são as obras aqui do Estado que vão receber essa verba, né? São investimentos do novo PAC, que totalizam 8,8 bilhões para o Sul brasileiro. Desses, 7,6 bilhões seguirão para o Rio Grande do Sul e 694 milhões para o Paraná. A informação dos serviços foi comentada pela ministra da Casa Civil, Miriam Belchior, em uma coletiva de imprensa sobre as reuniões regionais. Então é importante você aí acompanhe, tá tudo ali no NSC Total, informações aí da Bianca Bertoli. Agora sim, Valtinho, pronto, já trouxe os destaques do NSC Total, preciso da tua voz pra gente preparar o campinho pra Batalha do Cafezão.
1: Estou realmente ansioso.
0: E não tem regressivo, é tudo contigo, tá?
1: Então, ok, senhoras e senhores, uma informação vital para o mundo, para o seu dia, para o seu organograma, são 8 horas e 5 minutos, 8:05, nada de 33, 8 horas e 5 minutos.
0: No próximo bloco a gente vai tentar descobrir o porquê do 33.
1: É, diga 33.
0: 33.
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32: Muito bom dia, essa é Atlântida, a melhor vibe da FM, todo mundo tá ouvindo. Já estamos de volta ao vivo com o Cafezão. 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Aqui comigo ele, arroba Fala Walter. Bom dia mais uma vez, Valtinho.
33: Oi, querido.
32: E ela também, arroba psicóloga Catarina Guever. Bom dia, Cata. Ah, tá, deixa, depois ela responde. Tá comendo. Vamos lá. Ô, Valtinho.
33: Oi.
32: Vou jogar pra nossa audiência agora a resposta que veio do Dr. Jefferson de Oliveira. Mas pra quem tá chegando agora no Cafezão, qual foi a tua pergunta?
33: É que os médicos antigamente, os clínicos e tal, eles botavam o estetoscópio nas costas e fala 33, diga 33. Isso é universalizado.
32: Uhum.
33: Parece que todo mundo falava a mesma coisa, diga 33. E aí surgiu a curiosidade, por que 33? Por que não 147, quer dizer?
32: Uhum.
33: Né? Por que não qualquer coisa diferente?
32: Entendi. Então vem aí agora a resposta, Dr. Jefferson de Oliveira. Bom
33: Vamos
32: dia.
33: Lá, doutor.
32: Agora a gente vai descobrir. Fala daí, Dr. Jeff.
3: Rafa, tudo bem? Bom dia aí, o pessoal do Cafezão, aqui é o Dr. Jefferson da Cardio Prime. Para responder o Walter, assim, o uso do número 33 é por causa do que ele é um som, né? Ele é feito para avaliar uma parte da sinologia médica, que avalia pulmão, coração, né? Que você vai ver a sonoridade diferente do som, da traqueia, das cordas vocais, né? E o 33 é um som mais forte, é um som nasal, 33. Tanto que nos Estados Unidos, às vezes, se usa 99, na Alemanha 99, ou outras palavras, blue, balloon, são palavras diferentes. O 33 é usado no Brasil, para avaliar o som, né? É uma parte da semiologia que vai ver a parte da condução. Então tu vai ver se tem uma parte que tem parênquima pulmonar normal, outra parte tem líquido, outra parte tem pneumonia, tu vai ver sonoridades diferentes, tu vai sentir esse 33 na mão de forma diferente. Então no Brasil 33 é por causa da fonética mesmo, que é um som mais forte, um som nasal, mais grave, então ele vai fazer mais vibração na corda vocal. Beleza? Tudo de bom, tchau, tchau.
8: Olha, doutor, valeu, obrigado, doutor Jefferson, doutor de Jefferson Oliveira.
33: Doutor, muito obrigado pela explicação. É claro que também existem outras palavras, podia ser da antiguidade lá, que Epaminondas também não som, é sonoro, né? Mas agora está explicado. 33. E era uma curiosidade real, porque a gente achava que o médico inventou isso.
11: Uma aleatoriedade.
33: Aleatoriamente o número. Não, tem um porquê, né? É pela vibração das sílabas do 33.
8: 33.
33: E alemão, claro, alemão é mania de grandeza 99, né?
11: E a gurizada é 67.
8: Muito bem, agora...
33: Obrigado, doutor.
8: 8h19, vamos começar a batalha do cafezão, senhoras e senhores.
33: Vamos.
8: 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Temos Catarina Guever versus Walter Ostermann. Fazendo um para o ímpar aqui os dois. Quem venceu? Então eles brigando agora.
11: Ganhou.
8: Eles pedem para o ímpar e eles não se entendem nem num para o ímpar.
11: Ele ganhou, não,
8: já.
11: Ele
8: ah,
11: ganhou.
8: Tá.
11: Ele ganhou.
8: Então tu pede depois.
33: Eu sou um cavalheiro, ela sempre pede antes.
8: É. Catarina Guever, vamos começar contigo.
11: Então, essa música, ela é uma música gostosa para uma sexta-feira e é uma música que conta que pra gente pensar bem sobre as coisas, a gente não precisa nem ser carrancudo, nem mal-humorado, que pra pensar bem sobre as coisas, a gente pode ser poética, a gente pode ser engraçada e super inteligente. E tudo isso tem uma cor. Eu convido você para escutar comigo, para votar no meu pedido, Rosa Choque, de Rita Lee.
33: Boa.

0: Bonitinho. Muito bem.
1: Gostasse, Walter Osterman?
0: Eu sempre gostei de Rita Lee.
1: É, mas esse foi o pedido da capa,
0: eu
1: tá?
0: Eu sei, mas eu gosto da capa também. Mas Rita Lee sempre... Aliás, a roqueira original, primordial do Brasil.
1: Com certeza.
0: E eu sinto falta dela. Aliás, eu sou da geração que acompanhou desde o nascimento, né?
1: Da Rita?
0: Começou em festivais de músicas como backing vocal, uhum, junto com os Mutantes.
1: Eu gosto de todas as versões da Rita Lee,
0: todas,
1: sabia?
0: Todas.
1: Tem um livro dela, quer que eu te empreste? Eu comprei um livro da Rita Lee.
0: Até aquela da música do o pato.
1: Eu gosto até da versão final da Rita Lee, a versão bruxona. Ela em casa, cuidando dos bichos, escrevendo o livro. É maravilhosa.
0: É bem doidona. Bom, esse foi o pedido de Catarina Gueber.
1: Isso.
0: Agora vem o meu pedido.
1: Vamos ver o que tu quer.
0: Agora eu vou pedir o Rei do Gogó.
1: Rei do Gogó?
0: Cara, tem um Gogó, cara.
1: Tem um Gogó.
0: É Josh.
1: Tem um Josh Gogó, não.
0: Turner.
1: Uhum.
0: E a música vocês conhecem, todo mundo deve gostar, que é Your Man.
1: Your Man do Josh
0: Na
1: Turner.
0: Na verdade é Man.
1: É isso
2: já
1: que tu quer.
2: Já pediu umas 20 vezes essa música, né?
0: Você tá fazendo confusão.
3: Ha ha ha ha ha ha!

0: Ai, ai, os assuntos mórbidos aqui enquanto a gente vai ouvindo.
1: Ai, meu Deus, pronto, foi. Esse foi o pedido de som de Walter Osterman.
2: E o pessoal deve estar estranhando, Rafa.
1: O quê?
2: Porque nós não brigamos cada um por sua música, né?
1: É, cada um defendeu a sua, tu ajudou a defender a da Cata também.
2: É, não, e ela não ajudou muito a defender a minha, claro. Porque assim as mulheres são.
3: Mas nem preciso, porque os ouvintes já sabem, decore salteado essa música de tanto que tu pede.
2: Que bom, é sinal que ela foi muito tocada e muito querida.
3: Uhum.
2: Mas Rita Lee pra mim foi uma boa
3: pedida. É uma boa pedida também.
1: E aí, qual que vocês mais gostaram? Josh Turner, Your Man, pedido de som de Walter.
2: Yes.
1: Aí você vota Valtinho, se você curtiu mais. Uma coisa meio country, né? Agora, se você gostou mais do rock da Rita Lee, aí é Catarina Guever. O número é 47992497153.
2: Já que nós falamos aí, doutor Jefferson nos deu a resposta de uma curiosidade, realmente, que deve ter esclarecido muita gente, o 33, né?
1: Uhum.
2: É, eu tenho uma. Alguém aí, que professor de inglês. Professor, por que que a gente escreve Nog? Tem escrito Nog e pronuncia Enough. O cara, o som não é nem perto do que está escrito, professor. Isso é por causa da etimologia. Mas por que que o inglês tem essa armadilha que não adianta?
1: Mais
2: Nog, Enough.
1: Então agora a gente vai jogar para os professores de inglês que aqui estão nos ouvindo.
2: Mas não tem explicação.
1: Por favor.
3: Cara, não tem explicação que te convença, né?
2: Não, enough para Enog. Embora ele tenha uma palavra linda no inglês, que, aliás, português é uma palavra muito feia para a mesma coisa. Porque nada mais leve, nada mais flutuante do que fly. To fly, o verbo voar. Né? Fly. Agora, pega a mesma coisa em português. Voo. Com dois ossos, aí tem que...
3: Tem que ainda descobrir onde vai o acento.
2: É um paralelepípedo, aquele não vai voar nunca.
1: Ai, meu Deus, hoje o Valtinho
3: hoje
1: e suas curiosidades.
3: Professor
1: hoje.
3: Pasquale.
1: É o louco. Muito bem, olha, eu já tenho praticamente o resultado, porque aqui a gente já tem uma tendência. Temos uma tendência que não está mudando, continua. Desde o momento que a gente começou a votação, está seguindo a mesma tendência.
2: Então, antes de você dar o resultado, eu vou fazer um elogio à rádio, que eu recebi.
1: Por favor,
2: vou
1: então.
2: Vou transmitir.
1: Transmita.
2: Ontem, lá na Ecomax do Hospital do Pulmão,
1: uhum.
2: A gente conversa, por ser conhecido, a gente conversa com muita gente, assim, gente bem, simpatia e tal.
1: É popular, né?
2: É. E eles alegaram o seguinte, olha, a gente não assiste o teu horário meio-dia lá, porque meio-dia aqui não temos horário normal, né?
1: Certo.
2: Não, aqui o hospital, então enfermeiras, médicos, tá tudo conversando com os atendentes, assim, mas nós te conhecemos da Rádio Atlântida. Digo, gente, eu vou uma vez por semana lá. A gente se diverte.
3: Mas vai, né?
2: Pô, e deram, assim, um testemunho muito legal a respeito da batalha.
1: Uhum.
2: Digo, olha a força do rádio. Olha a força do rádio. Porque meio-dia realmente é um horário danado, né? Mas de manhã, você não está assistindo televisão, está com a rádio ligada.
3: Está com a rádio ligada.
2: Então, parabéns.
1: É companhia. Obrigado, e olha aí, ó, você está fazendo companhia com as pessoas agora, né?
2: É,
1: mostrando.
2: Que prazer imenso.
1: Aí hoje você está um querido, um carinhoso,
3: tá fofo,
1: com a Cata,
3: né?
1: Ele está fofo hoje.
2: Tô fofo. Aqui, eu falei com a mãe dela antes, via vídeo.
1: Uhum.
2: Aí, pronto, coração derreteu.
1: Derreteu. Então tá bom. E eu tenho resultado.
2: Eu estou tranquilo, hein? Qualquer resultado, nem vou
1: me alterar. Quem venceu? Ó, e quem venceu e foi com a maioria absoluta dos votos de hoje?
2: Foi a nossa Rita Lee.
1: Pode comemorar, abre um sorriso nesse rosto e vai pra galera, Walter Osterman e o seu Josh Turner.
2: Que
1: Your
2: bom.
1: Man, again.
2: Tá, semana que vem eu quero essa mesma música pra esse mesmo cara. O cara é bom, cara.
1: Ai, ai, ai.
2: Não, tá... eu teria votado em Rita Lee, tal, não. Acho que não.
3: Acho que não.
2: Mas assim, cara, é que essa música, ela é tão agradável que é impossível dizer assim, eu não gostei. Pela nuance, né?
3: É, não, é uma voz incrível.
2: É uma voz, né? Assim.
3: É uma voz maravilhosa.
2: E é um country. É um country.
3: Ah, pode tocar country, mas não pode tocar...
2: É o sertanejo, né? Não pode... Universitário. Sertanejo universitário.
3: Ainda
2: é maior...
3: bem, por isso que eu ouço Atlântida.
1: Vocês vão querer comparar o country com...
2: Não dá.
3: Não, é uma comparação muito inadequada.
2: Você não pode comparar o blues com nenhuma outra música.
3: É,
2: blues é um lamento. Bom, Bom, eu venci.
1: O Walter, uma pessoa aqui que te admira muito, falou assim: o Walter não tá fofo, ele é fofo.
3: Ó, Marli, que isso, Marli? É a Marli que botou?
2: Não sei, quem foi?
1: Não, foi a Letícia Rosa.
2: Aí, ó, a Letícia querida. Olha que nome lindo, hein? Letícia. Podia ser Letícia em vez de 33. Diga Letícia.
3: Né? Sabe que eu tenho uma sobrinha que chama Letícia e quando ela era... Agora ela é uma mulher, é mãe já, mas ela era pequena e nós estávamos numa loja. E aí a menina perguntou, como é seu nome? E ela disse, Letícia, que vem do latim laetitia e quer dizer alegria. Meu pai e minha mãe escolheram esse nome porque... E aí ela deu um textão sobre Letícia com 5 anos.
2: Eu perguntaria pra essa menina.
3: Deu um textão com 5 anos.
2: Ah, mas bacana isso.
3: Linda. E é lindo esse nome, né? Letícia eu como acho. Alegria.
2: Eu gosto de nomes assim, ou nome sonoro, tipo Tânia. Tânia é musical, né? Tânia. Parece tambor, não parece?
1: Tânia.
2: Tânia.
1: Pô. Walter,
3: o que tinha nesse biscoitinho da Cacau Kids,
1: sei,
3: que
1: ele está
3: tão
1: que...
3: feliz?
1: Vou aproveitar esse carisma. Valtinho, chama todo mundo para acompanhar logo mais o JA.
2: Ah, daqui a pouco. Você vai estar lá?
1: Eu estarei lá.
2: Veja bem, olha a atração desse JA de hoje. Além
1: do
2: noticiário, noticiário feito no capricho com todas as... Bom, o que nós botamos no ar é a verdade da notícia, porque a gente não põe nada sem confirmar, sem ratificar, sem verificar em mais de uma fonte. Então é um jornal de muita competência jornalística, mas também tem um lado de como é que se diz assim, de... Ai, meu Deus.
3: Entretenimento, cultura...
2: Não, não é entretenimento, é informação útil, no caso...
1: de serviço.
2: Com a presença... Exatamente, serviço. Com a presença desse jovem... Você vai, o jovem, quem mais?
1: Eu vou estar... Eu, a Edna Ferretti.
2: Edna Ferretti.
1: Estaremos
2: que dão toda a programação da semana. Você vai ficar em casa... Ah, não tem onde ir? Não.
3: Ainda mais agora com o fim de semana estendido, com o feriado na segunda-feira, tem muita coisa, eu acho.
2: Para vocês, réis mortais, nós trabalhamos direto.
3: Trabalhas na segunda, sinto muito, estarei em casa degustando acepipes enquanto lhe vejo no jornal.
2: Tudo bem.
3: Aliás, deixa eu lembrar uma coisa, vai ter um campeonato de quem come mais home ops. Meu irmão mandou o convite e perguntou se tu não quer participar.
2: Olha, se eu treinar bem, é um vidro daquele.
3: É brincadeirinha.
2: É verdade, porque lá em casa eu pegava o vidro, ia pra frente da televisão e acabava com o vidro.
3: Eu gosto de home office com café.
2: Só depois se arrotar, sai de perto.
3: Sai de perto, né? Porque aí é uma combustão.
1: Valtinho, querido, bom final de semana pra você.
2: Ah, melhor agora, vencedor e tal.
1: Ah, se tu já tava fofo, vai ficar mais fofo ainda.
2: Eu tenho uma sala de troféus, só com troféus aqui da batalha.
1: Uhum.
2: E tá pequena.
3: A minha tá vazia.
2: A tua tá quase vazia.
3: Tá as moscas.
2: Quer alguns, eu te empresto.
3: Faz um mês que eu não ganho nenhuma batalha.
2: Eu sinto muito.
3: Eu vou pedir a Josh Tanner na próxima.
2: A última vez quem ganhou foi o Dani, né?
3: Foi o Dani.
2: Depois ele ficou com medo, vou ficar dormindo os louros da vitória e não venho mais para arriscar.
1: Ele não volta dele, pode dizer, a última vez que eu vim aqui, venci.
3: Fugidinho.
2: É para dizer isso aí,
1: exato.
2: Não.
1: Se é o jeitinho
2: vez,
1: dele.
2: Venceu, venci todos. Tá. Mas olha, gente, o público, muito obrigado, vocês que são tão carinhosos. Muito obrigado pelo carinho que dão para a gente lá no dia a dia, quando a gente se encontra. Uhum. Essa taxa de simpatia. Simpatia é quase amor, né? Amizade é quase amor. Então, a gente se sente amigo de cada um de vocês que conversa com a gente.
1: Exatamente. Ô, Walter, a gente vai falar logo mais no Jornal do Almoço, também no Cinepark, né? Que será nesse domingo agora, dia 6, a partir das 2 horas da tarde. Uma programação aí maravilhosa. Distribuição de, né, de pipoca, brindes, vai ser muito legal. Os acepipes. Então, para ter um dia bem gostoso ali no Parque Ramiro Ridger, tá?
2: E eu quero dar uma justificada aqui, né, o Rafa? Quase que a gente esquece, para Bárbara Nascimento. A Bárbara me mandou uma sugestão aqui com o MC Marcinho. Uma música versão do Roberto Carlos, Aquele Beijo. Lembra a música? Aquele beijo que te deu, bem breguinha lá dos anos 70. Mas o MC Marcinho gravou uma versão funk melody. Mas a nossa banca examinadora aqui disse, olha, ok, mas você não terá chance numa batalha. Pensa bem, pesa bem, não sei o quê. E eu fiquei tão intimidado que mudei a pedida. Aliás, foi felizmente, né? Meu bela. Mas, ô Bárbara, eu levei em consideração você, tá? Obrigado pela sugestão. Não foi desta vez, né, Bárbara? Mas sempre é uma próxima.
1: É um político mesmo, né? Valtinho, quero um tostão da tua voz aqui pra encerrar bem bonitinho.
2: Despedida, né?
1: 22 minutos faltando pras 9 horas da manhã, Walter Osterman.
2: Amigos eleitores que votaram em mim, muito obrigado, agradecido. Vou lhe passar de graça as horas, porque eu prometi na minha campanha lutar pelas horas. São exatamente 8 horas e 38 minutos. Obrigado pela audiência. Estamos caindo fora, que tem muito o que fazer agora, gente. Bom trabalho para todo mundo e bom feriadão.
1: Tá, quem tá caindo fora é ele, mas eu continuo, tá? No a próximo bloco, tá aqui, eu, né? E a Cata, a gente continua.
2: Mas é o que menos importa.
1: Ali, ó, tá vendo? Ai,
3: meu Deus. Vejam o tipo de pessoa em quem vocês votam.
1: Eu sou bem-humorado. Tá vendo como vai? Subiu a cabeça já.
3: Eu já
1: tava. Já ficou desumilde.
2: Tá, os dois.
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0: Muito bom dia, essa é a Atlântida, a melhor vibe do FM, todo mundo tá ouvindo. Já estamos de volta, hein? Ao vivo com o cafezão. Saideira, daqui a pouquinho já sai o resultado. Alguém vai ganhar a caneca do cafezão. É a caneca especial da Amy Winehouse, mas travesseiro Altenburg e uma sacolada de produtos Werner com oferecimento da Rede Copper. É só mandar mensagem no fone WhatsApp 47992497153. É, Catarina Guevê, não deu boa pra você na batalha hoje,
3: tá tudo,
0: né?
3: Tudo bem, mas eu tenho certeza que é uma música boa. Claro que essa vozeirão do Josh Turner é um negócio difícil de bater. Coisa. Mas eu penso que pra uma sexta-feira a audiência já foi bem, assim. Uhum. Duas músicas boas pra entrar no fim de semana com uma vibe... Eu tava pensando um negócio aqui, Rafa. Tava olhando essa sacola da Werner. O pessoal, não sei se já viu isso no story, alguma coisa. Gente, é tão lindo. É um pacotão que tu tem vontade de levar pra casa. É uma beleza, viu? É um pacotão que é inspirador, assim, sabe? Aí eu perguntei, é pão, Rafa? Ele assim... Pode virar pão.
0: Pode virar pão.
3: Aí eu achei lindo. Pra quem gosta de cozinha, pra quem... Olha, motiva...
0: E fazer um cafezão gostoso,
3: né? Um cafezão gostoso, um pão fresquinho.
0: E bolinho também.
3: Bolo, opa!
0: É, que eu vi ali que também tem até receitinha de bolo.
3: O pessoal tem que apostar e ligar pra cá, porque eu vou comprar um número extra de telefone pra ficar ligando pra quem sabe um dia eu ganho. Mas é muito bonito, gente, é bonito mesmo.
0: Bem, daqui a pouquinho então já sai mais um resultado. Ah, e uma mensagem legal aqui pra você, Cata. Bom dia, cafezão. Indo pro Parque Beto Carreiro, escutando vocês. Mando um beijo pra Cata. Ela já foi professora do meu marido, Ricardo. Ela é demais. Beijos. Quem mandou foi a Manu e Melma.
3: Manu.
0: Beijos pra vocês. E beijos aí também pro maridão, o Ricardo, que já foi seu aluno, viu, Catarina Guevê?
3: Pois é.
0: Agora, quem que eu vou chamar?
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0: Eu vou chamar mais uma vez a Tatiane Martins, da Defesa Civil, e as informações do tempo para esta sexta-feira e final de semana. Como é que vai ficar o tempo, hein, Tati? Bem-vindo ao cafezão mais uma vez. Bom dia. Ah, tá rolando um musicão aqui. Vai.
4: Bom dia, Rafa. Bom dia a todo o pessoal da Atlântida. Nesta sexta-feira, temos mudança na condição do tempo aqui sobre a região do Vale do Itajaí. Agora pela manhã, temos algumas aberturas de sol e meia presença de muitas nuvens e a temperatura vai subindo. A máxima hoje fica na casa dos 25 graus. Mas a partir da tarde, uma frente fria que avança pelo nosso litoral e também a atuação de outras áreas de baixa pressão trazem de volta a condição para pancadas de chuva com trovoadas. Inclusive, entre tarde e noite de hoje, não dá para descartar o risco para algum temporal de forma isolada e também de chuva intensa em curto espaço de tempo. Por isso é bem importante que a população permaneça atenta aos avisos e alertas que são emitidos pelos órgãos oficiais. Além disso, essa condição de instabilidade se mantém também amanhã, sábado. Durante o sábado, céu encoberto e chuva a qualquer momento do sábado. Durante a madrugada do sábado, a chuva ainda ocorre de forma moderada, com alguma trovoada. E ela perde intensidade no decorrer do sábado, passando a ocorrer de forma mais fraca e alternada a períodos de melhoria. Por outro lado, no sábado, por conta dessa grande cobertura de nuvens e da instabilidade, a temperatura fica baixa. As mínimas vão oscilar em torno dos 13, 14 graus. E a máxima na tarde do sábado não deve passar da casa dos 16 graus. Já no domingo, a previsão mostra que a condição de instabilidade diminui um pouco aqui sobre a região do Vale do Itajaí. Isso faz com que o sol apareça entre muitas nuvens entre manhã e tarde do domingo. Ainda assim, no domingo, a temperatura segue baixa. Faz frio no amanhecer do domingo, com mínimas oscilando em torno dos 10, 11 graus. E durante a tarde do domingo, máxima em torno dos 20 graus. Da Defesa Civil de Blumenau, meteorologista Tatiane Martins.
0: Valeu, Tati. Muito obrigado pelas informações. Agora a gente vai curtir um The Strokes para

0: Essa é a Atlântida, a melhor vibe do FM. Todo mundo tá ouvindo o cafezão. E o som do Tribalistas com Já Sei Namorar. Teve ainda The Strokes com Last Night. E junto com a Catarina Guevara, a gente vai fechando o cafezão por aqui. Cata, um excelente final de semana pra ti. Obrigado pela presença no cafezão que a gente adora.
1: Olha,
0: não teremos cafezão ao vivo segunda-feira, mas terça-feira.
1: Segunda não, terça tem. E sabe o que a gente vai falar semana que vem, Rafa? É um negócio bem interessante, bem curioso. Nós vamos falar sobre os arquétipos, né? Então, os arquétipos, que são esses padrões de comportamento que têm um caráter mais universal, que todas as sociedades, de alguma forma, lidam com a questão da morte, com a questão da mãe, do pai, do herói. Nós vamos falar um pouco sobre esses arquétipos que, simbolicamente, acabam sendo sinais, né, sobre os quais a gente pode pensar a vida que a gente tem, a vida que a gente quer. Então, a partir de semana que vem, estaremos com essa conversa junguiana, depois eu vou explicar o que é, né? Mas falaremos sobre os arquétipos durante os programas da próxima semana. Um bom feriado e aquela máxima de feriado e fim de semana. Se bebeu, não dirige, fica quietinho, aproveita e semana que vem está aqui para escutar com a gente.

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1: Isso mesmo, obrigado demais, Cata. Beijo, bom fim de... E agora, alguém vai ganhar a caneca do cafezão? Mas a sacolada da Berner, que é grande e pesadona, foi para o final do telefone 2228, Renata Schlindfein. Eu acho que eu falei certo, tentei. Beijo, Rê, obrigado pela tua participação, o kit do cafezão é todo teu. A gente fecha o programa por aqui, voltamos então na próxima terça-feira. Quem chega agora depois do show do intervalo é ela, perfumada, cheirosa, banho tomado, Edna Ferretti e mais um cashback, a hora mais premiada da Atlântida. Cata, posso fazer a hora contigo?
2: Pode, mas só deixa...
1: Não tem regressiva, é tudo inteirinho contigo.
0: Gente, 9 horas e 4 minutos. Bom dia.
1: Bom dia, Cata. Bom fim de pra você. 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
5: Jonas Brothers na NFL. O trio será a atração do show do intervalo da primeira partida da temporada na Austrália. A NFL é a principal liga profissional de futebol americano dos Estados Unidos. A competição reúne 32 equipes e é um dos maiores eventos esportivos do país. Os irmãos se apresentam no dia 11 de setembro. Essa será a primeira vez que a NFL realiza uma partida na Oceania. A apresentação faz parte da programação dos Jogos Internacionais da temporada de 2026. E tem Brasil na lista. O NFL Rio Game também está confirmado para esse ano. E a atração do show do intervalo deve ser anunciada nas próximas semanas. 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
2: Essa é a Atlântida, a melhor vibe da FM, a rádio das nossas vidas. Bom dia, Cashback! Aqui é a Edna Ferretti, muito feliz de começar mais um sextou. Hoje, 4 de setembro, um dia muito feliz para a galera CLT, um negócio lindo, um dia relativamente legal. Afinal, hoje tá perfeito para tomar um cafezão, né? 17 graus por aqui, e antes de curtir Adam Port, Amy Winehouse, Benson Boone, bora fazer um dia fantástico no oferecimento de Relojaria Ótica Universal, onde o seu sonho torna-se realidade, e Box Vale Auto Center, o seu carro nas mãos certas. Por aqui, o presente vai ser assim, ó, a combinação perfeita pra nossa sexta-feira. Vegas 484 e Cashback, a collab maravilhosa. E hoje o rolê vai ser o seguinte: você vai mandar pra gente no WhatsApp 47992497153 o seu burger favorito do Vegas 484. Aí você também pode mandar o print que já tá seguindo o Vegas 484 aqui através do Cashback. E você pode levar simplesmente, sabe quantos reais em voucher pra você gastar no Vegas essa noite ou quando você quiser? Simplesmente 100 reais, é muita coisa! Bora participar bastante, mandei a foto do burger que você mais gosta do Vegas e também o print que você está seguindo Vegas 484 no Instagram. Bora aproveitar bastante, chefe Nana estava de aniversário ontem, então super beijo pra Nana maravilhosa que cria esses burgers super autorais, diferentões e maravilhosos. Ontem a gente foi lá gravar o material, gente, uma delícia. O meu favorito é assim, ó. O Brie Supremo é um queijo gigantesco empanado que derrete quando você amassa o seu burger. É uma experiência, tá? E eu quero que você viva isso também. Então já vai mandando aí pra gente no WhatsApp, no nosso WhatsApp e bora! Bom dia pra Fernanda, pro Luiz, pra Vitória, pra Renata, pra Juliana, pra galera aí da Itopava Seca. Bora participar bastante. Agora, bora de Moo! Hoje é 100 reais do Vegas 484.

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1: Essa é a Atlântida, a melhor vibe da FM, a rádio das nossas vidas. E aí, vocês estão gostando da programação? Estão curtindo bastante? Por aqui já rolou Chipper Owen, Baraka Palmer, Benson Boone, Amy Winehouse, Adam Fort. E agora, bora pro nosso show do intervalo. Se você tá chegando agora, se prepara, porque hoje tem simplesmente um voucher de R$100 pra você gastar no Vegas 484. 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Então você tem dois lugares pra escolher aí, se tá mais perto aí do teu rolê, da tua rotina, da tua casa, enfim. E ainda, no Vegas 484 da Curtiering, você pode também almoçar. Ou seja, se você participar hoje, você pode já almoçar lá no Vegas 484 da Curtiering e simplesmente escolher o seu hambúrguer favorito. A galera tá mandando muita mensagem pra gente no 479-9249-7153. Só falta você, tá? Hoje o desafio é o seguinte: você tem que ir lá no Instagram do Vegas 484, começar a seguir, mandar o print pra gente que você tá seguindo e já me falar qual é o teu hambúrguer favorito. Depois disso, a gente traz um resultado. O que eu tô percebendo aqui é que o burger que tá disparado aí na vantagem é o Brie Supremo, delicioso. Também temos diversas opções, então escolhe a sua aí, já vai sonhando e mentalizando essa possibilidade pra hoje. A gente segue pra um rápido show do intervalo e daqui a pouco tem mais sonzeiras pra você no Cashback.
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11: Essa é a Atlântida, a melhor vibe da FM, a rádio das nossas vidas. 9h47 e já estamos de volta prontos para curtir o Paredão. Information Society, Ketsai, de Ferreiro, Jenny Mozelo e até um negocinho diferente, tá? Por aqui vai rolar Beyoncé, Isabela Rocha, Sublime. Vamos deixar baixo? Agora é a última chamada para você concorrer ao presente na hora mais premiada da Atlântida. Hoje valendo um voucher de R$100, diretamente do Vegas 484. Gente, que delícia! Pra você gastar lá, entendeu? Você pode escolher o hambúrguer que você quiser, os acompanhamentos que você quiser. Com R$100 você faz a festa, viu? É o hambúrguer clássico da Antônio da Veiga, que agora também tá na Curtiering, com almoço e jantar. A galera tá participando bastante. Hoje a ideia é que você mande pra gente o print que você está seguindo Veigas484 no Instagram e me fale qual é o seu sabor favorito. Por aqui tem de tudo, desde o clássico ao pastrame, brie supremo, canarinho, aquela mistura boa que só o Veigas faz. Então manda aí pra gente, se permita sonhar. Agora, bora de Paredão.
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11: Atenção, amantes de hambúrguer, bora de Paredão agora. A gente segue ao som de Yet Reggae Club com a canção Deixa o Tempo. Se você também é artista local e quer esse espaço aqui na Atlântida, só vem. Rola todo dia aí, de segunda a sexta-feira, aqui no Cashback e também no Vibe Atlântida, o nosso Paredão. É só você mandar a sua música no formato MP3 pro e-mail paredãobnu@nsc.com.br. Bora de Yet Reggae Club!

Essa é a Atlântida, a melhor vibe da FM, a rádio das nossas vidas. Gente, rolou de tudo aqui no nosso último bloco. Desde Di Ferreiro, a Jenny Mosello, Cat's Eye, Information Society, Chapel Rowan, Baraka Palmer. E agora, bora para a resposta que tá todo mundo esperando. Hoje, a hora mais premiada da Atlântida está com um voucher de R$100 do Vegas 484. Esse voucher é para você escolher o hambúrguer que você quiser, os acompanhamentos que você quiser e, ó, fechar a semana com chave de ouro. Quem vai levar esse super presente hoje é o final do telefone. Ah, e lembrando, tem que seguir todas as regras, tá? Desde mandar o print que está seguindo Vegas 484, como também falar o hambúrguer favorito. É o final do telefone 8975. Vitória, salve!

0: Lazar, parabéns, Vi! Ela mandou aqui o print certinho e falou assim, ó, o meu hambúrguer favorito é o Mr. Mario, uma delícia! Gente, esse eu ainda não provei, mas tô animadíssima. A gente segue por aqui, semana que vem tem mais e mais presentes pra vocês, muita coisa linda chegando aqui na Atlântida, a gente, na próxima semana, vai ter também a smartwatch, aqueles 20 litros de gasolina e diversas surpresas pelo caminho. Desejo aí que o teu final de semana seja icônico, vai lá, dá teu show, dá teu nome, não esquece de levar a gente junto pra onde você for, beleza? Eu volto à tarde no Programa das Minas e no Vibe Atlântida e te sigo online também em @ednaferretti. Fica a dica aqui, ó, pra você ir lá no Instagram @ednaferretti, porque Sargento Junks lançou um Reels muito legal, que é um trecho do programa mais baita que a gente fez juntos essa semana. Então corre lá pra dar uma olhadinha, tá muito divertido. Beijinhos, Cashback, foi excelente passar mais uma semana com vocês. Agora, na sequência, você curte o Top 15.
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8: Nutri Camila Passolt, eu ouvi falar que a velocidade da mastigação influencia na saúde. Isso é fato ou é fake?
9: É fato. A mastigação faz parte da digestão dos alimentos. E para que possamos ter um processo digestivo adequado e uma boa absorção dos nutrientes, que são importantes para a nossa saúde, precisamos ficar atentos a isso. As refeições principais, em média, duram no mínimo 20 minutos e os lanches intermediários 10 minutos. Faça o teste. Cronometre hoje o seu almoço ou jantar e avalie como está a sua digestão. Se estiver abaixo desse tempo, coloque como meta aumentar um minuto a cada dia, até chegar no máximo 20 minutos. Você vai perceber que com o tempo vai se sentir melhor e possivelmente vai diminuir a quantidade de alimentos ingeridos. Se o seu objetivo é controlar ou diminuir o peso, essa atitude pode te ajudar em muito.
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13: Pedalar é uma atividade que exige bastante do corpo. Então, cuidar da hidratação é fundamental em qualquer trajeto. O ideal é começar a se hidratar antes mesmo de você sair de casa, tá? Durante o pedal também, leva sempre uma garrafinha de água, viu? Vai bebendo aos poucos, mesmo que não esteja com sede. Isso ajuda a manter o rendimento e evita cansaço precoce. Outro ponto muito importante é respeitar o seu ritmo. Não adianta querer acelerar demais ou tentar acompanhar ciclistas mais experientes logo de início. O ideal é manter uma velocidade confortável, tá? Que permita controlar bem a respiração e aproveitar o percurso. Com o tempo, o seu condicionamento melhora naturalmente. O segredo tá na constância mesmo, sem exageros. Assim o ciclismo se torna um hábito fácil de manter.
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20: Metallica na prisão. É isso mesmo. Em 1991, o Metallica fez um show bem diferente do comum. A banda se apresentou na prisão de San Quentin, na Califórnia, durante a turnê do Black Label. E o público, milhares de detentos. Mas essa não foi a única vez que o Metallica passou por lá. Mais de 10 anos depois, em 2003, a banda voltou para a prisão durante as gravações de um videoclipe. O vídeo foi gravado dentro do próprio complexo e contou com a participação de detentos e funcionários. Mas e aí, você já sabia que o Metallica já tinha feito um show dentro da prisão? 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
11: Vamos falar de alongamento. É importante? Precisa antes de uma corrida? Essa é uma discussão que não tem certo nem errado. O ideal mesmo é sempre seguir a orientação de educador físico de acordo com o perfil de cada corredor. Mas na grande maioria das vezes, o aquecimento tradicional que a gente conhece, aquele de esticar as pernas parado, por exemplo, tem um melhor efeito no pós-corrida. Para uma pré-corrida, alguns artigos indicam que o alongamento dinâmico se faz mais eficaz para uma corrida de 5 ou 10 quilômetros. Alongamento dinâmico, como o nome sugere, é aquele que o corredor alonga em movimento, com um balanço de coordenado de pernas de um lado para outro, mobilização de tornozelos e panturrilhas. Portanto, mexa-se, alongue-se e faça o aquecimento antes de qualquer exercício. 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
4: Programa Mais Baita, onde tem música baita, papo baita, informações, só as mais baita, querido.
3: Sinal de transmissão. 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Tudo certo pra começar. Programa Mais Baita começando.
4: Programa Mais Baita começando. Vamos, querido.
3: Programa não recomendado para menores de 14 anos.
5: Que isso, cara?
6: Como assim?
5: Ah? Fica muito de baixo pra cima, né?
6: É, não dá.
7: Tu tá muito alto, cara.
5: Quem é que tava aqui?
6: Valtinho.
5: O anão da Bisso?
6: Não, é o Walter Osterman. Fez até uma obra de arte aqui, ó.
7: O anão da Bis.
5: O anão da Bis que parava na sinaleira aqui em Blumenau, pulava pro lado e ficava segurando ela assim.
7: Existe?
5: Ó. Caramba!
7: Ainda?
5: Aí ele dava uma aceleradinha, pulava e ia em pezinho na.
7: Tu nunca falou dele assim?
5: Não, mas não é o mesmo.
7: Como assim? Tem como mais assim? De um anão da Bis?
5: Tem vários.
6: Não é possível. É tipo é meio... Homem-Aranha de Praça?
5: Isso.
6: Tem uma franquia.
7: E sempre tem uma Bis.
5: Homem-Aranha de Praça, eles têm. É igual. Área de vendedor. Se tu ir numa praça que já tem um Homem-Aranha.
7: Ah, ele sai no soco.
5: Sai fora
6: que não é. Se você praça. For um Homem-Aranha, tem que saber qual é o lugar que você pode ir.
4: Não sabia que tinha isso.
6: Sabia que o Patati Patatá é uma franquia?
7: Sim.
6: Tem
7: e
6: vários
7: é, Patati. Tem que chegou pagar até
8: 40 o... dupla. Chegou
7: 40?
8: 40 dupla.
4: Nossa.
8: Que cada dupla chegou a fazer 5 shows por dia no final de semana. Das 40, meu irmão.
7: Caralho, meu circo é outro.
5: Meu irmão, vocês viram que também daí eles foram no lugar, descobriram que era. Descobriram que não eram os verdadeiros e saíram no soco?
7: Sim. Olharam a etiqueta?
6: Mas no final das contas, quem é o verdadeiro?
5: Ninguém mais sabe.
6: O que é ser o verdadeiro?
4: Ah, é o que aparece no SBT.
7: Como
4: né?
7: é que era lá o patatráfico? Patatriste? Patatriste e patatráfico.
5: Rafa Steinbach também deve ter um sósia já por aí.
4: Tem não.
5: Ele tá em todas?
4: 42.
7: Tem uma parada que aquele Henry Castelli, falando de fantasia, sim. assim, né? Ele era a hora da morte no Pânico.
5: É, ele assumiu, ele assumiu.
7: E teve, tiveram alguns aí.
4: Ele hora assumiu. Da morte?
7: Lembra da hora da morte? Que o cara saía meio sim. quebrando
8: melhor
7: tudo.
8: Melhor quadro né? do Pânico,
7: porra, tá louco. Isso era bom, né?
4: O Henry Castelli, mas ele já não era o Henry Castelli nessa era, época.
7: Sim,
5: Só que exatamente. Era uma forma que ele tinha de...
7: Extravagar as pessoas
8: e tal. Vamos fazer também, ô sargento.
5: Vambora. Vamos. Lá no Ervino.
4: Eu não sabia.
7: A hora da morte. É.
5: Quem é que também... o jogador do Barcelona, quando eles querem ir numa balada lá, eles vão tudo fantasiado.
6: De morte.
7: Aí o Neymar foi
5: aí que acontece?
7: Em Nova York, né?
5: A pessoa física, ela vai sabe fantasiada sim. pra galera achar que ele é jogador.
7: Ah,
8: não acredito.
6: Sósia do Gabigol.
5: É. Gabigordo.
8: Uma vez nós fomos, tu tava de fantasiado de drag queen lá na Alemanha, tu lembra?
5: Fui, lembro. Fui naquela casa lá. Ganhei 300 euros. Meu Deus.
7: Imagina, né?
6: Só na manivela.
7: O que acontece?
4: Isso eu não vi no vídeo lá que o sargento
7: não, posta. Tem não.
4: coisa que nunca vai ser.
5: Tem coisa que é só no show.
7: Acho que tá só na lixeira dele.
5: Contei um pouquinho no porão terça-feira.
7: Ó o Vorca.
5: Ó o Vorca. Contei umas do velho, que eu pensei, não, é só no show aqui, ninguém vai ficar sabendo.
7: E era só celularzinho subindo.
5: Nossa senhora! Daí tava o Christian na plateia.
7: Aham. Uhum.

0: Ontem o Christian tava com o velho. Com a memória fresca ainda.
1: Tem certeza, então.
2: Tinha gente filmando na horizontal pra jogar no YouTube. É. Pra ver depois na tela.
1: O show inteiro. Bom, vamos lá, que a gente começou a edição de sexta-feira, pontualmente 11 horas da manhã, que fique bem claro, que fique bem claro isso, com o oferecimento de Bela Janela Store, um novo conceito de 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Hoje, casa cheia nesse sextou. Bom dia, Irineu Nicoletti.
3: Bom dia.
1: Tudo bem, Neuzinho?
3: Tudo ótimo.
1: Cara, tava acompanhando aí todo o teu reality show, especialmente os problemas que tivestes com as cebolinhas.
3: Plantei cebola hoje de manhã. Cebolinha, né?
1: Cebolinha.
3: E já tô me xingando que eu plantei na sombra e era no sol.
1: Ah, não sabia, tinha.
3: Sim, não, tem que replantar mais.
2: Na internet também é todo mundo gênio, né?
3: Não, não, é tudo agricultor.
2: Nossa senhora.
3: Agricultor. Não, mas cebolinha não, né? Cebolinha dá pra saber que é no sol, todo mundo sabe.
1: Olha aí.
3: Meio a meio. Metade no sol e metade na sombra.
2: E a mandioca planta onde? Essa é a pergunta que o povo não sabe.
0: A terra úmida.
3: Às vezes.
2: Aí eu quero ver.
1: A terra úmida. Oh, bom dia, Sargento Junks.
3: Bom dia, Rafa. Quem acreditou aí hoje de manhã aí?
1: Ah, hoje teve Catarina Guerreiro, hoje teve Walter Osterman, que fez essa arte maravilhosa aí.
2: Contigo.
1: Sabe desenhar. E grande elenco.
0: Teve competição de música?
1: Teve.
0: Quem ganhou?
1: Walter Osterman.
3: What the Music.
1: Ele pediu Josh alguma coisa. Esqueci o nome. Mas enfim, foi muito bom. Ouçam todas as sextas-feiras a participação do Walter, mas especialmente aí, 17 às 9 da manhã. Bom dia! Olha, ele tá de volta! Pedro Lemos!
2: Bom dia, muito bom!
1: Ele
2: muito
1: virou
2: bom.
1: Quase que um convidado especial, né?
2: Ah, mas é bom, né? A ausência fortalece o espírito.
0: Tem que ter a escassez, igual eu contei ontem dos
1: blocos. Tu contou onde?
0: Aqui?
1: Não lembro. Bom dia também, Ramon Breno!
4: E aí, como é que estamos?
1: Como é que tá? Bem?
4: Tudo certo, tudo maravilhoso.
1: Parabéns, Ramonzinho.
4: Calminho, né?
1: Ramonzinho, tu tá hypando, né?
4: Eu?
1: É,
4: não.
1: Tu tá hypando. Tenho acompanhado os teus vídeos, as tuas publicações.
4: Tá gostando?
1: Tô gostando.
4: Tá
1: gostando, tá? E não, eu vejo que o alcance tá muito bom. O algoritmo tá te ajudando bastante.
4: Tá pior que tá mesmo.
1: Porque tá bom demais as
4: coisas. O último vídeo eu soltei falando das minhas fofinhas, né? Uhum. Da minha relação com as fofinhas, que estão sumindo depois das canetas. Uhum. E tá dando certo.
1: É.
4: Tá dando certo. Agora é engraçado esse negócio dessas canetas, né, meu? Tem que escrever muito pra ficar mago com a caneta.
1: É. Meu Deus do céu, né?
4: A minha cabeça não. Enfim. Mas tá dando certo lá mesmo, tá legal. Às vezes eu posto uma dancinha também, só tá curtindo.
1: É, tu dança muito bem, inclusive.
4: Gostou?
1: Gosto,
4: vou te ensinar pra gente dançar junto, hein, Rafa?
1: Vamos nessa. Eu já tentei aprender aquele negócio do...
4: Não, aí não, aí eu já desisti já.
3: Vocês estão trocando experiência?
1: O que é? Não, eu tô parabenizando o trabalho dele. Até porque eu escuto várias pessoas falando assim, ele é muito bom, papapá.
4: Sim, não.
1: Ele tá sendo muito elogiado.
4: Valeu, Rafa.
1: Obrigado. Mas tu tá muito calminho hoje, o que aconteceu? Tá tudo bem?
4: É sexta-feira, né? Eu tô começando a ligar ainda o... Tá em 110, daqui a pouco 220 e aí assim em diante.
0: Qual pega?
4: Lindo. Aí não, pega nada.
1: E agora ele, que fazia tempo que não aparecia aqui no Mais Baita. Cheiroso, né? Ele me deu um abraço aqui, ó.
4: Eu tava vendo aqui.
1: Eu tô com o cheiro dele aqui no corpo agora.
4: Obrigado.
3: Faz mais de ano, cara?
4: Faz mais de ano.
1: Mais de ano?
3: Mais de ano, a gente vai pro programa 1000, ele veio no 710.
1: Ah, não acredito. Mara. Sério?
4: Em julho de 2025 já.
1: Aí, ó. Que absurdo. Gustavo Porco ainda virou.
5: Bom dia. Bom dia, Atlântida. Rafa tava com saudade. O mais que eu tava com saudade era o Rafa Stein.
1: É.
5: Claro, né? O falecido Joãozinho também, não sei o que aconteceu, mas tudo bem. Tamo aí.
1: Nossa,
5: não,
1: é ele.
3: Agora é calma.
1: É ele?
3: Agora
5: é calma. Não é o mesmo.
1: É o mesmo?
5: Não é. Feliz de estar aqui, Blumenau. Eu amo Blumenau, eu amo Atlântida. Que legal, obrigado por vocês abrirem os microfones pra mim.
1: Ah, a gente gosta de abrir pra ti, é sempre um prazer.
3: Olha,
2: lá vem o cara.
5: Mas eu já falei porque eu sabia. Eu achei que o sargento ia falar alguma coisa.
3: Não, aqui tá diferente agora.
5: É como mudou, né?
3: Deu bastante coisa.
5: Cara, em um ano mudou esse cara aí.
3: Muda. Porque vê no off.
1: Ó, boca de veludo.
3: Queria mandar um abraço pra nossa amiga Nani People, que tá ouvindo a gente.
1: Sério?
3: Não vai conseguir chegar a tempo, mas tá no carro vindo pra cá de Navegantes. E vai estar no porão de Blumenau hoje, domingo em Balneário.
1: Ah, maravilhoso. Né?
3: Beijo, Nani, na próxima.
5: Cara, imagina quantas vezes que essa pessoa não subiu no palco, né?
3: Verdade.
5: Cara, verdade. Que cancha, meu.
1: Maravilhoso. Nani People, hein? Sua beijo, maravilhosa. Nani. A próxima vez te queremos aqui no Mais Baita, né?
3: Sim. Pra já, dar uma lecada.
1: Já encontrei Nani People, já vi Nani People.
3: Quando?
1: Beijo. Ah, faz uns 2-3 anos.
3: Aonde? No navio.
1: Olha! Opa.
3: Gente, tava lá no navio.
1: Mas daí é papo de... É. Uhum. Mas eu tenho a foto aqui, eu vou mostrar pra ela quando a gente receber ela aqui no Mais
2: Baita. Nani People no navio faz sentido. O que que você tava fazendo no navio onde Nani People
1: eu
2: está?
1: Vivo em navio.
3: Cruzeiro da Zuca, cara.
1: Tu tava segurando, né?
3: Cruzeiro da Vieira.
5: Eu fiquei aqui pensando também, tava só esperando.
1: Tu tava aguentando no teu coração, né? Ainda bem que a gente deixou pro convidado.
2: Ai, ai, que coisa boa.
1: Beijo, Nani. É isso, então, esse timaço que tá com a gente aí nesse super sextou. Será que a Nani não consegue mandar um áudio pra gente?
3: Só estralando o leque.
1: Ah, um se ela conseguir.
3: Só estralando o leque.
1: Beijo, Nani.
3: Vamos ver.
2: Mas, ó, denúncia.
1: Ué?
2: Eita. Gustavo Porco veio aqui numa prática... Tem que ver o que a justiça fala, mas eu considero boca de urna.
1: Não. Como assim?
3: Epa. Ah, daí não pode.
1: Ah, esquecido disso.
2: Vice-líder nas pesquisas aí.
1: Quem que é o líder?
3: Lauro Antigo.
1: Ah, é?
3: Oh, mas tu tá bem pra baixo, né?
2: Lauro Antigo.
3: Falasse
2: alguma coisa. Eu sou o Augusto Cury, cara. Eu tô em ascensão.
3: Fica usando muito drone, né?
2: Drone, eu sou o Augusto Cury, bicho.
1: Esquece o drone.
3: Fica usando o drone, tá nessa aí.
2: Se botar aquela pesquisa pra mundo real, o Lauro vai ficar bravo.
3: A proposta do sargento. Não, eu vou levar cerveja com drone pra todo mundo me pedir.
5: Não, é uma impossível. Ele quase matou a Célia aquela vez com o drone.
3: É, lá, não. Não, não, não, não. É, ele é o contrário. Ele não protege a mulher. Ele agride a mulher com o drone.
2: Dá-lhe na cara, né?
5: É verdade. Ô, isso é um hype pra ti, ô sargento.
2: Dá-lhe na cara, meu Deus. Complicado.
3: Vai, tu puxou, agora vai.
2: Não, mas, vendo como é que é, peça o apoio aí.
5: Ah, né? Não, é porque nós estamos fazendo um debate para presidente da República, né?
3: E hoje tem, né?
5: Tem, hoje em Blumenau.
3: Tem ingresso ainda?
5: Tem muito, cara. O que mais tem ingresso lá para vender?
3: Onde então? É compra?
5: www.indavirus.com.
3: Olha aí, ó, vai lá, compra.
2: Bora, não, mas deixa eu falar sério. Onde eu vou? Onde eu vou? Aqui embaixo aconteceu agora. Pô, a escolinha, como é que é? Que eu queria conhecer o cara e o Loli. O Loli é o, né?
5: O Loli.
2: Por que não trouxeram o Loli? O Loli não veio, Cara, hoje é a oportunidade de ver essa galera toda reunida aqui na nossa cidade.
5: Todo embriagado.
2: Quando a gente fica, faz foto com todo mundo.
1: Faz então, mesmo?
5: Que horas?
2: Meu, cara.
5: É às 8 horas no Teatro Michelangelo. Foi bom horário. Horário
2: Chapecó bom, foi uma hora de show e duas de foto.
3: Por que o Loli não foi em Chapecó, que tu falou lá no vídeo?
5: Cara, tem que pedir pra ele, né?
3: Ah, é?
5: Eu fui dormir, a gente ia sair 6:30 da manhã.
3: Putz.
5: Aí eu acordo 6:30 da manhã, o áudio do Loli. Cuca, não for nesse diabo. Daí ele falou depois que ele passou mal, enfim, tá. Mas aí é.
3: Mas hoje ele vai.
5: Esperamos que sim.
2: Vai estrear o dente de ouro dele?
5: Ele botou
2: dois dentes de ouro.
3: Virou MC?
5: Não vi que ele botou.
2: Eu pensei, não, é só a capinha e tal. Cara,
5: o real, dente é ouro puro.
2: Mais tira.
3: É o MC mesmo.
5: Ele é capaz de apostar na cacheta esses dentes agora. Tem que cuidar.
2: Não, mas sabe que candidato tem que declarar o dente de ouro.
5: É, sério? Verdade, claro.
2: Lógico.
3: Ah, é verdade.
2: É um material, tem que declarar.
3: Mas é capa ou é o dente mesmo?
2: Então, é uma capa, mas ela é fixa. Não é igual aquela que eu boto pra de zoeira e tal.
5: Aham.
3: Uhum.
5: Ouvi tu bom pra caramba.
2: Viu? Lindo, lindo, lindo. Nós estamos na fase dos metais já, eu, né? É. Prata na barba, ouro no dente e um chumbo no pinguelo.
3: Cara, por que isso, velho?
5: Não precisa falar
2: nisso. Essa é outra proposta.
1: Mas tu falou por ti, né?
2: Não, isso aí.
3: Tá chumbo no.
5: É.
2: Não bota lupa,
5: mais
2: não bota
5: velho,
2: lupa.
5: É, não, mais velho.
1: Não bota lupa. calma aí, mais alguém não falou aqui nessa bancada ainda?
2: Vamos, hein?
6: Interrompemos a nossa programação para o Mais Baita News.
2: Bom dia. Tudo bem?
1: Tudo ótimo, bom dia, locutor.
2: Tudo bem, ótimo. Ah. Vamos de notícias, então?
1: Bora, pra fechar bem a semana, essa semana que passou rápido, hein?
2: Isto.
3: Como será viajar no jato da Embraer que consegue pousar sozinho?
5: Não, né? E decolar.
3: Tá nossa, vendo?
2: Alô, Jonas. Assim?
3: Que loucura.
2: É. Jonas Piloto. Jonas Piloto, mande seu parecer.
3: Treta do piolho entre Luana Piovani e Pedro Scooby domina a web e vira assunto até em perfil de saúde do Rio.
1: Nossa, de novo isso?
3: Nossa, que loucura.
1: Eles tinham feito as pazes.
3: Um homem conhecido pelo apelido de cheirador de bundas foi preso novamente.
5: Estados Unidos.
3: Sim. Novamente. Estados Unidos. Novamente.
2: É um perigo.
3: Mas como é que ele fazia?
5: Ele...
2: Saberia.
3: Era não também, não?
2: Tá sentado na cadeia.
1: Ô, cara.
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1: Muito bem. Cara, eu fiquei curioso com essa
3: daí. Qual que ficou, será?
1: Cara,
3: não é do jato, né?
2: Não. Não, tecnologia não. Brasileira pelo mundo.
1: Né?
2: Não.
1: Pois é.
3: Não, não. É um do.
2: Cara que cheira.
3: Cheira a bunda.
1: Cheira a cheira bunda.
5: Cu. Ele se abaixava e cheirava. Tem? As
3: bundas. Cheira cu é meio.
1: Ah, é?
3: Sim.
1: No mercado?
5: É, assim? Qualquer lugar. Ele ia assim, ia perto da pessoa, fingia que não era nada.
3: Escolhendo uma
5: se manga. Abaixava e dava uma cafungadinha.
3: Manda ele vir. Manda ele vir. Manda ele vir, vai, que vai. Nós curamos ele no ato.
1: Vai aspirar um QI.
2: Cara. Agora a dúvida.
3: Manda ele vir. É.
2: Deus. Onde está a ilegalidade disso?
1: Ah, eu acho que é assédio, né?
2: Ah, não, mas ser. Se ele não...
1: Tu não pode chegar
3: não,
1: na minha
3: parte. Não pode encostar
5: íntima. O nariz. Não. Sabe o que é mais triste?
2: Não sei se ele encosta.
5: Sabe o que é mais triste? Faz um ano que eu não venho nesse programa e vocês continuam a mesma merda de pessoa. Vocês não evoluem, sargento. Tu tá pior. Ah,
3: boca de urna.
5: Tu olha, tá pior, sargento. Boca de urna. Tu regrediu.
3: Ah, boca de urna.
5: Eles estão... Tu regrediu na vida. O que é isso? Tu parece que antes era piada de quinta série, agora é de quarta série nesse programa.
3: Aproveita pra compensar hoje à tarde. Que hoje à tarde vai ser um papo bem cabeça. Então tu não, aproveita.
5: É, eu vim pra Blumenau porque eu vou naquele podcast sensacionalista do Irineu depois, né?
3: Nossa,
1: vai chorar, vai fazer.
2: Coisa. Vai chorar. Boa,
1: chora.
3: Primeira
1: chora.
3: Frase vai.
5: Quero ver a thumb que ele vai botar.
2: É. Já pensa nos cortes na hora de falar.
3: Eu já te mandei. Eu não quero ninguém falando mal do álcool, hein? Não quero ninguém falando mal do álcool.
2: O álcool destruiu minha
5: vida. Meu pai morreu do álcool. Não quero
3: ninguém. O álcool é a thumb, pronto.
2: O álcool é
5: pior droga. E hoje eu andar com os caras. É que nem o Loli lá no debate de Chapecó, de Jaraguá, acho que foi, que ele tava com um terno, né? Daí um dos candidatos falou, esse terno aí. Não sei se aquele terno aqui era do meu pai, tá lá podre, tá morto lá, mas esse terno aqui era
3: dele. Meu Deus! Meu Deus do céu. Tá maluco, velho. O plano de governo.
2: Termo pra todo mundo.
3: Ai, que loucura, velho.
1: Que saudade que eu tava.
3: Mas quem quiser ver aqui isso na íntegra, vamos reforçar mais uma vez? Então vai ter
1: hoje à noite.
3: Debate é hoje.
5: Hoje à noite tem em Blumenau e amanhã em Brusque.
1: Quem que vai participar?
5: É eu, Sargento Junks, os candidatos Lauro Antigo, o Loli Gebin e o Alberto Mecânico.
1: Como os outros não estão aqui, só vocês estão, qual é o teu partido?
5: O meu partido é o Pipa.
1: Pipa?
5: Partido dos Italiano, Polaco e Alemão.
1: Ah, pô, mas daí tu pega uma galera legal.
5: É, claro, é tudo pensado, cara. Oh, as políticas é assim que tem que
1: ir. E daí, e o teu, sargento?
3: O meu é mais abrangente ainda, que é o do Bebemos. É todas as etnias.
1: Caiu um pouquinho, né?
3: Por isso que eu digo, vamos pegar a leve.
1: Entendi. Essas canetinhas, elas também interferem no álcool?
3: Dizem que sim.
1: Ah, não acredito.
3: Do nada! Meu Deus!
2: Olha só!
7: Esse bando de homem lindo aqui, se abraça batido, você acha?
1: Ah, que bom!
7: Até um show de testosterona que conheceu. A Nani na próxima aqui, eu sou mulher, deixa pra próxima.
3: Muito bom!
1: Tipo maravilhoso!
3: Já deu a lecada já.
1: O que ia ficar pro futuro ficou pro presente.
3: Ah, que maravilhosa.
7: Direto pra cá, meu bem. Tô muito feliz, muito agradecida ao povo do Blumenau. Duas sessões, só na verdade.
3: Meu Deus.
2: Muito bom. Meu amor, pessoal, tá explicado então,
7: nosso. Ninguém tá lotando em teatro hoje em dia. Até quando? Tá difícil, tá complicado. É muito stream, ver muita passagem aérea de grátis. É muita. Né? Não pode falar. Pode ver.
2: É
7: muita.
2: Não, é de graça. É
7: muita punheta. Então, e aí, o que deixou aqui que eu não vejo Brunão há muito tempo? Eu faço muito Joinville, muitos festivais de vídeo de Joinville também, mas Brunão não vem há um tempo, já não faz um tempinho. E aí, fiquei muito feliz de ter duas sessões esgotadas, lotadas. A gente prometeu umas coisas lá pro povo. Aí, mas, quantas vezes a Nana subiu no palco? Você não conta mais, né?
8: Não, não conta, né?
7: Não conta. Desde 10 anos de idade subindo no palco.
3: Porra. Meu Deus.
7: Você conta, pô, as caldas, pamonha, pão de queijo, palco e piroca. Não nessa hora. Mas eu tô há 51 anos só fazendo teatro, então você vê, é muita coisa, é muita subida, né?
3: O que, que mais mudou do teatro de 50 anos pra hoje em dia, Nani?
7: O que mudou é a gente ter o acesso a poder ir nos lugares.
8: A gente teatro. Público?
7: É, o público tem mais acesso.
8: Era mais rico que antigamente.
7: Não é que é mais rico, é que é mais. O pessoal não é tão difundido, é tão elitizado. Os teatros são cheios. Estão cheios mesmo. Aqui o comércio agora, depois da Copa do Mundo, esse recesso, porque o pessoal gastou muito na Copa do Mundo. Se não gastou para ir lá, gastou fazendo churrasco. Se tivesse mais um mês de Copa, o pessoal morria. Porque é muita carne, entendeu?
1: O sargento gastou tudo não, também.
7: Tem uma ideia, empresas faziam aquela coisa de telão, e cerveja, e churrasco, e churrasco, mas a gente gastou demais nisso. Então o povo está no recesso agora, pagando a TV que comprou para poder pôr a família assistir. É tudo isso, entendeu? Mas teatro continua lotado até hoje. Graças a Deus, onde fiz peça em São Paulo, tirei uma peça nova. O Bruno Motta escreveu para mim, chamado Segunda Chance. Graças a Deus, com o trans, com tudo, e vamos que vamos. Você sabe que toda passiva tem que ir aonde o ativo está. Então eu fiz essa assim. Fui muito feliz com esse convite, fazer aqui esses comedy estão falando. Vocês têm faz tempo o comedy, né?
1: É, aqui, ó. 5 anos.
3: Proprietário.
7: Você nunca me chamou por quê?
3: Chamei.
7: Não chamou, não. Chamou. Chamei. E eu falei, nossa, não. FM.
3: Eu chamei. Mas era num lugar menor, tu falou, mas nem a pau, cara.
7: A pau vinha, a pau, você não soube argumentar direito. Com essa cara bonitinha que você tem, amor, eu vim de graça, pagava o McDonald's pra você. Né?
2: Ah, viu? É que a cara melhorou também, não é?
7: Agora ficou hoje. Melhorou. Você me chamou mesmo, e eu, quem tirou foto comigo no navio?
1: Fui eu. Aonde? Eu vou achar aqui, eu vou te mostrar a fotinha.
7: Mas foi com o navio da Xuxa?
1: Foi, não? Foi.
7: O primeiro ou dois?
1: O segundo. Isso, eu, você e Dona Salete. Vou te mostrar.
7: É feia, mas é minha amiga.
1: Não, é minha mãe.
7: Ah, não, não é capaz. Não é sua mãe, aluna. Fica a Salete Campari. Amiga. Sabe que toda mãe me adora, mas poucos me querem como nora, sabe?
1: Ô Nani, agora tu vai ter que voltar pra Blumenau. Se tu chegou agora, já tá com tudo esgotado?
3: Sim.
1: Então já tem que marcar pra voltar. Não,
7: fiquei muito feliz, muito surpreso também. Você me chamou mesmo pra fazer show de seu
3: Conde? Não, chamei, mas...
7: Eu falei, não?
3: Não,
2: o Conde era menor.
3: Foi, não.
7: Quantos lugares tinha?
3: Tinha 50 lugares.
7: Ah, vai se foder, né?
3: Acho. Mulher 50 lugares. Tá vendo?
1: Foi isso que tu falou.
7: Não, tem coisa que eu gosto grande, né, bebê? Olha a unha, isso aqui faz o jogo da velha na virilha. Posso te mostrar?
2: Eu fui ver a Nani na Rivagem uma vez.
1: Sério?
2: Aí, bacana, o bacana. O bacana é uma danceteria que foi o teu show. Mas daí era. Não era festa, era as cadeirinhas, fizeram um formato de teatro.
7: Eu já fiz tanta.
2: Foi antes da pandemia.
7: Eu fazia boate também, LGBT, né? Naquele tempo. Então eu fazia boate. Então, até que o primeiro show de stand-up que eu fazia, eu não sabia que o nome era stand-up. Marcelo Médici, com o Diogo Portugal, tinha ganho prêmio do Multishow em 2004. Aí o Médici me liga e falou assim: ô Nani, a gente vai ter um festival lá em Curitiba, que eu já conheci o festival de Curitiba desde 98. Tinha feito um Brecht lá em 98, no Guairão e tal. Aí vai ter um festival de stand-up, e aí a gente ganhou um prêmio, eu, um humorista chamado Diogo Portugal. Eu falei: Médici, o que é stand-up? E você, porque eu conheço o Médici desde os anos 80, né? É o que você faz, imitando Maria Pera, é o que você faz nas boates contando história pros viados, sua cretina.
2: Já era.
7: Eu já fazia stand-up sem saber. É igual blowjob, eu não sabia o que era. Eu fui descobrir que era blowjob, descobri depois. Sem saber que era isso. Você conhece, bebê? Vou te mostrar. Vem aqui que eu vou mostrar só um pouquinho pra você, tá bom?
3: Ô, Nani, eu conheço como um gagal.
7: Gagal. Quantos aninhos você tem?
3: 25.
7: Aguenta. É isso, gente, prazer, muito obrigada, tô muito feliz, lisonjeada. Tem aqui, tem também domingo.
3: Domingo Balneário.
1: Balneário.
3: E Balneário tá no, nas últimas
1: cadeiras. Então vamos
7: sábado botar Balneário. Sábado eu faço Porto Belo. E volto dia 31, dia 30 de outubro, pra fazer no teatro em Florianópolis, esse texto que o Bruno Motta escreveu pra mim, chamado Segunda Chance, que não é stand-up. Uhum. É um texto teatral mesmo, fala sobre o tempo. O que você tenta fazer do tempo, a coisa mais importante da vida da gente, que é o tempo. O tempo é mais importante que dinheiro. Com o tempo você faz dinheiro, nem sempre com dinheiro você faz tempo. Eu tenho isso na minha vida. Perdi minha mãe no mês e meio com um câncer muito agressivo e não adiantou nada o dinheiro que eu ganhava. Eu ganhava muito bem, né? Muito bem mesmo. Estava na Hebe, na Jovem Pan, escrevia na G. Dinheiro não era problema. Eu era tão assim, eu tinha 36 anos, tinha dois motoristas, dois carros, sabia dirigir. Minha mãe foi no mês e meio. Aí eu aprendi desse papo da vida. Então, aproveite seu tempo. Veja o que está perdendo, investindo seu tempo. Não é perdendo, investindo seu tempo. É isso. O texto é muito legal. Muito bom. Um beijo! Obrigado, Blumenau. Estou muito feliz, abraçada, agradecida por essas duas sessões, que eu não acreditei. Juro por Deus. Falei, não, pode ser uma sessão extra. Falei, tenho certeza disso. O pessoal vai me ver. A nova geração sabe quem sou. Você me conhece, bebê? Da onde? De todo, vários avó me adora, só pode ser
4: isso. Minha avó adora, exatamente isso.
7: A mãe do
1: Assalete. Mas ó, Nani People, tu acabou de falar, tu participou de vários programas Sim. icônicos da TV brasileira. É. Tu tinha um quadro no programa da Épica Marcha.
7: Tinha, eu fui repórter.
1: Toda segunda-feira. Depois foi repórter da Xuxa também.
7: Também.
1: As duas, tipo, dos baixinhos e a rainha
7: da TV brasileira. Exatamente.
1: Impressionante.
7: E quando eu saí da Hebe, eu fiquei sem fazer esse programa de entrevista 10 anos por isso. Eu falei, não vou. Quando eu saí da Hebe, todo mundo veio de RedeTV, atrás, não. Pra fazer entrevista, foi pra Adão TV brasileira. Aí eu fazia Praça Nossa. Uhum. Só Carlos Alberto Dom me convidou para fazer humorista, ele me lançou como humorista. Aí saí da praça pra fazer um filme de terror chamado A Fazenda, em 2010, que mudou minha vida, mudou Caraca. Mesmo. Mas sabe o que mudou?
1: Cara,
7: eu deixei de ser personagem e virei persona.
1: Foi uma das melhores.
7: Eu deixei de ser persona e virei persona. Tanto que eu saí fazendo uma coisa que eu nunca tinha feito, evento empresarial. Eu saí fazendo 14 cidades com o cartão
1: Porto Seguro. Né?
7: Muito.
1: O Bordeiro vem, né?
7: Maravilhoso. Eu vim pra ser outra coisa. Eu não fazia antes, eu só me via muita personagem.
1: É, claro.
7: Aí a pergunta depois da Fazenda, por que você quer entrar na Fazenda? Porque as pessoas vejam a minha realidade, os meus conceitos, meus preceitos, meus preconceitos. Foi o que eu fiz. Eu tinha me transicionado já desde 2001, 2002 e ninguém conhecia.
4: Tu não é mulher biológica?
7: Eu posso te mostrar. É Reborn.
1: Reborn?
7: Você conhece a Reborn? Você olha pra digital. Você olha se tá digital. Quando você mexe, pá, ela desarma.
1: Tá igual o Obelix.
7: Tá analógico.
4: Cara, mas a gente fica na escolinha.
1: Tá igual o Obelix.
7: Você não é mulher biológica, só posso ver. É Reborn, porque você achou que fosse toda biológica? Eu sou biológica, o pessoal julga. Você acredita que eu tava na Hebe, me chamaram pra fazer um comercial de absorvente?
1: É mesmo.
7: Achava que era maravilha, entendeu? Achava que era isso, era maravilha. Mas a gente não tá podendo, não tem como, não tem como. Entendeu? Eu também não sei o que é isso que o pessoal fala, que são ver, entendeu? Você vê o que é um carrinho de pipoca? O que você vê isso aqui? Ou um carrinho de popica? Fala pra titia. Ele é todo tatuado, né? Todo moderno, arrasou.
1: É, tá vendo?
7: Você faz humor também? Faz stand-up também? Olha só. Nossa. E eu te falei, 50 pessoas, não dá pra ir? Nossa, eu fui grossa, não.
4: Não. Foi divertida.
7: O que é que eu falei? Não dá, mas 50 é muito pouco.
4: Não, foi mais, um pouquinho mais grossa.
7: Mentira! Falei, não, sou grossa. Assim, amor, é muito pouco. 50 pessoas, gente, não. Que é isso? Não, mãe. Falei, nós somos entre amigos, é muito mais chique, né? Então é isso.
1: Ô, Nani, tu vai ficar a tarde inteira aqui por Blumenau?
7: Vou fazer o PIB girado daqui a pouco.
1: Ô, se tu toma uma coisinha, não.
7: Ah, eu sou ruim de beber.
1: Chopinho?
7: Não sei beber chopp. Eu gosto de bebida doce. Eu vou te contar um segredo que ninguém sabe, vou me odiar a partir disso agora. A Hebe andava com pimenta na bolsa, eu ando com adoçante. Então eu sou a maior assassina de vinho, você pode imaginar.
1: Não, mas tem.
7: Se você põe lá um seco, eu já dou uma talagada de 20 gotas. Pá! Eu já mato.
1: A Hebe andava com uma pimenta?
7: A Hebe numa festa elegantesca, só cabia um batom na bolsa, tinha cabido uma pimentinha Jimmy. Jantar de gala. Ela abria a bolsinha dela elegantemente, pegava o Jimmy, pá, forrava o prato de pimenta e mandava com pimenta. Tanto que, infelizmente, ela teve câncer no peritone, né? Que é aquela membrana que envolve o aparelho digestivo todo. Ai. E ela adorava pimenta, muito bem. Ela e Dercy adoravam pimenta. A Hebe amava pimenta. Ela teve câncer por causa disso, de muita pimenta. Meu tio também teve isso, meu avô teve isso também.
1: Ó, tu que cuida, sabe?
7: Pimenta.
1: Não, mas eu é cerveja.
7: Sabe, mineira. O pessoal pegava. E aquele levedo da cerveja, um amigo meu, também fechado em Posto de Caldas, pegou aquele levedo da cerveja no baço.
1: Ixi.
7: O bichinho que faz a levedura de cerveja. E tomar muita cerveja também.
1: Vou virar um gremlin.
7: Um gremlin.
1: Vai sair da... A fazenda que tu foi... Qual que foi o fato, assim, teve, foi aquela da briga que o cara fazia, esse aqui é irmão desse aqui?
7: Não, esse irmão desse, não, esse foi antes de mim. Eu falei que esse é irmão desse, eu fazia até fazer isso.
1: O teu era do Tico.
7: Eu, Monique, Tico, Monique é.
1: Também.
4: Tico Santa Cruz.
7: Foi porra, tem uma briga minha com a Monique, que é lendária, que tá no YouTube até e tudo, que ele ia pintar o cabelo, e aí se fosse pintar, acabar a água, ia mandar todo mundo pra aquele lugar, e eu fiquei, mas todo mundo tá tentando te ajudar aqui, né? Aí ela mandou de novo, não, você manda 16 pessoas pra aquele lugar. Não, sim, mano.
0: Aí fechou o pau.
7: Aí a coisa foi feia. Eu que sou a trans da casa, tô fazendo barraco.
0: Botou
7: fazendo
0: o pau na mesa, né?
7: Abati várias vezes, meu filho. Bati na mesa, no assoalho, no teto, aí saí batendo. Me deu um helicóptero. Você vira um ventilador. Fazendo aí, com a teta junto.
4: Quer ver?
7: Ele acha que vai me constranger, querido. Ele acha, amor, você nasceu, já tava dando o que falar, querido.
4: Meu Deus, cara.
7: Olha, o show hoje é familiar, tá? O show foi familiar, o show muito, muito ponderado, a casa vai continuar existindo, graças a Deus. Então tem duas sessões hoje lá no Porão, e também temos também Navegante,
4: Balneário Porto Belo.
7: E Balneário Porto Belo faço amanhã, tá bom?
1: Outro isso, não, bom, amanhã. Muito bom. Pessoal de BC, compra aí teu ingresso, hein? Isso. Daqui a pouquinho já vai esgotar, né, Neuzinho?
4: Exatamente,
7: corre. Manda um beijo com a Salete, sua
1: mãe. Vou mandar, tá, vou mandar.
7: Desculpa que eu achei que a campanha,
1: minha amiga. Não. Mas, e a gente tá muito feliz que você veio aqui. A gente
4: achou que presente.
7: Não, ele falou, o Carlos Alexandre falou assim, ó, você quer ir na rádio? É. Eu falei assim, por quê? É longe? Eu não vou não, tô cansado. Aí você assim, falaram, Nani Pio, você falou, quem falou que eu tô aqui? Você já contou, né? Ele falou, contou. Aí eu falei que você tinha te pego no aeroporto já e tudo.
1: Ai, tu tava ouvindo a gente no rádio
7: desse rádio, tava ouvindo. Ainda alguém, você encontrou a Nani no navio, será que eu não peguei?
1: Preciso ver.
4: Muita coisa lá?
7: Você com um bofe desse, no navio, não tem ponto de fugir.
4: Uma hora não sabe nadar.
7: Uma hora vai pular na tua piscina. A hora vai lavar o pé de você.
4: Na jacuzzi com o Rafa Steinmark.
7: Na pessoa na jacu? É isso, gente. Um beijo.
4: Obrigado. Muito
1: obrigado, Nani. Obrigado, Nani. Obrigado, amamos demais. Muito obrigado, Nani Pipo. Vamos fazer o seguinte, a gente vai para um rápido show do intervalo.
4: Vamos.
1: Aí a gente daqui a pouco já volta, só pra gente se despedir aqui da Nani People também. Sai daí!
4: Programa mais baita, vamos, querido!
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11: E olha só a dúvida do Roberto. Doutor, nesse final de semana estava brincando com meu filho próximo a uma ciclofaixa em um parque em São Paulo e quase fomos atropelados por uma bicicleta em alta velocidade. Já não está na hora de ter medidas mais drásticas aí com relação a essa questão da velocidade nas ciclofaixas? E olha só, Roberto, a tua dúvida é muito boa e ela discute um tema bastante atual, que é essa convivência urbana. Quanto mais alternativas de mobilidade as grandes cidades oferecem, é muito bom, porque a gente fica menos dependente do automóvel, mas essa mobilidade mais sustentável também precisa ser mais segura. Em São Paulo, a prefeitura já estabeleceu o limite de 20 km por hora para bicicletas elétricas e equipamentos individuais autopropelidos em ciclovias e ciclofaixas. E nos espaços em que a circulação é compartilhada com pedestres, como por exemplo faixas de travessia de pedestres, o limite previsto é de 6 km por hora. As regras já deveriam ter começado, mas a prefeitura voltou atrás e começou com uma etapa educativa. Isso é muito importante para garantir a segurança e a saúde de todos, tanto dos ciclistas e principalmente dos pedestres. Dúvidas? @ Jairo Bauer Oficial.
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1: Essa fera aí, meu.
2: Voltamos.
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2: Essa é a Atlântida, a melhor vibe do FM. Todo mundo tá ouvindo hoje um programa loucura.
1: Nossa
2: loucura.
1: Senhora.
2: Tudo pode acontecer nesse programa. Nessa maravilhosa sexta-feira. 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
2: Boa! Bom, a gente quer render muito aqui com a participação do Gustavo Porto, mas antes, eu quero chamar mais uma vez o locutor, volta aqui, locutor.
1: Bom dia.
2: É que chegou a Nani Pipo, a gente se perdeu ali, né?
1: Sim,
2: vamos retomar aqui?
1: O ícone, né?
2: Já é tinha um visto ícone. Ela, locutor?
1: Já, é a Pucarana. Ah, é? Fechou nos teatros. 97. Promoção exclusiva. A linha do tempo
2: bate com a cara.
1: 97.
2: Claro,
1: com teatro certeza. Dom Agostino Ferrar.
2: Ó, oh, tu guardou.
1: Caramba.
2: Ele guardou.
1: Procurar se existe.
2: Não faz isso. 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
1: Cara falando da ex, né?
2: Porra! Ó, tem participação no nosso WhatsApp. Vamos lá, vai.
1: Seu Zé.
2: Fala, pessoal. Opa, calma, segura aí.
1: 899.
2: Ah, sargento. O locutor não. Para de falar.
1: Opa, desculpa.
2: Fala.
4: Fala, pessoal do Mais Baita, bom dia.
2: Bom dia.
4: Presença do Gustavo aí hoje no Mais Baita. Uma dica aí pra ele, nas próximas edições aí do Escolhendo o Professor Larinho e no Pelado Judiados, levar o Rafa, né? Acredito que vai ficar muito legal.
2: Ô, Pelado Judiados.
4: Hoje à noite vou estar no debate lá deles.
2: Caramba!
4: Acompanhando o grupo do Bebemos.
2: Ai.
4: Abraço aí, pessoal.
2: Valeu, querido. Obrigado.
5: Bom dia, Brisário. Sextou. Quem fez já não fez, quem fez já não faz mais. Ô meu, daqui a pouquinho é o sino da comitiva. Vai ser estourado uma bigeladinha. Só.
2: Caramba!
5: Um abraço pra vocês, pro Gustavo Porco aí, pra toda a comitiva. Tá tudo lindo.
2: O Natanael não é desse jeito. Ele tá.
1: Ele tá diferenciado.
2: É sexta,
1: mais. Um no veio e o outro no energético.
2: Eu é gremista, né?
1: Depois eles vão saber.
2: Pode ser.
1: Provavelmente. Sim.
5: Bom dia, Grisalha. Sextou.
2: É de novo, a mesma coisa? É a mesma coisa, né? Então eu errei, desculpa.
5: Vamos lá, fala, bem. Galera do programa Mais Baita, aqui é o Talata. Porra, ali, ó, o Gasparzinho Lemos aí apareceu. Porra, Nani People, hoje o programa tá top aí.
2: Tá vendo? Não, eu acho que. Não sei mais quem é que pode aparecer nesse programa hoje.
1: Cara.
2: Qualquer buraco, né? Não?
1: Eu vou aparecer.
2: É um perigo, né?
1: Cuidado aí. Né?
2: É um perigo.
1: Ô, Guga, próximos. Tem algum spoiler do que vem pelo Indavírus nos próximos meses?
6: Olha, cara, como nós temos a.
1: Coisa aí, né?
6: A viagem agora pra Alemanha, né? Da Oktober ali, a gente acabou adiantando muitas gravações, a gente se matou em trabalhar, meu Deus, todo mundo. Pra deixar os vídeos adiantados pra gente poder estar lá. Então isso dá muito trabalho, que toda
1: gaveta.
6: Quarta e sábado, gaveta que chama, que era meu sonho, mas a gente conseguiu adiantar tipo uns 10 vídeos, nunca tinha conseguido adiantar.
1: Não.
6: E aí a gente tem alguns planos pro segundo semestre, assim, que a gente vai, na verdade, trabalhar pra ano que vem mudar um monte de coisa. Assim, ano que vem a gente quer fazer uma revolução total. Ano que vem nós vamos fazer umas coisas loucas, umas coisas doidas, assim, vamos. Uns quadros novos, umas coisas assim, vai acontecer. Se ele não fizer, a gente fica pra trás, meu amigo. Essa que é a verdade. Tá,
7: mas o que dá certo vai continuar fazendo.
6: Claro, claro. Ah, até quando continuar dando certo. Por exemplo, a escolinha é uma coisa que eu não sei mais se eu vou fazer.
2: Porque já não tá mais. Não, mas sabe o que é a escolinha? Porque
6: já não tá mais dando tanta visualização.
2: Mas a escolinha é uma coisa que eu acho que reflete a nossa realidade.
6: Sim.
2: Que
6: naquele momento.
2: Primeiro dia, segundo, a gente ia. Ah, que massa, que loucura e tal. Pô, nós tudo junto aqui, olha esse lugar, olha essa casa. Nós ficava filmando tudo. Querendo ou não, com o tempo a gente fica no piloto automático. Sim. Vamos lá, sentamos, gravamos. É legal, igual. Mas às vezes reflete na...
6: Deixa eu mandar um áudio aqui pro... O Lucas, corta o sargento da próxima escolinha que ele tá no piloto automático.
2: Falou mal. Não, eu vou lá, mas pô, sim, o cara já tá pensando, o que que eu vou fazer
6: não,
2: depois?
6: Tô falando sério. É uma coisa que não adianta, é natural. O próprio Pelado de Judiados também, assim, é um negócio que os primeiros, tá com 2 milhões de visualização, acho, os primeiros. Não, talvez se botar ele peladão,
7: o Rafa vai, isso, tem que estar na thumb.
6: Né? Mas é uma coisa que o próprio algoritmo foi mudando, foi mudando. Hoje em dia, se tu fala qualquer coisa sobre nudez, botar quem?
2: Dona Zeli. Dona
7: Zeli e o Rafa, na ilha.
2: É melhor nudez do que no nosso.
6: Cara, eu assistiria.
7: Uma semana, se ela pegar o Rafa um dia correndo, ela ganha um prêmio.
6: Porra. Essas coisas tem.
7: Mas acho que tem uma vontade também de mudar, né? Tipo, tá fazendo bastante tempo já ali
6: os quadros. Isso.
7: Ah, eu acho que a parte de criação artística meio que dá uma vontade, assim.
6: Nós temos um projeto que talvez eu nem poderia falar.
7: Opa!
6: Mas é um filme, cara.
7: Olha, cara! Aquele que eu te falei.
6: Sim. É uma coisa assim nesse sentido. Até tem que conversar ainda com o Sargento Quirineu, dos papéis deles.
7: Sim.
6: Mas vai ser bem legal, é.
7: Papel de trouxa. Eu. Investidor Master.
6: Investidor?
7: Mas bom. Assim, é filme tipo cinemão mesmo?
6: Eu não sei se a gente vai pra cinema.
7: Cara, o Gustavo, se ele botar a mão pra fazer alguma coisa, vai ser.
2: Eu consigo o cinema.
6: É que, assim, ó, estar no cinema, colocar um filme no cinema é outros 500, cara.
7: Dinheiro.
6: E não. É só um ego, assim, sabe? Tipo assim, querer colocar.
7: Estou em cartaz.
6: Estou em cartaz. Enfim, tem várias coisas que eu estou estudando esse mercado também. Estou pegando várias coisas, mas vamos ver. É para acontecer. Ano que vem é para.
2: Uma vez eu li que, seja qualquer área que a pessoa trabalha, ela tem que correr um monte para ficar no mesmo lugar, às vezes. É uma esteira ao contrário. Porque, pô, tamo aqui, tá dando tudo certo e tal, mas se tu...
7: Proxar.
2: Então tem que dar-lhe pra ter a mesma relevância que tu tinha ali
6: pra manter, né? Só que assim, quando eu vejo uma Nani People da vida vindo aqui, eu já fico mais tranquilo, entendeu?
7: Sim.
6: Já é um negócio que, poxa, eu penso, pô, daqui 50 anos... Eles falam, porque desde que eu comecei ainda a vida, as pessoas falavam, não, isso aí não vai durar nada, isso aí, cara, já vai vendo alguma outra coisa que isso aí não vai dar certo. Isso não vai ser um trabalho e tal. E aí, cara, a gente, graças a Deus, só foi crescendo. Até hoje, nunca pode crescer.
2: Ainda o pessoal pergunta com quem tu trabalha?
6: Não, hoje em dia já entendem, né? Já, tipo assim.
2: Aí... Então sou só eu mesmo.
7: Mas você só vai na Venaide ou você trabalha?
6: É, diferente isso que eu.
7: É, um pouco diferente, acho. A gente pensa que o tempo vai passando e o cinema também vai estar num momento mais difícil, mas acabou de ser uma baita notícia essa semana, inclusive, né? Que um filme nacional, que é aquele da Ingrid Guimarães, com a Mônica Martelli,
2: de pernas pro ar,
7: estreou com a maior abertura de filme nacional da história. E a gente está aqui agora ultrapassando Minha Mãe é uma Peça, do
6: Salvador. Nossa!
7: Muito bom. Então a gente consegue ver que...
6: Pô, é uma marca... Tem os números ali de quantas pessoas
7: assistiram? Aqui, ó.
6: É que isso que é um negócio que eu quero chegar, quer ver?
7: É porque o que aconteceu aqui? Elas conseguiram... São mais de 1.531 telas em 436 cidades do país. Então conseguiram mais salas de cinema para...
6: Mais salas,
7: entendeu?
6: Então, tá.
7: E...
6: Só que, cara, se tu pegar 1.500 telas, é isso que eu falo, galera. A gente, tipo assim, eu não tô falando, pelo amor de Deus, é um sonho estar numa tela de cinema, né? Inclusive, o lançamento do Pelado de Judiados, a gente fez aquela vez.
7: Verdade.
6: Foi uma coisa mais legal da vida ver a gente no cinema.
2: Terno e gravata.
6: Só, se a gente pegar 1.500 telas, quantas pessoas mais ou menos tem numa sala de cinema?
7: 700?
6: Não. Aqui 700, cara.
2: 300 pessoas.
7: Trezentão.
6: Não, o que a gente fez era 700. Né? Vezes 300.
2: Não, mas vocês são...
6: Dá 450 mil pessoas que viram a estreia da pessoa. Com toda a modéstia do mundo. Tipo, meus vídeos no YouTube dá mais que isso. Entendeu? Tipo assim, eu tô falando que seria um sonho estar no cinema, mas às vezes as pessoas passam correndo atrás a vida toda de chegar lá E é só um status, entendeu? Porque sim, pessoas impactadas... É, pra colocar no currículo. Não, e é um lobby muito difícil, cara. Muito grande, assim. Os diretores têm os caras muito competitivos.
2: E o teu vídeo ainda é dispositivo, a visualização, que às vezes é a família
6: vendo no sofá, isso, né? Isso. Então, tipo assim, que nem eu falei, a gente tá estudando como é que vai fazer isso, sabe? Mas, com certeza, se desse, eu estaria lá, né? Imagina, viu? O Sargento, a gente queria colocar ele no cinema, só que daí eles falaram que teria que ser em IMAX.
2: Olha aí, ó. Igual a Odisseia.
7: Tá vendo?
2: Não deixa, Sargento. Não, não é porque tu é...
7: Depois vem no debate.
2: No debate.
7: Ele tá te provocando pra te desestabilizar, cara. É pra ver se tu joga uma cadeira nele.
2: É verdade.
7: A partir de agora podemos ser cortados a qualquer momento.
2: Nossa, por causa do
7: horário eleitoral gratuito do rádio. Temos isso também. Só rapidinho aqui, ó, bem rapidinho.
2: Vai.
7: 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Fala aí,
2: meuzinho. 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
7: Tá no
2: arroba programa Mais Baita, tá o link no stories.
7: E eu estarei em Balneário Camboriú. Compre teu ingresso, vem me assistir.
2: Hoje?
7: Hoje.
2: Porão?
7: E a Nani amanhã?
2: A Nani domingo tá lá em Balneário.
7: Domingo, muito bem. Ramonzinho, tem show aí?
2: Dia 14 de setembro tem meu solo lá no porão.
7: É uma segunda-feira
2: diferenciada.
7: Deitada no
2: porão. Maravilha.
7: Beijo, vai pro
2: YouTube. Vamos.
7: Beijo.
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7: Olá, olá, muito boa tarde, amigo e amiga ligados da Atlântida. Estamos chegando a 1h03 com o Pretinho Básico deste 4 de setembro de 2026. Muito obrigado pela sua audiência, você que cola na programação da Atlântida desde cedinho e curte todo o entretenimento de qualidade que a gente te entrega por aqui. Hoje é 4 de setembro, dia do Taekwondo, ou também do Taekwondo, como é muita verdade, gente fala. Eu particularmente não sei qual é a pronúncia correta.
8: Taekwondo!
7: 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Muito boa tarde, a mesa querida. Boa tarde, Rodaica.
9: Boa tarde, Alexandre.
7: Tudo bem contigo, Rodaica?
9: Comigo tá tudo bem contigo.
7: Tudo ótimo, tudo excelente, ai, maravilhoso. E como tá melhor, inclusive. Boa tarde, Rafinha Menegas.
10: Ótima tarde, Alexandre. Bom início de tarde, sexta-feira pra nós.
7: Pra ti também. Né? Tá bem, Alexandre? Tô ótimo, cara. Tô maravilhoso. Também. E aí, Léo Oliveira? Como é que estamos, Léo Oliveira?
11: Uma ótima tarde, Alexandre.
7: Que legal. O que houve contigo?
11: Uma ótima tarde, Alexandre.
7: Isso, bota energia aí. Bota energia nesse rabo aí, rapaz.
11: Vamos, Grêmio! Pronto, já foi, já. Já foi, já. O que foi? O que
12: vai tomar amarelo.
11: Por quê? Eu fiz.
7: Amarelinho.
11: Por quê?
7: Porque eu quero. Amarelinho pra ti. Amarelinho pra ti, pra começar a se comportar melhor. Tô tomando um vinhozinho.
11: Tomando um vinhozinho.
7: Um fernezinho.
12: Desde ontem.
7: Boa tarde, Vini Moura.
13: E Alexandre, boa tarde.
7: Como é que é, Vini Moura?
13: Ah, tudo certo.
7: Tudo lindo. Tudo lindo. Certo.
13: Mais uma sexta-feira.
10: Só agora.
7: E boa tarde também ao querido Rafael Gomes.
13: Fala, Alexandre, boa tarde.
7: Tudo bem, Rafael Gomes?
13: Tudo bem.
7: Tudo ótimo, tudo certo. O que é?
10: Ó.
7: O que foi?
10: Cara, tu tava dando patrocínio, o cara nem tava aí. Se sou eu, quase me expulsa, né?
13: Tu virou isso aí.
10: Não, virei. Tu eu tava te esperando aí. No bola,
7: eu não quero apareceu. Dar amarelo pro Vini. Não quero dar amarelo pro Vini.
10: Bola não pode.
11: Deu amarelo pra mim?
7: Deu amarelo pra ti.
10: Por que isso?
13: Quis dar amarelo pra ti.
10: Tu foi emocionado.
13: Isso aqui é o Pretinho Básico, cara.
7: É efeito borboleta. Tu vai ver o que vai acontecer agora. Tu vai ver o que vai acontecer no programa das seis. Eu não amarelei o Vini agora e tu vai ver o que vai acontecer com ele no programa das seis. Ele vai meter duas buchas.
10: Não, mas esse é o Carlos Vinícius.
11: Isso.
13: Mas eu sou o Vinícius também, né?
12: Aí tá foda.
7: Ele confirma o que eu disse. Ele confirma o que eu disse.
9: Gente, deixa eu dar real pra
7: fala,
9: vocês.
7: Fala, Rodaica.
9: Não precisa, Rodaica. Não precisa. Vamos se envolver com outros assuntos mais sérios, Daniel.
13: É, vocês estão de amador.
10: Os impostos.
13: Pretinho básico nunca foi isso.
9: Eu sempre pergunto pros meus amador amigos fanáticos quanto que o time paga por mês pra tudo isso. Eu queria saber qual é o salário.
10: Homens são idiotas.
13: Olha só, eu tô contigo. Futebol, eu não recebo mais.

0: Futebol não é um negócio que eu me importo.
1: E tu, se fosse nem... o contrário, ia estar aqui fazendo a mesma coisa.
2: Com certeza.
0: Jamais, Rodaico. Jamais.
1: Quem também?
0: Jamais, Rodaico. A gente é muito maduro.
3: Olha, tu tem que ver o teu marido. Quando ele chegou ali, a gente não pode reproduzir o que ele falou na mesa dele.
4: Quem também não se importa é o pessoal com o futebol também.
3: Não, ninguém reproduzir o que ele gostaria.
4: Nenhum colega se importa.
0: Ninguém se importa. Hoje...
1: O pessoal de vermelho é mais maduro.
5: O grande problema é a gente colocar a expectativa da alegria de uma noite na mão de um monte de bunda mole.
1: Meu Deus!
5: Esse é o grande problema. A gente botar a expectativa de uma noite na mão de os caras que não.
0: Vou te levar pra lá, hein?
5: Vamos pra lá?
0: Vou te levar ali no sala,
5: então vamos pra lá.
1: Joia!
5: Uma e sete, vamos dar-lhe aqui nos destaques do Pretinho Básico. Hoje é dia do Taekwondo e hoje também é dia da saúde sexual. Saúde!
4: Isso eu pratico muito, hein?
0: Não, mentira.
4: Não, Taekwondo.
5: Por que hoje é dia do Taekwondo?
2: Porque no ano 2000, 4 de setembro de 2000, foi o ano que o Comitê Olímpico decidiu colocar o taekwondo como um esporte olímpico.
3: Ah, legal. Boa. E da legal. Saúde sexual.
5: Isso.
2: Não existe.
5: Não é esporte olímpico
2: não
5: ainda.
2: Não existe um registro do motivo. Apenas a Organização Mundial da Saúde decidiu que o dia de hoje era um dia para se cuidar disso.
5: Tá ótimo, então.
1: É importante cuidar da DST, né, Alexandre?
4: Eu fiz dois dias de taekwondo, dois de karatê e...
3: Karatê vontade.
4: E um de Muay Thai.
5: É, isso aí.
0: E tá pra aprender alguma coisa?
4: Eu fiz artes parciais.
5: Artes parciais. Parabéns. 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O que vocês estão bebendo aí?
1: Vinho, né?
3: Não, não, eu tô tomando...
5: Não, não é vinho, é refri.
3: Refrizinho.
4: Não. Zero, né? E purinho.
5: Purinho.
4: Não tá carimbado. Refrizinho,
5: purinho.
3: Não, tô tomando refri,
4: tá bom. Não tá carimbadinho. Leandro!
5: Fala, Ivan, boa tarde.
4: Quem que foi?
0: Alejandro, o Léo não precisa fazer a voz do Ivan pra fazer...
4: Hoje eu não preciso. Hoje eu tô em natura, Leandro. Só quero falar uma coisinha pra
5: ti, ó.
4: Aprende comigo.
3: Alejandro.
4: Futebol não leva nada. Olha pra mim, futebol não leva nada. Vamos ver vôlei, vamos ver taekwondo. Roraica!
3: Surf!
4: Eu amo o Rio Grande do Sul. Tu é o cara.
1: Meu Deus.
4: Tu é o cara. Vai a presidente do Inter, joia! Bota ele na tua chapa.
1: Meu joia. Deus, eu sou Zeca, meu. Sou
4: ninguém Zeca. É Zeca.
1: Não, eu sou.
5: O Pretinho Básico de hoje é a Zara. Zara é uma Greyhound de 6 anos do Bira e da Fernanda.
4: Fala, brother!
3: Caralho. Não, peraí.
5: De então, cachoeirinha.
3: O que houve com o pescocinho dela?
5: Como assim, cara?
3: Não, parece.
0: O cachorro é assim.
4: Não. Parece aquela cerveja antiga, lembra que tinha
3: não, parece cicarelli? Aquela...
5: Não, é que o Greyhound ele é pescoçudinho, ele é tipo galgo.
0: Ele é cruza de cachorro com girafa.
4: Tu gosta do pescoçudinho?
3: Não, não, não.
5: Não é.
3: Cruza de cachorro com girafa. Imagina. Na tua boca, cara.
5: Mini girafa, então.
4: Tem que botar um banquinho
0: pro cachorro. É o pônei versão girafa.
5: A Zara que está de viagem marcada para Ohio, nos Estados Unidos, em outubro.
4: E aí, Rafinha, te amo, Rafinha, te amo.
5: Não, não, com a família, com o Bira e com a Fernanda de cachorro.
3: Ainda bem.
0: Pô, de cachoeirinha pra Ohio.
5: De cachoeirinha pra Ohio.
0: É, o cachorro viajou mais que tu, velho.
5: 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Dá pra ver pela cara dela que ela é cheia de energia, olha.
4: Isso é bom pra cuidar portão, né, cara? Tu pegou esse outro,
5: linda Zara, linda Zara.
3: Cavalo corredor.
5: Nosso ouvinte aniversariante é o Misael Ferreira. O Misael Ferreira é consultor comercial de uma empresa que vende redutores e motores elétricos de Caxias do Sul, fazendo 27 anos hoje o Misael. Saúde e prosperidade. Parabéns pelo teu dia, Misael.
0: Parabéns.
4: Valeu, Misa.
5: Nos aniversariantes famosos, a lista começa com a Beyoncé.
3: Olha.
5: A Beyoncé tá de aniversário hoje, fazendo 45.
4: Aro Cigoleri. Pô, que grande cantora, né?
1: Maravilhosa.
5: Grande cantora. Eu pensei até que fosse mais.
0: Eu também pensei que fosse mais.
4: A figura sim.
0: Mas não porque ela aparenta.
5: É pela intensidade da exposição do artista, exatamente.
4: É melhor isso. Que tu, Vinícius.
0: Não, não precisa muito, né?
3: Ela começa muito. muito cedo no Destiny Child.
0: Agora veio Rafinha conhecimento.
4: Eu adoro quando eu falo inglês.
5: O DJ e produtor Mark Ronson tá fazendo 51 anos hoje. Legal, trabalhou com muita gente bacana, muita gente grande, como o Bruno Mars, a Amy Winehouse e a Lady Gaga.
0: Deviam colocar o cara numa CDJ, né?
3: Mas ele é produtor também, né?
0: Só uma brincadeira. Vamos se levar tão a sério.
5: A Kermit Bachar, do Pussycat Dolls, está fazendo 52 anos hoje.
4: Pô, tinha que tocar isso aí um dia.
2: O Grêmio tem que ganhar sempre, meu. O Rafinha fica muito feliz.
3: Até
2: Pussycat Dolls ele cantou.
3: Não, isso é uma referência.
4: Olha pra mim.
3: Eu trabalho com programação musical.
4: Pingou hoje.
3: É verdade.
4: Abre o aplicativo do banco.
5: Argel Fuchs, o treinador Argel Fuchs, está fazendo 52 anos hoje.
3: Que dia gostoso.
4: O trator, né?
3: Pois, foi Inter, né?
4: Né, tá certo.
5: Igor Cavaleira, baterista, está fazendo 56 anos hoje.
3: Eu tenho um cinto.
5: Robson Caetano, ex-velocista, fazendo 62.
4: É ligeiro.
5: Esse é ligeiro.
4: Tá calçado ali.
5: E por último, o ator Damon Wayans está fazendo 66 anos hoje.
4: Ah, esse cara é...
5: Quem
4: é?
5: Parece o Fabinho Soldado.
0: Eu apatrei as crianças, cara.
3: Parece o Rui Cabeção.
6: Eu não lembro dele.
5: Também não lembro dele. Não sei o que ele fez.
0: É daqueles irmãos... Ah, como é que é o...
2: Os irmãos Wayans.
0: Isso. Não, mas é que beleza.
2: Os irmãos... Os caras do Todo Mundo em Pânico.
0: Mas é que eles, se eles não lembravam dele, daí não adiantava falar o sobrenome.
4: Os irmãos dele, as branquelas, o pequenino...
2: Todo Mundo em Pânico.
0: Ele tem uma produtora, né? De
3: não, ele é ator.
4: Sobre tem o Wise Brothers.
0: Isso aí.
4: São quentes.
5: Então já vencemos a lista de aniversariantes do dia de hoje, 4 de setembro. Foi bem boa lista. E agora nos destaques do Pretinho Básico, esposa picha carro do marido após descobrir traição.
6: Ah, fez pouco.
2: Sinop, Mato Grosso, uma esposa pichou um Creta. Um Creta...
4: Onde é que tá noite, Anão?
3: É, mas é branco, meu, é outra cor.
2: Ah, tu já sabe qual é o carro?
3: Eu vi a notícia, né, Gomes?
2: Ah, foi atrás pra ver se não era o teu?
3: Não. Ele olhou redes sociais, né?
2: Um Creta branco com as placas de
5: fica Sinop. Mato Grosso.
4: Mato Grosso. Rogério Senna de lá.
2: Tinha as seguintes frases pichadas. Abre aspas.
3: Não temos a imagem?
2: Eu amo trair. Era pra ter,
5: mas eu acabei invertendo a ordem dos destaques aqui. Talvez a gente tenha atrapalhado lá o Zé Carona.
2: Eu amo trair. Eu traio minha esposa com a Bruna, que nos vendeu esse carro.
3: Ah, mas daí é foda.
0: Mas deu essa frase toda?
2: Deu.
3: O carro é
2: branco.
4: Aí tu pode escrever pequenininho
2: também. Ah, mas tem que ser muito cuidado, bom na pichação. Na traseira tá escrito, cuidado, eu posso ter dado em cima da sua esposa também. Sou safado infiel, exemplo de pai.
4: Gasolina e
2: diesel. O carro, obviamente, desapareceu da garagem do condomínio depois disso. A gente não tem informações porque vazou no grupo do condomínio, né? As pessoas viram o carro no grupo do condomínio.
4: Martelinho de ouro,
2: não. Tiraram fotos e vazaram. Então a gente não tem maiores informações além do que o proprietário de um Creta branco em Sinop traiu a esposa com a Bruna.
5: Tá bem.
2: E pai de família.
6: Que lhe vendeu o carro.
2: É.
4: Vocês já tiveram o carro arriscado por alguém assim, uma senhora, alguém? Tem, Ravinho?
6: Uma senhora?
3: Já tive uma vez lá na HD, lá, lembra? Há muito tempo. Não. Minha picape Corsa.
5: É?
3: Cheguei lá e tinha uns recados de batom, assim, né? Muito carinho. Né?
5: Ah, de batom?
2: O que que tava escrito?
3: Ah, me mandando tomar bem no olho do cu, assim.
0: Não é possível,
3: né? Sim, no para-brisa, não.
2: Sendo bem direto.
3: Não, é. Se era pra falar, foi... Que tu é um merda. Mas isso é... A imaturidade do homem, né, Rodaik? Hoje me vejo com 49 anos, eu sou...
5: Agora temos a foto na live para quem tá nos assistindo pelo YouTube.
3: Ah, não, mas foi forte mesmo.
0: Aquilo ali...
4: Te moliu!
3: Eu não sei se é pichado isso aí, cara. Ela escreveu com uma canetinha aquela que é difícil de sair.
0: É que eu acho que
4: permanente.
0: Pichação não tá ligado ao material que tu usa, é o ato de riscar.
3: Olha, eu acho que não, hein? Eu acho que não, tu pode ter riscado o carro, né?
0: Não, pode dizer assim, é o ato de riscar, tipo, escrevendo algo, entendeu? Isso já é considerado uma pichação.
3: Tu acha?
0: Eu acho. Tu pode pichar com uma caneta hidrográfica, por exemplo.
4: E o grande erro é com
3: uma caneta que é?
0: Hidrográfica.
4: Ah, tá. Pichador com grafiteiro. Grafite
3: infiel.
4: É arte.
3: Sou safado e infiel.
0: Grafite é arte.
6: Véio. Eu olho isso aqui, pra mim é uma arte, coisa mais linda.
4: Então foi um grafite.
6: A Maria de grafite. Eu acho assim, ó, espetacular.
0: Exemplo de pai.
3: É, daí pegou, né?
6: É que isso aí que ele tá dando pros filhos, né? O exemplo.
3: É verdade.
6: Sou casado e prefiro trair a minha esposa, inclusive com uma conhecida nossa. Viu, crianças? Papai é assim.
4: O problema é a conhecida, né, Rodaica?
6: Não, o problema começa bem antes da conhecida. A conhecida é a cereja do bolo, pra mostrar que, além de tudo, ele é bem mau caráter.
4: É verdade. E eu vim em casa, mamãe, cadê o papai? Ele ia me levar
3: tá
4: no futebol.
3: Tá comprando uma cretinha.
4: Com a Bruna. E ele com a Bruna. Lega. Ai, papai. Lega. Isso é errado. Não, tem gente no motel agora indo nos, traindo, nos ouvindo. Lembre do seu filho quando pegou a primeira vez no colinho. E volte pra sua casa, não traia.
0: Não, mas já não, se trai. Tá num hotel, já traiu.
3: Ele não vai adiantar tu mandar esse recado agora.
0: Ah, não tem como voltar.
3: Não tem.
0: Agora já é.
3: Esse cara tá aí em direção...
6: A intenção já aconteceu, já tá tudo...
5: Próximo destaque. Adultos mais felizes têm duas lembranças em comum na infância.
2: É uma revista de psicologia dos Estados Unidos. Psicologia. Psicologia.
5: Vai redar por quê?
2: Que analisou 22
5: mil... Desculpa, Gomes, só pedir lá pro nosso querido Zé Thiago, Zé Carona, botar um amarelinho do Léo na tela, né? Pra gente não ficar perdido aqui. Obrigado.
2: Que entrevistou 22 mil participantes falando, analisando saúde mental, principalmente.
3: É, gente.
2: Porque eles estão tentando descobrir os indícios de depressão. Né, que é obviamente que a depressão não é uma doença que tem causas nítidas, né? Causas muito.
4: Tem que avisar, né, Gomes?
2: Do quê?
4: Que o assunto era mais pesado, né?
2: De depressão. Não, mas é que a manchete não era nada de curioso. Enfim, assim.
4: Desculpa te atrapalhar.
2: E aí descobriram que os adultos mais felizes, com a saúde mental mais em dia, eles tinham, número um, recebido muito carinho e afeto dos pais. E número dois, foram acolhidos pelos pais em momentos difíceis, seja eles quais forem. Seja sobre sexualidade, sobre bullying, sobre trauma, sobre...
4: Aprendendo de bicicleta.
2: Qualquer dificuldade, Ivan. Qualquer dificuldade.
3: Excesso de álcool, às vezes.
2: Todos eles citaram. Putz, quando eu tive tal problema, eu corri pros meus pais e eu não fui cobrado, julgado, xingado. Eu fui acolhido.
4: O pai, pra tirar a rodinha extra da bicicleta, é muito importante. Já tiraram a tua rodinha essa, já. Nunca, nego, graças a Deus.
3: Um assunto sério, né?
4: Não, mas é um pouco sério. De diversão.
3: Leva a depressão.
5: E qual é a outra?
2: A outra é carinho e afeto.
6: Já foi toda.
5: E a outra?
2: Ser acolhido num momento difícil.
5: Mas não, não é, as duas não são a mesma verdade. Coisa?
3: Agora vou ter que concordar com o
6: Fred. Não, acho que não. Acho
2: não,
6: que tem,
2: carinho e afeto tá é uma claro. Coisa diário.
5: Ah, ok.
2: O acolhimento numa dificuldade tá é um num momento específico.
3: Tá, mas aí tá tu não ganha muito carinho e afeto diário e no momento difícil tu é acolhido.
4: Tu acaba traindo.
6: Não, mas é aí uma, tu só preenche é um dos quesitos da tua chance de ser um adulto feliz é menor.
3: E meio depressivo.
6: É, até um pouquinho depressivo daí.
2: Aí as pessoas picham teu cre.
5: Ó, essa aqui é pra ti, Rafinha. Radar na BR-101.
3: Pra nós, né, Alexandre?
5: Na Brioi. Radar na Brioi pode começar a calcular a velocidade média e identificar quem freia antes do equipamento.
3: Ah, mas daí é uma palhaçada.
5: Mas é um inferno também, ah, não tem mais sossego nada. Na vida.
3: Não pode mais
5: porra,
3: nada.
5: Porra, não pode mais nada nessa merda.
4: Vamos voltar a dizer que nem os peregrinos vão caminhando foda. Pra praia.
3: Eu vou tirar as placas do carro.
2: Isso também é um delito.
3: Não pode ser.
2: É verdade.
5: E tapar com uma companhia.
2: Também.
5: É.
2: A placa está...
3: Olha, eu vou pegar a canetinha e vou mudar os números da placa.
2: Isolante. Isso também é um delito.
6: Puta merda. Aí tu tem que chamar a esposa não do traidor lá pra resolver a tua placa.
5: Não, mas é brincadeira, né, claro, gente? É brincadeira. O Pretinho é um programa de entretenimento. Isso aí é tudo pra evitar acidente, pra salvar vidas.
2: A concessionária responsável pelas rodovias federais no Espírito Santo, isso inclui a BR-101.
3: Calma. Não é aqui.
2: Colocou radares
3: aqui, óbvio.
2: Colocou radares que inibem o efeito canguru chamado pela polícia canguru, rodoviária.
3: O cara tá vendo 160, viu? 110,
2: exatamente.
3: Depois,
2: que é o salto de velocidade que eles falam, né? Que agora não vai bastar, vai ter radares. Por enquanto, já tem, né, radares educativos no Espírito Santo, e eles consideraram positivo o radar. Por quê? Porque ele consegue identificar a velocidade média entre dois radares. Então, tu pode ter um radar no quilômetro 1 e um radar no quilômetro 100. A via de 100 km por hora, então tu sabe que tu tem
5: que levar uma hora
2: pra passar entre eles dois.
4: Não.
2: Pode demorar mais?
4: O mundo vai acabar.
2: Pode.
4: Vai acabar.
2: Mas não pode demorar menos do que...
3: Nem um pouquinho
2: duas
3: mesmo.
2: Duas horas.
4: Não.
2: Porque metade da velocidade também vai levar a multa.
5: Sim,
2: né?
5: Claro.
2: Tá menos de 50 por hora.
6: Mas,
2: ou seja...
6: Mas se tu parou no acostamento que furou o pneu, por exemplo. Eles não sabem.
3: Isso aí.
6: Não
3: ou sabe. Tu quer namorar.
0: Não, mas aí se tu for exatamente mais devagar, tu não, não vai ganhar.
6: Mas mais devagar tu passar também não pode,
3: nesse período
6: é o que ele tá falando.
5: Cuidar das estradas não querem, né?
0: Ah, Alexandre, que bom que falou.
5: Cuidar da estrada não quer. Botar sinalização não quer.
3: Comentar
5: não quer
3: jornalístico ali, ó.
0: Não, a freeway tá uma vergonha.
5: Esse buraco pra tudo que é lado.
2: Ou seja, se tu passar a menos de 58, 59, 55 minutos, tu vai ser multado.
5: Uma das coisas mais legais que tem na vida é o cara botar 410 na freeway. 410 quilômetros por hora na freeway. É, e agora vão acabar com essa palhaçada aí.
2: Não, mas quem é que tem um carro que pode andar 400?
5: Pô, quem tem pode, né? Não,
0: não, a freeway tá uma vergonha, tá esburacada.
4: Desabafo do velho.
0: Não, tá esburacada. Peguei a freeway no sábado lá, tava chovendo pra caramba.
3: Foi pra onde, velho?
0: Fui pra Osório.
5: Não importa pra onde ele foi.
0: E aí...
2: Claro que importa, a gente é curioso.
0: Não, cara, e aí tu...
3: E aí?
0: É cheio de buraco.
3: Osório é
0: e com chuva, um monte de aquaplanagem.
3: Minutos,
5: entendeu? Cara, mas quando tu passa no pedágio,
0: ah, não.
5: Ali tem que morrer, né?
0: Deus o livre.
5: Tem que morrer. Aí e o pedágio existe pra quê? Pra manutenção da via.
0: Aí tu passa a 70 no pedágio,
3: mas tem que pagar, né? Tem que pagar.
2: Sim, porque é 60 no pedágio.
5: Pega o vácuo do cara que tem tag, do Banrisul.
0: É isso. Olha, isso é uma riada. Mas tá esburacada, Fruê. É, e eu preciso de vozes como
5: não, mas agora eu vou te dizer o que vai acontecer. Agora vai chegar o verão, a época que a galera começa a ir pra praia, eles vão começar a arrumar. Mas não antes do verão, é no verão eles vão começar a arrumar.
0: 25 de dezembro.
5: Que nem aconteceu no último verão. Resolveram arrumar a entrada de Porto Alegre em fevereiro. É. Cara, eu tinha vontade de mandar um...
2: Ainda não tá pronto.
5: Um torpedo, velho, nos peitos de um cara desse, velho. Sério.
0: Não, é sério, cara.
4: Pô. Isso é vergonha.
5: Hoje eu não tô bem.
6: Não é um, é tanta gente envolvida, nem tem
5: como. Não, mas um representa. Um representa, vai tomar um pombo sem asa nos peitos.
4: Ah, não faça isso. Então, um cara do bem, tá de branco, tá da paz. Por sinal, meu, quem te mandou um beijo, amigão meu, Radar, viu?
5: Quem?
4: O Radar, amigo.
5: Quem é o Radar?
4: Só pega acima de 60.
5: Ai, tudo é detetimento, gente.
4: Mas eu gostei que o microfone aquele ali, ele gera uma irritação com estradas, que é o Bilelê, aquele
0: não, mas essa é não é a tua, cara.
5: É porque, cara, nós, na boa, velho, nós somos brasileiros, nós estamos cansados, cara. É todo dia uma enrabada nova. Todo dia uma enrabada nova.
4: E o bordão que eu inventei, Alexandre. E o salário...
5: Qual? Não, não foi tu que inventou não, esse bordão.
2: Aí tu interrompeu o raciocínio pra
5: ver. É, não, mas tudo bem, não vou falar. Não quero ser o chato. Não quero ser o chato.
3: Don't you get it again?
2: Tô pagando!
4: O bordão que eu inventei.
3: E o salário.
4: O Tiago roubou o bordão mais famoso. Não, ele tipo assim, tô com o bordão novo, Vetter. Quem quer dinheiro? Isso.
5: Porra. Homem doa imóvel acreditando ser pai de jovem que recebeu o imóvel. Aí, o teste de DNA revela que não era. E a justiça, então, anula a doação.
4: Ele não é o pai.
2: O rapaz se envolveu com a moça e a moça disse que estava grávida. E aí ele falou, não, beleza, então vamos resolver essas situações aí e tal. E ele falou, não, beleza, não tem problema nenhum, não tem muita grana, então vamos passar esse imóvel pro teu nome aqui. E a gente vamos fazer um acordo pra abater da pensão, etc. Isso e aquilo.
3: Por quê?
4: Não, porque... O nenê tá com sono.
3: O nenê tá com sono.
5: Naninha ali. Quando é 5 da manhã, cara, deixa eu bocejar, não enche meu saco.
3: Mas não no microfone, né? Tá, né? Imagina. É um falta de respeito com a tua audiência. Porra.
2: E aí, quando esse imóvel foi doado em usufruto...
5: Amarelinho, Rafinha, pra ti. Amarelinho pra ti.
3: Coincidentemente, os gremistas são amarelados.
5: Continuando, Gomesinho.
2: Quando este imóvel foi doado em usufruto, o advogado do doador orientou que se fizesse um exame de DNA só pra confirmar, pra garantir, já que eles não eram um casal no papel, né, dito e feito. E aí, quando fizeram o DNA, descobriram que o filho não era dele.
4: Ratinho!
2: E aí, o advogado fez valer, digamos assim, o DNA e não, realmente, então, não será preciso.
5: Tá.
2: Não
5: tá
2: será bem, preciso mano. Realizar a doação.
4: Tu tá bem?
6: A criança já tinha nascido?
2: Não.
5: Tá bem, poxa, então, né?
4: Vida, isso é ruim o cara descobrir que não é o pai, né? Pô, você é o cara com as roupinhas.
3: Às vezes é melhor nem descobrir, né?
4: Nem pai tem muita gente.
5: E no fim das contas, pai é quem cria.
4: Pai é quem tá no documento, é quem cria.
5: É quem
4: documento,
5: cria.
4: Os caras somem.
5: É quem dá carinho, é quem tá ali no dia a dia, afeto.
4: E depois vira depressão. Tem que dar afeto,
3: tem
4: carinho.
3: Tem que dar, né?
4: Isso. E tem muita gente que acha que é o pai e nem é. Já é mesmo ter quantos filhos, já?
3: 10.
4: E teu?
3: Dá os nomes aí. Dá os nomes dos 10.
4: Não lembro mesmo.
0: Não tem como, né?
5: 1h26 foram os destaques de hoje, desta sexta-feira, 4 de setembro, do Pretinho Básico. Vamos dar-lhe aí agora uma girada na mesa, Rodaica? Bota uma antes que comece.
6: Olha, gente, teve o retorno da professora.
5: Não. Ah, não.
6: Gostaria que a Rodaica fosse a minha voz. Opa. No meu direito de resposta. Bah. Não vou colocar o meu nome.
5: Vamos ver,
6: mas professora. Sou eu uma das professoras que está sendo obrigada a deletar a conta que mantenho em uma plataforma de conteúdo adulto. Fiquei muito chateada com o Fetter e o Gomes.
5: Por quê?
6: Que disseram que não poderia fazer esse tipo de conteúdo porque eu trabalho com crianças. Olha aí, ó. Mas e os jogadores de futebol que também trabalham com crianças e até pelado em revista masculina já apareceram? Eles não sofreram esse tipo de crítica. Eu dou aula para crianças e nessa plataforma não uso meu nome verdadeiro. O Fetter e o Lelê também disseram que só aceitam assinantes depois da apresentação de documento de identificação. E sabe como descobriram que eu tinha uma conta por lá? As mesmas instituições que estão me cobrando também assinam os meus conteúdos.
5: Não.
6: Mas é muito óbvio, né,
5: isso,
6: gente?
5: Falamos em acabou. Sobre... Ah, mas aí é brabo.
0: Aí é...
6: A Rodaica tem razão. Assinar pode, fazer o conteúdo não.
5: Tá certa, professora. Vou pedir agora minhas desculpas para a professora.
6: E sobre o que o Fetter falou, de que eu deveria escolher a plataforma porque vou ganhar 25 mil a mais.
5: Não, Fetter, 25 mil vezes mais.
6: Você está pensando que é só mostrar a perereca e ficar milionária? Não, não é bem assim,
5: não,
6: diz ela.
5: Não, claro que não.
6: O mais engraçado é que muitos professores assinam conteúdos de outras mulheres na mesma plataforma que eu trabalho. Tanto que meu argumento foi, então, se um professor for descoberto como assinante, ele também deveria ser obrigado a cancelar a assinatura?
5: Sim.
6: Mas aí, essa parte nem entrou na discussão.
5: É, nem entrou mesmo, é uma grande hipocrisia.
6: E tem
5: hipocrisia.
6: Mais, os mesmos colegas que falam que sou vagabunda por fazer esse tipo de conteúdo, são os que me chamam para sair.
3: Meu Deus!
6: Olha quanta hipocrisia.
4: Ah, que
6: por fim, quero eu agradecer falo. A Rodaica por sempre defender a nossa liberdade. Beijos da professora, tá, que foi citada aqui.
5: Eu quero pedir desculpas para a professora e quero retirar tudo que eu disse.
6: Ah, que bonito.
5: Quero retirar tudo que eu disse. Tu não, Gomes?
2: Eu não sei, eu acho ambíguo, assim, eu acho, acho um bom debate.
5: É que é bem nebuloso, né, cara? É. E ela traz pontos importantes, cara. Ela
6: é que as coisas têm que valer para todos.
5: O diretor da escola que quer que ela cancele o trabalho em plataforma de conteúdo adulto, assiste ela.
2: É que eu acho errado o jogador de futebol posar também, porque, sei lá, a criança é fã do jogador de futebol, vai ver Sim. a revista do jogador de futebol e vai perguntar, olha ali o jogador
6: tal. É que
2: tal.
6: O nosso julgamento tá sobre tá ser também. Certo ou errado é uma coisa. É. E outra coisa é a lei sendo aplicada a todos.
2: É isso.
6: A partir do momento que isso não é aplicado a todos, ela tem todo o direito de continuar fazendo. Se fosse uma lei, se fosse uma ordem, se fosse uma questão que envolvesse todas as pessoas, ela teria que simplesmente fazer parte do que todo mundo tá fazendo, não é o caso.
5: É que a lei hoje em dia no Brasil virou uma sugestão, né? É uma lei, não é lei, é sugestão.
6: Não, é que eu acho que quando se trata dessas questões do mundo virtual, tem esse problema, porque nem tudo realmente ainda tá visto e quantificado e julgado para entender o que é certo e errado. E as coisas são muito interpretativas também.
5: O errado é roubar e matar, né?
6: Porque,
5: vamos
6: por
5: combinar.
6: Exemplo, assim, a criança que tá lá sendo aluna dela... Não pode entrar nessa plataforma.
5: Não pode.
6: Certo? Não claro. Pode, tá tudo certo. Ah, mas o pai da criança pode. Mas aí é o seguinte, o buraco é mais embaixo. Porque se ele entra numa plataforma, quem ele está vendo é o de menos. O que antecede isso é a decisão dele de entrar numa plataforma. Vamos julgar, então?
5: Não.
3: E se fosse um professor?
6: Mas aí a professora tá livre pra fazer o conteúdo dela.
5: Eu acho que sim, concordo. Agora
6: entende?
5: Eu acho que sim.
6: Se ele quer entrar na plataforma, ele tem que ter a liberdade de entrar... E se a professora quer fazer o conteúdo, assim como qualquer outra mulher e também homem, que façam os
5: verdade,
6: conteúdos.
5: Verdade.
6: Ah, não, mas ninguém mais pode entrar, agora tem que ser só um profissional da área. Bom, então todo mundo tem que cumprir.
4: Não, vamos longe, tem gente famosa que faz coisa muito pior do que posar nu. É que se coloca muito, porque fez conteúdo adulto.
5: Cara, é que... E
4: mais faz que coisa isso, pior, né, e a criança tira foto,
5: tem,
4: sabe?
5: Tem gente que faz pornografia, que comete abusos pornográficos e nem é sobre sexo.
4: Exatamente.
5: É. Né?
4: Isso não é sobre sexo.
5: Não é sobre sexo.
7: E se ela colocar uma máscara?
4: Ah, o cara, tu conhece.
5: Olha, joia.
7: Tô trazendo a solução, né?
4: Não, mas a máscara, ela tira o encanto.
3: Ou não, né? Ou
4: vai,
3: não,
4: tá, vai, ver um, vai ver um filme do Zorro sem a máscara, que merda.
5: Não, mas aí não é esse o caso, não é esse o exemplo.
3: Não tem nada a ver.
5: Não é esse o exemplo.
6: Não é esse o caso.
5: Não é esse o caso.
0: Ah, teu argumento não faz sentido.
5: Nenhum sentido.
0: O filme do Zorro só tem encanto com a máscara.
4: Então é a mesma coisa do pornô.
0: Tu falou, tira o encanto.
4: Não, exatamente. Foi o que eu disse.
0: Tá loucão. Tá, ah, tá
5: louco. Não, tá Rafinha, bem. Bota uma pra nós aí.
3: O Alexandre Claro, buenas, gurizada. Em determinado momento de um dos programas de quarta-feira, o Rafinha disse que no dia seguinte tinha Grêmio em campo, dando a entender que não tinha Inter em campo. O Lelê disse, defendendo o Inter. Ah, é verdade, só o Grêmio joga, né? Já ganharam. E de fato, ele, na sua alta sabedoria, tinha razão. Só o Grêmio jogou. Sou colorado e gosto dos colorados que representam o nosso Inter no PB. Fala pro mestre que os adultos... Os adultos amam o mestre! Faz um mês que comecei a ver vocês, já fazem parte da minha vida. Feder! Feder! Qual é a diferença entre uma moto e um colorado? Serve pra ti também, Vini! E pro Gomes, saudade, que eu gosto de futebol! Esse gordo de merda já sabe! Qual é?
5: A diferença entre...
3: Internacional e uma moto!
6: Teria uma moto.
3: Exatamente.
5: A moto leva dois?
3: Exatamente, a moto só leva dois!
6: Esses dias eu vi quatro irritação. Numa moto ali no trânsito.
3: Não, mas daí...
0: Vai, tem que fugir.
6: Não, é um negócio fora do
3: comum, quatro, né, numa moto é
5: quatro sua.
6: Quatro pessoas... Não, era tipo, botaram uma criança.
4: Pô, na criança estava dirigindo.
6: E era um homem e duas mulheres atrás. Assim, acho que eram bem jovens, mas já mulheres e corpo adulto, entendeu?
3: No bairro?
6: Não, Vigo, aqui no... Como é o nome aqui dessa...
5: Ipiranga?
6: Não, a Venâncio. Venâncio. Na Venâncio.
4: Ah, ali é foda.
0: Mas teve esse caso aí, da criança que tava sem capacete na moto e caiu...
3: Sabe, que criança não pode estar na moto.
6: Não tem que nem estar na moto, é.
0: Mas é só do capacete.
5: Mas é que daí...
0: Não, mas ela podia estar de capacete, pelo menos.
6: Poderia, né?
0: Seria menos pior.
5: 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Há 58 anos, Palhaço Maionese, boa tarde.
4: Delicinha. É uma delícia. Boa tarde, Alexandre. Boa tarde a todos.
5: Boa tarde, tudo bem? Quer uma rosquinha de chocolate?
4: Ah, quero só rosquinha.
5: Isso aqui é uma delícia, rosquinha de chocolate.
4: Ah, eu adoro. Joga pra mim.
5: Toma. Desculpa, fui um pouco indelicado.
6: Grosseria absurda.
5: Desculpa, fui um pouco indelicado.
0: Não pode sair do personagem.
5: Isso, segura no personagem.
4: Ah, você foi bem delicado. Sou tão legal, mas tudo
5: então,
4: bem.
5: Então come minha rosquinha aí agora, vai.
6: Palhaço Maionese, tá com a voz estranha hoje.
4: É que ontem eu fui ver um jogo de vôlei.
5: Ele não gosta de futebol.
4: Eu gosto, eu sou o Banespa.
6: Banespa.
5: Ai. Primeiro lambe a rosquinha, depois come.
4: Ah, eu não quis ser tão vulgar, né? Falamos sobre sexualidade.
5: Não, cara, é biscoito, né?
4: Você vai errar de novo?
5: Semana passada, inclusive, eu fiz... Oi?
4: Oi, tudo bom?
5: Eu fiz uns stories com essa rosquinha, dando uma chuchada no copo de leite. Vai, aí ela fica molinha. Que delícia.
0: Tá na hora de molhar o biscoito.
5: Come.
6: Que privilégio.
0: Ô, meu, ajeita teu fone aí, Rafael.
6: Que houve?
0: Ah, tá ridículo assim. O cabelo ali, ó.
6: Eu sou o mestre, seu merda.
4: Não, o velho não sabe usar o fone.
3: É o cabelo.
4: Você foi bem.
3: E aí, galera, vamos lá?
2: Tá todo mundo marcha lenta hoje.
5: Não, tô bem. O que que tu quer? O que que tu queria?
0: É. Vamos ver. Então tá, então não, vai.
3: Vai lá, acelera que tu então, garota.
5: Isso, acelera tu então, vai.
2: É de moletom. Eu sei como é, que ontem a gente fez muita festa.
0: Como assim, cara?
2: Eu sou gremista. Não, eu adoro o Grêmio.
3: Não é possível. Observe a Rodaica.
5: Observe a Rodaica.
3: É. Sem atrapalhar.
5: Bem tranquila, quietinha ali.
4: Eu vou contar uma piadinha.
5: Sem sofrimento.
2: Time de machão.
4: Vou fazer uma charadinha.
5: Qual é a charadinha, maionese?
4: Charadinha de maionese.
3: Ah, charadinha.
4: A mulher entrou na casa e os tijolos começaram a tossir. E a mulher ficou com vontade de fazer cocô.
3: Meu Deus.
4: Qual doença a mulher tem? A mulher entrou na casa e os tijolos começaram a tossir. Ela passou mal e teve que fazer cocô. Qual o nome da doença, Rodaica?
0: Meu Deus.
3: Ah, cara, essa aí. Eu não vou nem me esforçar.
4: Entendeu a pergunta?
5: Entendi a pergunta.
2: Eu não entendi.
5: A mulher entrou na casa e os tijolos começaram a tossir. E ela ficou com vontade de fazer cocô.
4: Isso.
5: Qual é a doença que ela tem?
4: Tossir.
6: Ah, tossir.
4: É que eu tô sem voz.
0: Sua dicção não tá boa, Maionese.
4: Não só a dicção.
0: Tem coisa errada com a voz dele.
4: É que a voz não tá o bicho.
0: Na real, Maionese
5: é fumante. Isso é uma coisa que só o profissionalismo e o tempo ensinam. Quem trabalha com a voz no dia seguinte não pode se permitir esbravejar e botar tudo pra fora com o seu time na noite anterior. Não pode.
4: Tomara que isso aconteça o dia que vocês ganharem alguma coisa.
5: Comigo já aconteceu várias vezes. Eu fui campeão mundial, tudo que tu imaginar, já ganhei. E tava aqui no dia seguinte inteiraço.
4: Por isso você é o Midas do rádio. Eu sou apenas um aprendiz.
5: Qual é a resposta?
4: Mas eu não tenho culpa. Tu tá brabo com o Barcelos e com o Pezzolano. Não é comigo. Não desconta em mim a tua raiva.
0: Tá, mas tu não gosta de futebol, tu tá muito entendido.
4: Quem?
0: Tu sabe o nome do presidente, o nome do técnico?
4: Eu assisto o Globo Esporte.
0: Agora a gente vai te pegar, cara.
4: Eu nem a zero hora.
0: Que horas tu assiste o Globo Esporte se tu tá aqui na hora do Globo Esporte?
4: Eu vejo no Globoplay, né? Eu tenho dinheiro. Eu não sou pobre.
5: E a resposta?
3: É, eu tô curioso pela resposta.
5: Faz a pergunta de novo.
4: A mulher entrou na casa e os tijolos começaram a tossir. Ela passou mal e fez cocô. Porque ela ficou muito mal. Qual a doença que a mulher tem?
3: Prisão.
4: Não, intolerância à lactose.
5: Meu Deus do céu.
3: Às vezes eu vou contigo.
0: Essa aí.
3: Mas meu Deus. Tudo isso pra isso.
5: Maionese.
4: Abraço pro Jefferson de Tramandaí.
3: Ah, agora ele citou o cara da tela.
0: Quando é o artista Jefferson, né?
5: Claro.
2: Quando é ruim, ele dá o crédito.
5: 21 minutos pras 2 da tarde. Bota uma aí, Vini.
0: O cara foi no médico. A história do cara foi no médico, né? O cara foi no médico fazer uns exames porque ele não tava se sentindo muito bem. E aí o doutor fez uma bateria de exame e ele falou: doutor, vamos lá que eu não tenho o dia todo. E o doutor: ué, mas já te contaram.
3: Una palavra.
5: Gostei dessa aí. Gostei dessa aí. Recado pro Rafinha.
3: Recado.
5: Tem que ser no ar.
3: O recado não pode ser fora.
0: É o e-mail.
3: Ah, tá.
5: O título é recado para o Rafinha. Sim. Rafinha, sonhei com você na última noite. Você era um meia armador. Porra, é a tua posição no campo meia armador.
3: Né?
5: É um meia armador do Grêmio. Rápido, ligeirinho e enfrentava o Inter de 2006. Celso Rotti mandou o Tinga te marcar individualmente.
3: É uma verdade.
5: Onde você ia no campo, o Tinga tava atrás de você. Tu abria pra receber, o Tinga tava atrás de ti. Você recuava, fazia parede e o Tinga tava atrás de ti. E quando tu bobeou, o Tinga entrou nas tuas costas em profundidade e deu uma cabeçada lá no fundo da rede. Arthur de Ibiporã, no Paraná, mandou. Oh,
3: time perfeito do Arthur, né? Deve ser colorado. Foi certo no dia de hoje, esse meio. Obrigado, Arthur! Que bom que tu viu o Grenal ontem.
0: Qual o problema do e-mail dele? O
3: que houve? É uma brincadeira, tu não entendeu? O Tinga, pois Inter, é. O Rafinha era gremista.
5: Então vai tem ficar tem mais putinho. Uma aí, Rodaica.
4: O programa não é de futebol.
6: Sim, tu quer que eu leia?
5: Adoraria.
3: Adoraria.
5: Não, tem uma galera lá fora. Tem.
4: Quem são vocês?
5: Meu Eles Deus. Não vão te ouvir.
3: Cadê essa turma? Que delícia! Jovens pode, aprendizes!
5: Pode botar, Rodaica.
6: Ouvindo o programa do dia 3, no caso foi ontem, né?
3: Hoje isso, Rodaica, isso aí.
6: Um homem relatou a dificuldade no relacionamento de um ano por causa de uma criança. Vocês lembram tu dessa que história? Leu. Foi. Tu que leu. Tá muito certo que se sabe que a namorada tem filho, tem que aceitar. Mas será que a mãe dá limites ao filho? Será que pela criança não conviver com o pai, a mãe faz tudo pra sobrepor a falta? Ele não tá tão errado assim. Meu filho tem 2 anos e 9 meses e só vê o pai quando pode, uma vez por semana, por 5 horas. E não por eu não deixar. Não é pela falta dele que eu deixo de chamar a atenção, de educar e de dar limites. É o tempo inteiro. Aliás, como sou professora de educação física da turminha dele, é ele que eu mais chamo a atenção. Coitado da criança, né? A própria
3: mãe e prof, né?
2: Ah, mas quando a mãe é professora é sempre assim. Quem é filho de professora... Ah,
4: é verdade.
6: Em vários programas vocês já falaram. Amar também é dizer não.
3: É.
6: Será que essa mãe faz isso? Não achei justo simplesmente julgarem o rapaz, mesmo porque esse passou um ano e ele só tá reclamando agora no último mês. As crianças têm fases e nós pais, no meu caso mãe, temos que saber lidar com isso. Acredito que o fato de ele estar desgostoso é pela mãe não fazer nada em relação às atitudes da criança. Amo vocês. Se não, possível, mandem um beijo ao Dom Maba, meu filho.
5: Dom o quê?
6: Maba.
3: Dom Maba.
2: Dom.
5: Dom.
6: Ah, o menino é Dom e o Maba é o sobrenome. Ah,
3: beijo, okay. Dom.
5: Tá.
6: Que sempre ouve vocês no carro comigo. Quem mandou foi a Grê, que também é Maba. E eu já vou dizer pra Gregre, não bota essa criança pra ouvir o programa contigo no carro, né? Que as barbaridades que são ditas aqui, não sei qual é a idade do menino, melhor não.
4: Não, a gente é respeitoso.
6: Melhor não. Não são.
2: Ainda mais tu.
6: Não são.
5: Não, tem horas mas, que, assim, tem, não, ó, tem horas que de fato não dá pra ouvir.
3: Tá pesando a mão mesmo.
6: Só pra...
5: Tem horas que o maionese passa.
6: Só pra responder pra Gre aqui, porque ela falou, de repente, o cara não tá errado, né? Mas eu acho que quem tem que olhar se a mãe tá errada ou não do jeito que ela cria, daí não é ele, no caso. O namorado dela, entendeu? Não é.
2: Começa.
3: Nossa, ela dá aula, né, Alexandre?
5: Dá.
0: Ah, mas agora tu falou de um jeito bem...
4: É. E não foi,
3: não foi.
4: Foi o Rafael
3: Gomes. Aos poucos tá vindo a verdade, né?
0: Mas assim...
4: Agora vem.
3: Vamos lá, traz teu comentário aí.
0: Cara, eu só ia falar que a Rodaica falou tudo.
3: Ah, tá. Ai, então era isso.
5: Ela é diva.
4: Ele ia mandar um comentário.
5: Ela
4: e viu divou. A merda que ele tava
0: fazendo. Não, agora não ia, cara.
4: Ele ia mandar um...
5: Ela é fada sensata.
0: Resumindo, ela não tem que se meter. Ele não tem que se meter.
3: Tá, mas é que o Magrão comentou, o guri chega de noite, não para quieto. Isso é criança com saúde.
0: É isso,
3: e aí entendeu? A gente parte do princípio que é o seguinte, a vida com criança é assim. Se o Magrão não atura uma criança brincando com dificuldade... Porque ser pai pra ir no Instagram, fazer uma fotinho amanhã é uma coisa. Agora tu ter pai onde a criança tá com virose, tu leva 2 da manhã numa pediatria do hospital, fica numa fila quando tem um plano de saúde, ou então a mãe se ferra sozinha, aí o cara, aí o guri não para, então vai jogar bola, não enche o saco.
0: Vai procurar alguém que não tem filho.
3: Criança
0: tem
3: é isso, velho.
6: É o que eu digo.
5: Mais um e-mail da nossa audiência sobre a geração Z.
3: Que é dos 18 aos 28, 29.
5: E ano? De que ano a que ano?
3: É, pois é. Ah, tu quer tudo. Não, eu já dei a idade dos 18 anos aos 20 e poucos anos.
2: Não é dos 18.
3: Foi tu que disse.
0: Tu falou isso.
2: Porque a gente estava falando
5: sobre
2: maiores de idade.
5: Tanto e tanto.
3: Foi o que eu falei. Ah, não, peraí, mas aí é papo de louco. Tem que
0: decidir. Tá, mas se a pessoa não sabe a idade dela, não é mais fácil
5: de... Mas é que se a pessoa tivesse... Rafinha, vem comigo. Se a pessoa tivesse 18 anos há 30 anos atrás, ela não seria da geração Z.
3: Claro que não. É o que eu tô dizendo. São pessoas que têm 18 anos até a idade de 28,
2: não,
3: 29.
2: Não são, Rafinha. Não é isso.
4: Se o cara não sabe a idade dele, o problema dele é muito
2: Rafinha, maior. É que a gente tava falando uma notícia sobre sexualidade.
3: Tá.
2: E aí se falava sobre a geração Z. A geração Z tem menores de 18 anos. Qual também na geração Z. Tá, só que quando aí. O assunto é sexualidade, a gente não insere essas pessoas.
3: É muito bem. Mas é que
2: por isso que
3: me trouxe
2: isso. Aí tu me perguntou, quem é a geração Z?
5: Eu falei, isso.
2: Nesta pesquisa dos 18 aos 28, 29.
6: Isso aí, muito bem explicado.
5: Dito isso... Estava ouvindo o programa das 12 ontem e peguei o papo sobre geração Z.
4: O diorama.
5: Cala a boca!
3: Ele tem razão, Joia. Das 12 é o discorama.
5: Ele quis dizer do meio-dia, né? Do horário do meio-dia, uma da tarde.
3: Desculpa, eu sou foi literal. Nesse...
5: Não, não, ok, eu te entendo.
3: É... E imbecil também.
4: Achei que era Zeca.
5: Literal e imbecil. Vi comentarem que a geração Z começaria em 1995. Mas discordo em partes. Eu nasci em 99, janeiro de 99. E minha infância passou longe das telas. Cresci ouvindo Atlântida, a rádio de vocês, curtindo rock gaúcho, Metallica e AC/DC, além de passar os dias jogando taco e brincando na rua. Pra fechar, nada paga chegar em casa depois de um dia de trabalho puxado com a esposa e as crianças e tomar um esquinho para dar uma relaxada. E é claro, depois aquele sexo xarope com a nega véia, que não pode faltar.
4: Ah, o cara vinha tri bem.
3: Isso aí nasceu nos anos 50, nego. Isso aí nasceu nos anos 50.
5: Podem divulgar meu nome, eu sou de Sapucaia do Sul. Quero mandar um abraço forte pro meu pai, o Ednilson. O velho que me ensinou o certo desde cedo. Valeu, gurizada.
0: Ele não tá errado.
6: Eu não entendi o que ele
5: quer. Eu também não
2: entendi. Ele tava dizendo que... Ele quis dizer que não é porque ele é geração Z que ele é Nutella, basicamente.
0: Não, mas é que tem uma subcategoria que os cientistas falaram que é a tal dos Zillennials. Que é a galera... Não, é sério, cara.
2: Tá certo, Vinícius.
0: Que é a galera que é
2: meio termo.
0: É Z, mas é até os anos 2000 ali, por exemplo, que pegou a fase que não tinha tanta tecnologia... Brincou na rua, etc. E tava na fase que as telas começaram a tomar conta da vida das pessoas.
2: Tá corretíssimo.
0: Então tem essa galera que pegou esse meio termo, que é, por exemplo, a minha geração também, que brincava na rua, jogava bola, mas pegou a implementação dos celulares nas escolas.
2: Por quê? Etc. Porque a geração Z são os nascidos entre 97 e 2012. A pessoa que nasceu em 97 é muito diferente da pessoa que nasceu em 2012.
6: Claro.
2: Por mais que os dois façam parte da mesma geração. Né?
4: Ah, isso aí é diferente. O cara de 97, ele tem 20, 30.
2: A pessoa de 97 com 12 anos é completamente da pessoa de 2012 com 12 anos. É isso que eu tô querendo dizer.
5: É completamente o quê?
6: Diferente.
2: Diferente.
5: Ah, tá. É que tu falou, a pessoa que tem 12 é completamente da pessoa... Tu faltou o diferente.
3: Ah, tá. É diferente, vem com a gente.
5: Tá bem.
3: Eu sou geração Z.
5: 12 minutos para as 2 da tarde. Vamos fazer um rápido show do intervalo. Tem um recado do nosso querido parceiro Banrisul para ti agora. Ouve aí, o Pretinho já volta.
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20: Estamos de volta com o Pretinho Básico, 5 minutos para as 2 da tarde. Muito obrigado pela sua audiência, você que se diverte com a gente. Mais do que isso, você que entende o tom da nossa brincadeira aqui no programa.
21: Grande comediante, gosto muito dele.
20: Quem?
21: Tom Cavalcante. O problema dele, que já viu, acerte o cara, não me expulsa.
20: Eu vou te expulsar, cara. Eu vou te expulsar.
21: Eu te amo. Tu não me expulsa, eu te amo, cara. Tu não pode expulsar um amor. Tem que fazer um amor.
22: A mulher do cara tá no programa dele.
23: Ó, o Rafinha fez de origami.
22: É, não, eu amassei meu material, mas eu consigo ler. Se caso precise.
20: Não, mas vamos precisar.
22: É, foi o que eu imaginei.
20: Vou fazer a escolha do craque. Mas antes eu quero fazer um pedido de doação de sangue.
22: Importante.
20: Eu tenho um pedido de doação de sangue, amigos do Pretinho. É Moaira, o nome dela, Moaira, M-O-H-A-I-R-A, Moaira Souza Assis, no Hospital São Lucas da PUC. Qualquer tipo sanguíneo, mandou aqui a nossa ouvinte Ana Paula Schneider Kremer. Mas o sangue, Porto Alegre, para Moaira Souza Assis. Muito obrigado a você que sempre atende aos nossos pedidos de doação de sangue aqui. A gente pede em Porto Alegre, o cara vai lá em Passo Fundo doar. Já ajuda lá no Hemocentro local.
21: Vamos doar sangue. Dois sangue.
20: O que aconteceu, Rafael?
21: Dois sangue. Se engasgou. Me pegou.
22: Ele não quis falar no meio do pedido de doação, né? Daí fica chato.
20: Se engasgou de abobado, que é.
22: Sim, é. Eu sou um abobado imbecil.
21: Eu falei
22: pra você. O teu próprio veneno.
21: Tava fumando na janela
20: ali. Ai, cara. Não sei, parece que o dia tá mais difícil hoje.
22: Bah, pra mim tá tribom de hoje. Baita sexta.
21: Baita sexta-feira.
22: Produção, tá sol, bah, tá... Dormi super bem, tem um dia bonito. Era pra chover, não choveu.
21: Vamos tomar um gelo agora.
20: Vamos tomar um gelo agora.
22: Os velhos tempos.
20: Vamos fazer a escolha do craque do episódio. E o gelo pode ser uma imigração. 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Pode sair votando aí então, Ivan.
21: Eu vou votar...
22: Não força muito a voz, Ivan.
21: No meu irmão, Cláudio Patrício. Obrigado, o Ivan tá ótimo pra fazer. O gol do Léo é ruim de fazer, mas o Ivan tá...
20: Vai botar no Cláudio Patrício.
21: Valeu, nego.
20: Vulgo joia rara.
21: Meu irmão aí, de né? vida, esse homem mudou a minha vida.
20: Por quê?
21: Não, que eu tava indo pro caminho errado e ele disse... Não.
20: Aí ele, o joia rara, te botou no caminho errado.
21: Eu tô mudado, né, nego?
20: Tá mudado, isso é verdade.
21: Não, essas coisas erradas... Não. Posso votar? Desculpa.
20: Pode votar, Joia.
21: Joia, meu papi.
22: Tamo junto, né?
20: Pode votar.
21: Eu vou votar na Rodaica.
20: Votar na Rodaica.
21: Foi minha voz no programa, né?
20: Foi tua voz no programa. Tá bem. Rafinha, vai votar em quem, Rafinha?
22: É a Rodaica, né?
20: Na Rodaica?
22: Não, ela foi votada, não
20: é? Não, Rodaica vota por última.
22: Quem tu acha que eu vou votar?
20: Eu acho que tu vai votar na Rodaica.
22: Por quê?
23: Porque tu só vota nela. É.
22: Não.
20: Porque tu e ela tem a mesma vibe.
22: Ah, agora tu veio bem, é isso mesmo.
20: Sim, é tudo isso, tu sempre diz isso.
22: A mesma conexão, os assuntos, a gente debateu sobre o e-mail.
23: Não pode mais o Porã, porque o Porã vota no Fred.
22: A gente tem o e-mail que a gente debateu, que eu acho que foi o ápice do programa hoje.
21: Vou matar.
22: Vocês se arrastando com o Inter, se impactaram, estragaram o Pretinho e o Rodaica, trouxemos um tema.
20: Estragaram o Pretinho. Nós estragamos, tu acha que a gente estragou o programa.
22: Mochilas de problema do lado de lá.
21: Ruim vocês.
22: O programa nós temos que entregar.
21: Programa legal,
22: divertido. Eu e a Rodaica, fortíssimos candidatos a serem os craques do programa. Exato. Meu voto.
21: Foste muito bem. Foste obrigado. Muito bem, parabéns.
23: Tu não votou nele, cara.
21: Barratei. Votei mal. Votei mal.
22: Votou mal, claro.
21: Votei mal.
22: Votou mal.
21: Votei mal.
23: É o imbecil.
22: Sim.
20: Votou mal.
21: Votei mal. Votei
22: na Rodaica.
21: Votei pela amizade.
20: Rafa Gomes, vota em quem?
23: Ah, eu voto em ti.
20: Por quê?
23: Eu achei a arbitragem muito boa hoje.
20: É, gostou da arbitragem?
23: Não tô acostumado com o juiz roubando pro meu lado.
21: Como não?
1: Ele foi bem. Tem que assumir.
22: Mas não mudou o resultado.
1: Ele foi muito bem. Bom.
22: Ele foi 3-1 igual, irmão.
1: De repente, se eu tivesse expulsado no primeiro jogo...
20: Desculpa, mudou o resultado. Porque se o juiz tivesse agido corretamente no primeiro jogo, o jogador que ontem fez 2 gols pelo Grêmio não estaria em campo.
22: Não. Para esse meu amor.
20: Olha só, bobado. A banca paga e recebe. É, quando for a tua vez e tu vier reclamar, não vai ter.
22: Eu não sou Lelê.
20: Não vai ter.
22: Eu não reclamo de nada.
1: O quê?
22: Entretenimento o programa, né?
20: Futebol, pode sair, tá expulso.
22: Quem tá expulso?
20: Tu.
2: Mas não é o vermelho quando
20: pode expulso. Sair. É o segundo amarelo, é o vermelho.
2: Mas
20: pode
2: eu
20: sair.
2: Acho que o juiz dá os dois, é da
22: prisão.
1: Agora vai dar o vermelho.
20: Conhece algum juiz de futebol, Rodaica?
2: Não, já vi eles atuando.
20: Pode sair.
22: Hipocrisia.
20: Pode sair.
22: Pode falar com o seu pessoal.
20: Pode sair, vai atender o pessoal lá fora.
1: Aproveita e conta pra nós.
20: Isso. E depois vem trazer a informação. O Rodaica vai votar em quem?
2: Vou votar no Rafinha.
20: Vai votar no Rafinha?
2: Porque de afinidade.
20: Por afinidade.
22: E a gente debateu sobre... O único que prestou atenção...
2: Eu li o e-mail da nossa ouvinte e foi o único que prestou atenção.
22: Eu prestei, Rodaica.
2: Os outros estavam todos fazendo piadas paralelas.
22: Inclusive, tô com os óculos da Mil Mil pra te vender. Sabe? Ah, deve ser quente.
1: Não. É miau miau.
20: Kentucky, é o miau miau.
22: Vai por mim.
2: É o miau miau.
22: Miau miau.
20: 2 da tarde, o meu voto vai na Rodaica. Porque está alheia a tudo isso.
1: Tá como a gente gostaria de estar.
20: Como eu adoraria estar. Alheio a tudo isso.
2: E vocês não sabem como é uma vida em paz do lado de cá, viu? É um negócio bom. Porque mesmo quem ganha hoje, amanhã vai perder, né? Então sempre vai dar uma
20: coisa. É verdade.
2: Então não é.
1: Segunda tem mais.
2: Entendeu? Então se livra de tudo logo, entendeu?
20: Puta, é verdade. Verdade.
2: Isso.
20: Tá bem. Rodaica é a craque do episódio. Obrigada. A gente se despede da nossa amada audiência, prometendo que vamos voltar logo mais às 6 da tarde. Volte conosco para mais um Pretinho Básico, início de fim de semana, feriadinho, 7 de setembro, segunda-feira. Aliás, não estaremos aqui no modo ao vivo, estaremos aqui no modo replay.
22: Folguinha, amigo.
20: Folguinha.
1: Não, bola nas costas.
20: Não, bola, ao vivo. Não, tô falando do Pretinho.
22: Eu não faço bola.

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0: ligar, vai começar. 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

0: Ouvindo a melhor vibe do FM, sexta-feira, dia 4 de setembro, agora 2h08. Eu, @marina.soares, tô chegando pra te fazer companhia nesse dia que tá virando. A gente começou com um dia maravilhoso, mas a chuva tá vindo, nego. Por aí, como é que tá? Estamos no ar nesse pré-feriadão, que delícia. E eu já quero dizer pra você que não é só dia 7 de setembro, tá? Dia 12 de outubro vai cair numa segunda. Então teremos dois feriadões em meses seguidos. Ai, que delícia. E eu já quero começar porque eu tenho uma dúvida, gente. Você da audiência, você que tá no carro, no trabalho, você mulher, homem, criança, tu venderia 5 anos da sua vida por 10 milhões de reais? Porque, gente, 10 milhões dá pra comprar uma casa, dá pra viajar pra Austrália, traz conforto, segurança, mas não compram o tempo que tu perdeu. Então, assim, será que vale a pena, Edna Ferretti? Boa tarde, amiga.
1: Boa tarde, Minas. Boa tarde pra galera da Atlântida. Então, essa é uma das dúvidas boas de se ter, né? Mas vamos pensar no seguinte. Imagina que justamente dentro desses 5 anos tivesse aí o nascimento de um filho, um bom casamento, uma viagem inesquecível, um momento que a sua carreira finalmente iria decolar. Então, hoje a pergunta para toda a Rede Atlântida em Santa Catarina é: 10 milhões valem 5 anos da sua vida? E eu não quero aquele negócio de, ai, gente, que não sei o que lá. Eu quero realizar. Eu quero respostas assim sem pudor. Manda aí pra gente. A Duda Martins já tá na área e vai te contar agora como você pode participar do PDM. Boa tarde, Duda.
2: Boa tarde, Minas. Boa tarde, Santa Catarina. Só pra complementar o que a Marina falou, são 3 meses seguidos de feriadões, porque finados vai cair numa segunda-feira. Então, novembro a gente também vai ter feriadão. Então, já pensando nesses feriadões, já pensando na grana que a gente vai gastar pra curtir, manda tua mensagem pro WhatsApp de Floripa no 48991881009. Se preferir, pode ir pra Blumenau no 47992497153.
0: E hoje é pré-feriado? É. É dia do pagamento cair? É. E é aniversário de Duda Martins. Então deixe o seu feliz aniversário. Manda aí pra gente parabéns pra ela, tá
2: hashtag
0: bom?
2: Vem manda presentes.
0: Presente também.
2: Meu
0: presente,
2: Pix é.
0: O meu Pix é. Eu não sei se vocês lembram, mas teve uma participante do BBB que ela começou a fazer isso, tá? Ela tava lá no BBB de boa na cama, ela falou: ai, gente, meu Pix é tal, tal, tal. Ela começou a falar e aí o Boninho, não.
2: Exatamente.
0: Não pode.
2: A produção, não pode.
0: Não pode.
2: Deu.
0: Bora começar no YouTube? Atlântida SC. Era bom 10 milhões na conta hoje, né, amiga?
2: Avisa.
0: Ai, avisa. Nossa. Hate That I Made You Love Me, Ariana Grande.

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0: Amiga, ouve isso daqui.
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0: Atlântida da melhor vibe da FM, todo mundo tá ouvindo. Estamos de volta com o Programa das Minas nessa sexta-feira, dia 4 de setembro. A gente tá te perguntando, você da audiência, trocaria 5 anos da sua vida por 10 milhões de reais? Pensa bem, 10 milhões de reais. Manda sua opinião para 489-9188-1009. Por aqui, a gente já estava pensando lá no YouTube Atlântida SC, mas eu queria saber a opinião de Edna Ferretti. Opinião formada, amiga?
5: Então, eu trocaria tranquilamente. Trocaria, eu faria essa troca, galera. Desculpa aí se eu desapontei os meus dois fãs, mas eu acho
6: Não, dois não, Edna. Quantos seguidores do Instagram, bebê?
5: É. Gente, eu tô com 18,6 mil.
6: Então, Edna tá decepcionando 18 mil fãs.
5: É bastante.
6: Meu Deus.
5: É bastante. Aí, mas assim, eu acho que é válido, sabe? Porque muitas vezes... Eu correria atrás de qualquer maneira, sabe? Tipo, beleza, ficou 5 anos sem fazer nada. Mas aí depois com 10 milhões você vai poder acumular experiências, né? Você vai poder, sei lá, se você perder alguém nesses 5 anos, tipo assim, perder não para a morte, mas perder porque você estava offline desse planeta. É só tu correr atrás de novo, vai fazer uma viagem. Eu acho que a gente, muitas das pessoas demonizam demais a grana. Eu acho que o dinheiro, ele é importantíssimo e ele serve como... Ele não é ele, não é a responsabilidade dele trazer alegria, mas ele é uma ferramenta que proporciona momentos felizes. Então, é isso, galera.
0: Cara, eu tava muito vindo pra esse programa pensando, não, eu não trocaria, porque eu não sei mais quantos anos eu tenho de vida, quantos anos eu tenho, sei lá, com a minha mãe, com meu pai. Então, a gente fala de 5 anos, seria 5 anos... pra depois, mas pode ser também 5 anos já agora. Ah, agora tu perde 5 anos e aí volta daqui quando tiver 30 anos, por exemplo. Tenho 25 agora.
6: Ah.
0: Aí corta 5 anos e eu volto com 30. Entendeu?
6: Nesse sentido é meio babado.
0: É um babado horrível.
6: É meio terrível daí.
0: Babado
6: péssimo.
0: Eu prefiro
6: perder 5 anos lá no final.
0: É, eu acho que eu também. Porque daí eu não sei o que, estaria perdendo. Né? Daí eu não sei onde é que, o que, que eu vou estar perdendo. Mas o que, que eu tava pensando? Pensando na ótica capitalista que a gente vive, a gente já vende o nosso tempo por dinheiro.
6: É o que a nossa
0: e
6: gente
0: por
6: tá falando.
0: Pouco dinheiro. Esse é o negócio. A gente vende por pouco. Se tu for fazer a conta de quanto tempo tu perde em transporte, no trabalho, pra se arrumar pro trabalho... Toda essa soma, tu gasta o quê? Umas 10 horas diárias. A maioria das pessoas, eu diria, umas 10 horas diárias. Faz essa conta no fim do ano pra ver quantos meses tu gastou só no trabalho. Faz em 5 anos, vê quanto tempo tu gastou só no trabalho. E quanto tu ganhou.
6: E vê se não vale 10 milhões.
0: É, tu vai ver se a troca não vale a pena.
5: Eu não sei se vocês perceberam, mas tá tendo uma onda agora que, tipo, cara, o tempo é literalmente o novo luxo.
0: Uhum.
5: A gente percebe que as grandes influenciadoras e tal, agora já parou um pouquinho, mas há pouco tempo atrás, oi, gente, hoje eu vou fazer um pão. A pessoa tem condições de ir lá comprar o melhor pão que alguém fez, mas até esse tipo de coisa, inconscientemente, às vezes nos coloca em lugares de sempre achar que a gente não tá sendo útil o suficiente. Uhum. Porque como assim? A pessoa, ela tá fazendo tudo, levar Maria Alice no pismo, foi pro Pilates, não sei o que lá, e ainda está fazendo um pão. Um pão, gente. Ela foi lá, tirou o leite da vaca e não sei o que lá, e blá, blá, blá, blá, blá. Então, o tempo, não, ele literalmente nunca valeu tanto quanto ele vale hoje em dia.
0: Total.
5: Apesar, por exemplo, da galera achar que, ai, não, é só um conteúdo inocente, a gente tem que estar ligado, porque até as pequenas coisas acabam fazendo com que a gente não tenha muita noção de como a gente está correndo, sabe? Você escova os dentes correndo, você toma banho correndo. Qual foi a última vez que você fez alguma coisa em paz? Mesmo que você tenha 3 horas em casa, sabe? Tipo, à noite. Você não consegue fazer, porque acumula muita coisa. Então, hoje em dia, o tempo, ele tem um peso diferente, sabe? E vocês, minas aqui da Atlântida, você também tem uma vida corrida, né? Duda trabalha aqui, também faz faculdade, Marina tem todos os seus rolês pra cuidar. Vocês sentem que o tempo que vocês têm pra vocês, ele às vezes parece injusto, assim? Você
0: Total.
5: Fica, caramba, eu não posso descansar. Eu não posso ficar aqui porque eu tenho milhares de coisas pra fazer. É porque tá todo mundo correndo. Você abre o Instagram, a pessoa já foi em 30 lugares hoje e, tipo, tu pensa, caramba, eu fiquei trabalhando o dia todo e agora eu tenho minha casa pra cuidar. E aí o teu tempo pra ti mesmo some, evapora. A gente já não tem mais esse tempo praticamente.
0: Nossa, amiga, sim. É que eu acho que a consciência disso vem hoje nessa geração, né? Porque as outras gerações trabalhavam, inclusive, mais horas que a gente.
5: Claro.
0: Só que acho que não se tinha essa consciência de cuidar de si mesmo tão forte, sabe? Era mais um cuidar da família. Então era tipo, eu tenho que ganhar dinheiro pra cuidar da minha família, que se ferre a minha vida pessoal. Por isso até que as pessoas morriam cedo, né? Porque daí não ia no médico, não comia bem, não fazia nada direito, assim, né? Mas hoje em dia que a gente tem essa consciência e ainda trabalha muito... É um peso, né? Eu, inclusive, esses dias eu vi um meme que me representou muito, que era um ursinho, assim, com a luz apagada no quarto, o celular na cara, e tava escrito assim, eu 3 da manhã no celular, porque eu não aceitei que depois que eu cheguei em casa eu só tinha 2 horas pra mim. Porque é basicamente isso, às vezes a gente fala assim, não, hoje eu vou dormir 4 horas porque eu quero ler o meu livro.
6: Eu quero ver um TikTok.
0: Eu quero ver o meu TikTok, velho, eu quero.
6: Eu quero derreter o meu cérebro um pouquinho,
0: e aí,
6: já pensei o dia inteiro.
0: Não tem esse tempo, né, então realmente o tempo ele é um babado fortíssimo. Temos uma participação aqui, uma das primeiras que chegou hoje, que diz assim, ó, boa tarde Minas, não venderia jamais. Certamente isso seria um risco muito alto de perder a realização de outros sonhos. Que não, tem preço. Aí, eu li essa mensagem e me fez mudar de opinião, porque eu sou volátil, gente. Eu vou mudar 400 vezes de opinião nesse programa.
6: Até o final do programa, a Marina vai estar em outro planeta com outra
0: porque,
6: opinião.
0: Porque, assim, ó, ele tá certo. A gente dá muito, muito valor pro dinheiro. Ah, beleza, uma pessoa que não tem nada escolher isso, é óbvio. Mas a pessoa que ela tem o básico pra viver ali, pensa assim... Tu prefere continuar tendo a tua família por mais tempo, vendo uma série por mais tempo, dando gargalhada num domingo, tomando uma cervejinha barata.
6: Mas tu consegue dar uma gargalhada no domingo, tranquilamente, sem ter grana? Tu consegue,
0: mas, amiga,
6: tu consegue ter filho e criar uma família sem ter grana?
0: Não, amiga, é o que eu tô falando. Se tu tem o básico, dá certo, entendeu? Claro que não é um, ah, eu vou dormir e eu não sei como é que eu vou pagar o meu aluguel amanhã. Não, isso aí realmente não tem como ser feliz, né? Mas aquela pessoa que, cara, ela ganha os seus 5 mil, aí ela paga o seu aluguel. Assim, ela não tem o dinheiro pra viajar pra Miami. Mas ela tem ali pra comprar. Ela pede um iFood no fim do mês, tá ligado?
5: Mas eu vou quebrar esse argumento aí, Marina. Vamos ver se tu muda ideia de novo.
0: Tá.
5: Sabe qual ano foi, há 5 anos atrás?
6: Sim.
5: 2021. Tipo assim, foi ontem, né? Também a estimativa do tempo ela é volátil. 2021 foi ontem. O que você fez de 2021 pra cá?
6: Ou era
5: ontem
6: e muito
5: alto?
6: Não,
0: muita coisa.
5: Mas também eu acho que 5 anos não é lá tantas coisas assim que quanto a gente imagina.
6: Ah, mas depende da época da vida.
0: Depende
6: que
0: da época da vida. Eu acho que a partir dos 20 e poucos, assim, fica tudo meio igual. Eu tenho essa impressão.
6: É, porque
0: assim,
6: pelo que a nossa audiência tá falando aqui, é uma galera que já é um pouco mais velha, dos 30 mais. Que daí já tá dizendo, não juntei até agora, dou 5 anos pra juntar. É a lógica da nossa audiência.
0: Sim.
6: Mas assim, tu deu esse exemplo de 2021 pra 2026, fez eu mudar de ideia. Porque se eu perdesse de 2021 a 2026 por 10 milhões, eu não seria feliz, não.
0: Tu não trocaria?
6: De 2021 a 2026, não.
0: Não?
6: Esses 5 anos, não.
0: 10 milhões?
6: Gente, eu me formei na escola. Eu virei adulta.
0: É uma pirralha, né? Meu Deus
6: do
0: céu.
6: Eu fiz faculdade. Eu viajei de avião pela primeira vez. Eu conheci os meus ídolos, sabe? Tipo, é tanta coisa... A Edna deu um exemplo que foi péssimo pra mim. Porque eu não trocaria esses últimos 5 anos.
0: Não dá pra conversar com pirralha, Edna. Não dá.
5: Ai, não dá.
6: Mas pensa no que tu fez 2021 pra cá.
5: Desliga o microfone.
0: Que nem diz o ET Bilu.
6: Não, eu vou tirar o meu celular.
0: Pegaram o meu celular. Vamos ouvir nossa audiência.
1: Oi, meninas. Oi. Então, com certeza trocaria. Porque, gente, eu acho que a gente fala muito pouco sobre isso, mas o dinheiro, ele deveria ser muito pautado na nossa vida desde a escola, porque, infelizmente, é ele que manda em tudo. Então, por mais que em 5 anos eu perdesse, né, um casamento, um namoro, um nascimento de um filho, eu correria atrás para que isso acontecesse depois e eu tivesse essa estabilidade, com certeza aproveitasse muito mais, porque o dinheiro, ele manda em todas as áreas da nossa vida, desde a saúde até a realização de sonho, enfim, tudo. Beijo, meninas. Eu amo vocês. Levo vocês todas as tardes comigo, fazendo entrega.
0: Diva! Fofa!
6: Diva trabalhadora que sabe o valor de 10 milhões
0: de
6: reais.
0: Uma diva. Cara, mas eu fico muito pensativa. Ai, gente, vou pesar o clima. É que eu tenho muito medo de perder meus pais. Então eu fico tipo, pô, se vai ser 5 anos agora, eu vou perder esse tempo que era pra eu ter com eles. E eu fico pensando, nenhum dinheiro vale isso. Nenhum dinheiro vale o tempo com as pessoas que a gente ama. Vamos ser honestos. Não é pra valer. Não vale.
5: Não deveria. Isso é verdade, não vale.
0: Tipo,
5: não vale.
0: Eu acho que pensar assim, ah, Marina, tu vai viver até os 70 do lado do amor da tua vida, pô, e daí tu vai ter 10 milhões, ou até os 75, sem os 10 milhões. Cara, eu acho que eu prefiro 75.
5: É, mas eu acho...
0: Ah, e agora tu trouxe um argumento, Marina,
5: vice,
0: que quebrou,
5: bicha,
0: o meu. Agora eu mudei de ideia.
5: Mexi com teu coração.
0: Mexeu. Vice. Mudei de opinião.
5: Mas a nossa audiência tem os dois lados, tá? E eu vou ler aqui, porque eu acho até interessante essa coisa do o pessoal que a gente ama, né? Uhum. Porque primeiro, mandaram aqui que hoje com 41 anos, eu venderia pra deixar pros meus dois filhos.
0: Ah, fofo.
5: 5 anos a menos na minha vida, pra deixar eles muito bem, vale mais. Amo muito vocês, a Tayane de São José mandou.
0: Fofo, mas eu tenho certeza que teus filhos não fariam isso.
5: É, só que daí
0: preferiam
5: agora...
0: Preferiam estar contigo por mais tempo.
5: Um outro ouvinte mandou aqui.
0: Grana.
5: Boa tarde, Minas, tudo bem? Se fosse no final da vida, sim. Se fosse hoje, não. Eu perderia 5 anos com meu filho, que é o nenenzinho, e tenho certeza que 10 milhões não valem esse sacrifício. Uhum. Então, eu também acho que vale o tempo da vida. Porque, por exemplo, se você vai perguntar pra alguém que tem um filho de 18 anos, o pensamento é um. Se você vai perguntar pra alguém que acabou de ter um filho, o pensamento é outro.
0: Sim.
5: Entende?
0: Mas pensa, amiga, tu lá com 75 anos. Ah, tu vende teus 5 anos, sim. Só que acabou de nascer o teu netinho. E aí tu pode ficar com ele ou morrer.
5: Pô, cara!
0: Não.
5: Tu vai perder o tempo com o teu netinho.
0: Netinho, né?
5: Pesado, né?
0: Netinho, né?
5: Mas se o teu filho tá muito bem de vida, tu não tem um neto ainda, e tu tem a oportunidade de deixar 10 milhões pra ele e tu ir antes,
0: mas
5: às
0: não,
5: vezes
0: tu não prefere ficar mais 5 anos com teu filho?
5: Amiga, não sei, eu não tenho filho, eu tenho 23 anos, cara.
0: Ai, deixa, como se a gente estivesse falando de coisa real, né?
5: Ela não gosta nem de pet, Marina, relaxa. É.
0: Não, filho, gosta de criança.
5: Não,
0: criança,
5: eu vou te...
0: Não, pronto, eu silenciei a Duda. Vamos pro YouTube!
5: Vamos de Bruno Mars.
0: I just smiled.

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4: Atlântida, melhor vibe da FM. Todo mundo tá ouvindo. Gente, nós sabemos que tava vazando, tá? Estamos tentando resolver aqui os problemas técnicos. Tá tudo certo, beleza? Tudo certo. Mas é isso que rola no YouTube, Atlântida SC, quando a gente tá aqui, propaganda na rádio, música lá, a gente fica pipipipipi, só fofocas com nomes, com segredos, coisas muito legais, então corre pra lá. E hoje a gente tá perguntando pra nossa audiência, você venderia 5 anos da sua vida por 10 milhões de reais? Manda sua opinião pra gente, 489-9188-1009, vamos de áudios.
7: Salve Minas, oi. Ricardo São José. Opa. 5 milhões? 10 milhões?
4: É,
7: por 5 anos? Meu Deus, por 1 milhão eu já vendia. Com 47 anos pobre.
4: Tá valendo nada.
7: Se passar ali mais uns 2, 3 anos rico, já tá bom. Já sei o que é viver sendo rico. Um abraço, já dá de pagar. Beijo. As contas de luz atrasada.
4: Ô, coisa linda.
8: Oi, Minas. Eu acho que essa pergunta, ela tem validade também. Vamos supor, eu já tenho 32 anos. Eu não venderia mais 5 anos da minha vida por 10 milhões. Eu acho que essa pergunta já foi até feita aqui no programa, só que foi feito com mais tempo de vida, né? Então, obviamente, que daí mesmo que não daria certo. Mas agora, com 5 anos de vida, para mim, é muita coisa. Doar 5 anos da minha vida por 10 milhões, mesmo que seja muito dinheiro. Porque para mim seria muito tempo de vida, sabe?
4: Uhum.
8: Para quem é mais novo, ali nos seus 20 anos, talvez seria ok doar 5 anos da sua vida. Mas eu acho que para quem tem mais idade aí, ó, aí o prejuízo já é maior, tá? Eu acho que essa taxa tá muito alta aí para quem já tem os seus 30 mais. Valeu, Minas!
4: Valeu! E um dedinho. Um dedinho por 10 milhões.
9: Igual Lula?
4: É, um dedinho. Ah,
9: e daí?
4: Um dedinho.
9: O mindinho, não, depende o dedo. Depende o dedo.
4: Se for o indicador.
9: O mindinho, sim. Esse aqui, sim.
4: O anelar.
9: Ai, não, gente, é demais. O anelar, sim. O do meio, o indicador e o dedão, eu acho demais.
4: Ah, é?
9: Não sei.
4: Eu acho que eu venderia um do pé, talvez. Um do meio do pé.
9: Não, o mindinho do pé.
4: Não, o mindinho não, ele ajuda na estabilidade.
9: Mas tu aprende
4: andar.
8: E ele dá uma estética também pro pé, né?
9: É. O meu vô não tinha o dedão,
4: eu
9: dá pra viver sem o dedão.
4: O anelar do pé.
9: Dá pra viver sem o dedão do pé. Meu vô não tinha.
4: Não, mas não dá, não dá.
9: Ele amputou, ele dá pra viver sem.
4: Dá pra viver, é.
9: Dá.
4: De boa?
9: De boa.
4: Ah, então talvez.
9: Ele era um senhor que pescava,
4: será que tem,
9: andava.
4: Será que tem pra botar no lugar assim?
9: Prótese?
4: Prótese de dedão?
9: Deve ter.
4: Ah, deve ter. Pô, de boas, na real. 10 milhões eu compro.
8: Prótese de braço, de perna, que não vai ter. Uma de dedão.
4: Ah, então, pô, 10 milhões tu compra uma prótese de dedão, eu acho.
8: E o procedimento pra fazer a remoção? Deve ser
4: penso, né? Bem desmaiadinha.
9: É amputação, amiga, tranquilo.
4: Não, se fosse assim, no seco, não.
9: Não, não tem como perder no seco também, né?
4: Não, no seco aí tá de sacanagem.
9: Cara, né? Mas olha aqui. Boa tarde, Minas. Se eu pudesse selecionar os anos, talvez. Eu escolheria os piores e eu venderia. O Ricardo falou aqui. Só que ele disse, cara, Calandro. Agora vocês falaram besteira. Eu já cortei o dedo e fiquei desesperado com medo de perder. Essa do dedo não dá.
4: Mas tu não ia ganhar 10 milhões. É por isso que tu ficou desesperado. Se o médico chegasse assim, ah, então, tu tá quase perdendo teu dedo aí. O que, que tu acha de doar? Hã? Eu compro aí, Mercado Negro, assim, eu compro teu dedo.
9: Vale.
4: 10 milhões.
9: Não, não vale, amigo, teu DNA.
4: Vai que DNA, não, a amiga, internet já tem tudo.
9: Vai que mata alguém e daí bota seu DNA lá, tu é preso, tu nunca vai gastar os 10 milhões, pô. Tem que pensar. Mas ela vai ter um álibi, né? Ela tem como provar que ela tá aí. Aí tem câmera, tem de tudo. Antigamente era mais só a DNA.
4: Ah, meu, Nubank vai ter ali o extrato dos 10 milhões que eu recebi no Pix.
9: Exatamente.
6: Vários carros de aplicativo que a Marina pega por mês.
4: Gastar tudo em Uber. Vamos ouvir nossa audiência.
10: Meninas, boa tarde. Olha só, tava ouvindo vocês aqui e tem muita gente, eu sou motorista de aplicativo, né, rodo por tudo, e tem muita gente que não ganha 5 mil, tá, não sabe como é que vai pagar o aluguel, mas é muito feliz, e muita gente que tem grana e não é feliz. Então, não sei se vale a pena trocar, eu não trocaria os 5 anos por 10 milhões, não.
4: Achei divo.
9: Ai, sabe por quê? Esse lance aí que ele falou? Porque a felicidade, meus caros, é um estado de espírito, mano. Não é nada diferente disso. É sobre como você está dentro de si mesmo. Como seu coração e sua mente estão alinhados. Então, assim, às vezes o ambiente externamente pode estar o... Gente,
4: a nossa audiência mandou aqui: olha o que eu encontrei, prótese de dedo de silicone, Mercado Livre. R$398. Tá valendo, pô. Tá valendo.
9: Por 10 milhões. Por 10 milhões.
4: O que é 400 conto perto de 10 milhões, cara? Ó, às vezes compensa, gente. Às vezes compensa, eu tô falando. Duda, lê uma participação aí pra gente.
9: Boa tarde, Minas. Não trocaria. 10 milhões iriam fazer eu pular algumas etapas da minha vida e que não iriam me transformar na pessoa que eu sou hoje. A grana ajuda e muito, mas não valem, ainda mais que eu sou pai dessa criança maravilhosa. Oh. E daí mandou foto do neném, mandou foto do... Gente, não dá pra mandar
4: ele
9: foto.
4: Parece uma bolachinha.
9: Não dá pra
4: mandar
9: foto de criança pra
4: Meu
9: mim.
4: Deus do céu.
9: E posso ler outra também? O tempo é o nosso bem mais valioso, dinheiro algum compraria. Vocês já assistiram aquele filme O Preço da Manhã? Ali dá pra entender o quanto tempo é valioso para nós seres vivos. KKKKK, filosofei.
4: Ai, com certeza. Não, tem uma série, eu acho... Não sei, posso estar viajando. Mas eu lembro de ter visto esse trailer, que era um mundo utópico aí, que era guiado por tempo. Então, as pessoas que eram ricas era quem tinha mais tempo. Então, elas tinham, tipo, 1 milhão de anos de vida pra ter, sabe? E aí, os pobres morriam tudo
9: é
4: cedo.
9: É com o Justin Timberlake, não é?
4: Ih, sei lá. É! Aham! Uhum. É, que daí as pessoas acabam o tempo e ela cai dura, morreu, assim... É verdade, eu vi
9: então,
4: isso mesmo.
9: Então, ó, é o preço da manhã, é o que ele falou agora.
4: Ah, é?
9: É, a gente tá falando do filme.
4: Desculpa aí, então.
9: O filme, o filme é de 2011. Ó, é curtinho, 1h49, dá pra ver nesse find.
4: É bem legal, gente, vale a pena. O Vale Play já começou. Edna, o que que o pessoal tá falando por aí, miga?
6: Fala, Minas. Sobre os 5 anos por 10 milhões, sim, com toda certeza. Pense que trabalho é dedicar seu tempo em troca de dinheiro. 10 milhões é dinheiro que a maioria das pessoas não consegue juntar durante uma vida inteira. Precisaria de 80 anos ganhando mais de 10 mil reais por mês sem gastar absolutamente nada para chegar nesse valor. Ele fez um cálculo interessante. Eu gostei, ficou fácil de entender e eu já mudei minha opinião de novo.
9: Nossa opinião é volátil, entendeu? É. Inclusive, deixa eu aproveitar aqui e mandar um abraço pro Gabriel Rodrigues, de Sapiranga, Rio Grande do Sul, que ele pediu pra gente mandar um abraço pra ele e eu vou dar um abraço.
4: Um beijo, pessoal, de Sapiranga. Grande Isso aí. Sapiranga.
9: Isso
4: tem
9: aí.
4: Tem quantos habitantes? Vê aí, Duda, quantos habitantes tem
9: Cara, Sapiranga.
4: Ô, já foi pra Sapiranga, amiga?
6: Já fui pra Sapiranga, lá no Rio Grande do Sul, uma cidade bem linda.
4: O que que tem em
6: Sapiranga? Cara, assim, ó, dei pra uma passada lá, né? Não fui lá fazer um tour. Mas é uma cidade bem bonita.
4: Fica perto
9: do Não, é grande, pô. Ah. 77 mil habitantes.
4: Ah, é grande?
9: Uma população estimada. No último censo, a contagem oficial foi 75 mil. Não, gente, o meu fim de mundo lá tem metade disso,
4: Não,
9: pô.
4: É uma galerinha legal. É uma galerinha boa. Não, beijo, não. Sapiranga. O que que foi, Edna? Que tu fica...
6: Ai, eu dei risada da Marina falando assim, o meu fim de... Da Duda falando meu fim de mundo.
9: O meu fim de mundo. O meu fim de mundo tem bem menos habitantes do que isso aí, entendeu?
6: Ai, meu gente. Deus.
9: Um beijo pra galera do meu fim de mundo.
4: Eu acho que a gente não chegou em conclusão nenhuma, né? Realmente tem seus prós, tem seus contras. Mas é aquilo, não vai acontecer mesmo, então vale o play.
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4: Edna Ferretti, o que que tu recomenda pra galera?
6: Olha, eu vou recomendar uma série que eu comecei a assistir, assim, sem querer. E eu não consigo mais desver e tipo assim, num bom sentido. Porque é uma série excelente.
4: Eita.
6: Ela tem 3 temporadas, ela foi lançada esse ano, bem fresquinha na Netflix. que é pra maiores de 16 anos. Então é o tipo de série que, assim, ó, se tu não gosta de monotonia, ela é perfeita, porque não tem um minuto de paz nessa série. Tipo, acontecem coisas o tempo todo. Tipo, sabe aquelas músicas de tensão? Sabe, é como se você estivesse assistindo um filme com um plot twist absolutamente o tempo todo. É isso que acontece. É uma série maravilhosa, atores incríveis, a sonoridade dela também é sensacional. Se chama Beauty in Black. O destino de uma dançarina exótica toma um rumo inesperado quando ela cruza o caminho de uma família problemática por trás de um império da beleza e de um esquema de tráfico. E aí, tipo assim, vão acontecendo coisas. É maravilhosa, tá? Só comecem a assistir Beauty in Black na Netflix.
4: Ai, que tudo! Olha, a minha indicação também é da dona Netflix, que eu acabei com ela em um dia, gente. Em um dia eu acabei, que é o reality show que saiu mês passado, no fim do mês. Sua Mãe Te Conhece, que quem apresenta é a nossa Queen, Cláudia Raia. Nossa. Basicamente, os filhos, ali o pessoal de uns 20 e poucos, 30 anos, vão achando que eles estão no reality. Eles estão no reality A República, eles fazem prova, não sei o quê. Só que, na verdade, isso aí eles estão escondendo, que o reality, na verdade, é o Sua Mãe Te Conhece. Que as mães estão numa casa do lado, apostando neles. Então elas apostam.
6: Meu Deus, que tudo!
4: Elas apostam, tipo, ah não, o meu filho, ele jamais preferiria liberar a piscina do que pagar uma conta de água. Aí vai lá e o filho faz o contrário e ela perde dinheiro. Então, gente, é muito divertido. Sua Mãe Te Conhece na Netflix. Apresentação de Cláudia Raia, o negócio é babado, muito divertido. E tem umas mães barraqueiras, gente. Aí é bom demais. Eu recomendo.
6: Aí,
4: Duda,
6: gostei.
4: E tu, Duda?
9: A minha recomendação é da casa, entendeu? É da casa. Vai estar no Globoplay, vai estar no Multishow e vai estar no Bis. Eu recomendo que esse final de semana você ligue a sua TV, o seu celular, o seu computador, qualquer ambiente que tenha plataforma de streaming, pra ver o Rock in Rio. Rock in Rio começa hoje, vai até segunda, depois no outro final de semana tem mais também. E vale muito a pena curtir. Vai ter no Multishow os principais shows do Palco Mundo e do Palco Sunset, que é a galera que é fodora, entendeu? As estrelas. E também no Bis vai passar os menores shows. E na Globo, no Globoplay vai ter um sinal aberto pra você poder curtir um pouco dos dois também, se você não é assinante. E na Globo, todos os dias à noite, de sexta até segunda, vai ter a transmissão dos melhores momentos. E segunda-feira vai passar de forma íntegra. O show inteirinho do Elton John vai passar na Globo, depois da novela, depois de toda a programação da noite. Eu recomendo muito, é um programa muito gostosinho de divertir. A Globo tá com uma cobertura super completa, eles estão botando uma galera jovem, mas também ainda tem a informação sobre os artistas. Eu adoro ver e acho que você também poderia curtir muita musiquinha esse final de semana no Rock in Rio.
4: Inclusive, no canal Bis vai passar o show da nossa diva Isa Buzzi, tá bom? Que esteve no primeiro Atlântida Celebration.
9: Exatamente.
4: Ela estará lá sendo transmitida. Uma pinzinha, né?
9: E hoje tem Foo Fighters, amanhã tem Avenged Sevenfold. Domingo tem Black Eyed Peas e Calvin Harris. Segunda tem Elton John. Tá muito bom, tá muito delícia.
4: Tudo de bom, bora jogar.
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6: Vamos para a história de hoje, final de semana chegando, e esse é o último Fala Que Eu Te Julgo da semana, então você da audiência pode ficar à vontade também para julgar. Bora, minas! Bom, eu tenho uma dinâmica que para mim é uma forma genuína de afeto. Eu adoro preparar, cozinhar e guardar com todo cuidado pedaços de comida, lanches ou pratos pensando na minha mãe e nas pessoas aqui de casa. Por exemplo, faço um bolo de chocolate e guardo um pedaço para o café da manhã antes do trabalho. O problema, minas, é que com muita frequência eu vou lá e descubro que simplesmente devoraram tudo que eu tinha deixado separado. Pra mim, nunca foi sobre a comida em si, porque se faltasse, tem padaria aberta na rua, enfim, tudo mais. Dá pra comprar outra coisa. O que me destrói por dentro é o choque de ver o meu esforço, a minha intenção e o meu gesto de carinho sendo completamente ignorados, consumidos sem cerimônia e tratados como se não estivesse, se não tivessem significado nenhum. O terror por um pedaço de bolo, né, gente? Socorro. Quando eu tento conversar e me posicionar sobre isso, parece que o jogo vira e eu saio como uma pessoa chata, egoísta, fiscalizando a geladeira e guardando a comida dos outros. Eu fico profundamente mal porque, pra mim, cozinhar é presentear com o que eu faço, é a minha principal linguagem do amor. É a forma que eu encontro de dizer que eu me importo. Mas parece que pra eles é só um suprimento livre, sem nome, sem dono e sem valor sentimental. Sou babaca por me sentir frustrada, esgotada e chateada com essa falta de consideração? Começando pela Marina. Fala aí.
4: Alerta drama queen, né? Totalmente.
6: Meu Deus, vontade de virar o olho. Quase que eu virei o olho, amiga, que eu não voltava meu olho.
4: Assim, eu entendo, amiga, que é chato. Pô, as pessoas pegaram a tua comida e tal. Mas calma lá, eu acho que ela tá de TPM.
9: Não, é que eu pensei assim, ó, que ia ser um daqueles relatos de tipo... Pô, eu faço comida, chego cansada do trabalho e ninguém deixa comida pra mim. Mas na verdade é um rolê mais do sentimento, né?
4: É, assim, eu entendo. Só que se é uma coisa que acontece sempre, realmente, revoltante.
9: É chato.
4: Revoltante, de xingar mesmo a galera. Mas se for só às vezes... Ah, passável, né? Aí tipo, ah, eu faço comida e tal, não faz...
9: É isso, sabe, Edna?
6: Entendi, entendi. Mas... Agora, Duda Martins.
9: Cara, é que assim, ah, não tem valor sentimental. Pô, é que tem pra ti, não pros outros, né? Tipo, tu não pode obrigar as pessoas a querer sentir o mesmo pela comida que tu sente. Pô, desculpa, eu tô rindo aqui. Mas é, cara, eu acho que é chato a pessoa comer a comida que você deixou guardada. Essa é uma situação pra mim, entendeu? Essa situação é chata, repetitiva, vai lá e impõe o limite, entendeu? Agora, sobre o sentimento, a coisa de dar pra pessoa, é a mesma coisa do presente, entendeu? Tu não pode dar um presente pra pessoa esperando que ela vai te dar de volta.
4: Não.
9: Tu não pode ficar chateado com o que a pessoa fez com o presente, entendeu? Se a pessoa devorou a tua comida, acontece, entendeu? A pessoa não realmente é um suprimento, ela usou a palavra suprimento, né? Realmente é um suprimento, entendeu? Então, acho que um pouco drama queen, mas você pode sim se sentir chateada porque estão comendo a sua comida que você estava guardando pra você.
6: Eu percebi certas incoerências aí neste relato, tá? Percebi incoerências fortíssimas de quê? Primeiro ela tá falando que, ai, nossa, ficam devorando as coisas que eu separo. Aí lá no final ela fala, gente, eu adoro fazer coisas e ver que as pessoas gostaram e estão comendo. Gente, às vezes as pessoas só estão comendo porque elas gostaram muito. Então que tal mudar essa ótica, sabe? Se adaptar a algumas coisas, porque, cara, tu tá fazendo um drama porque as pessoas estão comendo uma comida que tu preparou pra elas comerem também. Então, assim, de repente, se tu não quiser passar por isso, deixa num pote separado, coloca uma faixa grande, proibido abrir, isso aqui não sei o que lá, é meu, esquece, esconde na geladeira, coloca dentro de uma sacola. Eu acho que essa mulher não teve irmão quando ela era mais jovem.
4: O irmão,
6: quando
4: ele
6: a
4: rouba.
6: Gente passa pela faculdade do irmão mais velho, o irmão mais novo, a gente aprende esses macetes. Então, de repente, dá uma estudada aí, fala com quem tem irmão, descobre algumas coisas aí pra você aprender a se virar. Mas deu de drama, bicha. Acorda, levanta, sexta-feira, vai lá na padaria, compra tuas coisas, para de ficar triste por causa de um pedaço de comida.
4: Problemas reais, por favor. Fechamos o PDM. Obrigada, Edna.
6: Ai, valeu, Minas. Obrigada pela semana, até terça-feira. Eu sigo com vocês agora aqui no Vale do Itajaí, com o Vibe Atlântida. E lá no Instagram, você é meu convidado pra seguir, @ Edna Ferretti. Fui!
4: Beijo, Duda.
9: Beijo, gente. Me segue lá, @ A Martins Duda no Instagram. E também confere o YouTube do NSC Total, que eu tô aparecendo por lá todos os dias.
4: Gente, fiquem com o Vibe Atlântida, tá bom? Os guris estão chegando com muita música boa logo depois do show do intervalo. É isso, eu sou @ Marina.Soares e volto terça que vem. Tchau!
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2: Essa é a Atlântida, a melhor vibe da FM, a rádio das nossas vidas. Uma boa tarde pra você que tá chegando com a gente aqui no Vibe Atlântida. Eu sou a Edna Ferretti, bora juntos aí pra fechar a semana com chave de ouro. Playlist já pronta pra te acompanhar até as 5 horas da tarde, nessa sexta-feira, 4 de setembro de 2026. Agora, 3 horas e 9 minutos, fazem, por incrível que pareça, 23 graus. Diazinho aí meio nublado, mas tá tudo certo. 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Bora começar com tudo ao som de Shakira e Burna Boy, numa música que veio aí de mansinho, conquistou o coração de todo mundo, feita especialmente pra Copa e a música mais ouvida de todos os tempos da Copa do Mundo. A gente começa aqui com Dai Dai e eu também quero começar já com um presente pra vocês. Preparados? Porque assim, galera, hoje, quem tá curtindo o Vibe Atlântida pode concorrer a um presente maravilhoso. E você só precisa aí fazer algumas coisinhas. Primeiro eu vou te contar o que que é, porque eu tô aqui, ó, com o coração acelerado de um presente tão maravilhoso como esse. Especialmente pra você que gosta muito de música eletrônica, gosta do vintage culture, vem cá, ó. O DNA tá retornando com um novo conceito de experiência imersiva e Artcar surpresa. É no dia 30 de dezembro de 2026, o DNA Camboriú na Arena Open, anexo ao Green Valley. 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O palco principal do DNA Artcar é o centro desse festival, eu já estive aí nas duas edições. 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Pode mandar áudio de até um minuto, fica à vontade. A gente curte agora Shakira e Burna Boy e a qualquer momento pode rolar um vintage aqui também.

0: Тит, да! Essa é a Atlântida, a melhor vibe da FM, a rádio das nossas vidas. 3 horas e 31 minutos e por aqui rolou Isabela Rocha, Ella Langland, Taylor Swift, Luísa Sonza e até Vintage Culture. 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Ele acontece agora no mês de... Agora não, né? 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E aí, nessa edição, o público vai poder contar com art cars que integram o universo do projeto, mas art cars novos. Cada um com uma identidade própria, uma propriedade artística sensacional. Você pode dar um pulinho lá em @DNArtCar pra ver como é que é essa experiência com o Vintage Culture. Agora, bora mudar de assunto? Chegando por aqui, uma parceira maravilhosa, tá? 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
0: Agora a gente segue por aqui no Vibe Atlântida com uma surpresinha. Daqui a pouco eu tô de volta.
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8: Música nova da Marina Sena. A cantora mineira acaba de lançar Taiobeiras, Folha Grande. E o nome da música tem tudo a ver com a história da artista. Taiobeiras é a cidade ao norte de Minas Gerais, onde Marina nasceu. E o subtítulo Folha Grande faz referência a Taioba, planta que também está presente no nome do município. Na faixa, Marina transforma as memórias de sua cidade natal em música. O último álbum de Marina Sena, Coisas Naturais, lançado em março de 2025, foi um sucesso. Desde então, a galera tá na expectativa por um novo álbum da cantora. E agora, com o lançamento de Taiobeiras, a expectativa só aumenta. Será que vem um novo álbum da diva por aí? 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
11: Essa é a Atlântida, a melhor vibe da FM, a rádio das nossas vidas. Estamos de volta agora com o Vibe Atlântida para todo o Vale do Itajaí. E aí, sem mais delongas, bora apresentar mais artistas locais? O Paredão chegou!
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11: 20 graus agora em Blumenau e de Blumenau para todo o Vale do Itajaí e para todo mundo através do atlantidasc.com.br e também do nosso aplicativo. Banda Noise, com Relógio Quebrado, que fala aí sobre a ideia de conseguir, sei lá, parar o tempo em alguma coisa que você ama muito, um momento muito legal. Então aproveite aí o restante do seu dia e mesmo que não dê para parar o tempo, esteja presente naquilo que você está fazendo agora. Agora, o que você vai fazer mais tarde. Por aqui, Banda Noise, um beijo pra galera, inclusive eles são parceiríssimos nossos. Depois rola Pedro Coelho, Will, Maroon 5, Charlie Brown Jr. E se você também é artista ou conhece alguém que arrasa, passa a dica. Vem pro Paredão você também. Manda aí no nosso e-mail paredãobnu@nsc.com.br a tua música no formato MP3. Agora, tá preparado? Essa aqui ficou excelente.

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3: Nutricionista Camila Passold. Alimentação tem influência na qualidade do nosso sono? Isso é fato ou fake?
4: Nós, seres humanos, somos feitos para comer de dia e dormir à noite. Portanto, hábitos de alimentação impactam muito na qualidade do nosso sono. Procure iniciar o dia com um bom café da manhã e distribua suas refeições ao longo do dia, evitando jantar tarde. Ideal que a última refeição seja realizada até no máximo às 20 horas. O consumo de carboidratos de baixo índice glicêmico, como a batata doce, aipim, e a diminuição dos alimentos que contêm o açúcar simples também auxiliam nesse processo.
5: Acompanhe @cardioprime no Instagram para mais informações.
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11: Vem aí um novo álbum do Red Hot Chili Peppers. A galera já pode comemorar. A banda já tem data para dar início ao seu próximo projeto de estúdio. Em entrevista recente à GK, o vocalista Anthony Kiedis confirmou que o grupo se reunirá a partir de setembro para compor e gravar o novo projeto. O disco será o sucessor dos dois álbuns duplos de inéditas lançados em 2022. O Unlimited Love, lançado em abril, e o Return of the Dream Comes In, em outubro. Na entrevista, o vocalista também celebrou a química que o grupo mantém ativa após 4 décadas. E também deixou o recado que o grupo está tão potente quanto nos anos 80. A nova sessão de estúdio também consolida o momento atual da formação clássica da banda. 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
12: Essa é a Atlântida, a melhor vibe da FM, a rádio das nossas vidas, agora 4h57. E por aqui, antes do Top Hits do streaming, bora começar o nosso momento previsão do tempo. Afinal, tem muita coisa vindo aí no final de semana e a gente vai trazer essas atualizações junto da Defesa Civil de Blumenau.
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12: Por aqui, a Tatiane Martins já tá na área e a gente traz aí algumas informações junto aí de toda a galera para poder fazer aí um benzinho para o seu final do dia. Bora nessa. Boa tarde, Tatiane.
15: Boa tarde, Edna. Boa tarde todo o pessoal da Atlântida. A frente fria chegou e trouxe chuva para a tarde desta sexta-feira aqui na região do Vale do Itajaí. Agora, no período da noite e também madrugada do sábado, se mantém essa condição de mais instabilidade, com chuva de fraca a moderada intensidade que pode vir acompanhada de alguma trovoada. Já no decorrer do sábado, ou seja, no decorrer do dia de amanhã, a tendência é que a chuva perca um pouco de força e passe a ocorrer de forma fraca e alternada aos períodos de melhoria, que são aqueles momentos onde o céu segue carregado de nuvens, mas onde não há ocorrência da chuva. Por isso, a tendência é que durante todo o sábado tenhamos muitas nuvens, chuva a qualquer momento e temperatura baixa. A tendência é de mínimas oscilando em torno dos 13, 14 graus durante o amanhecer do sábado e máximas oscilando em torno dos 16 graus. Já no domingo, essa instabilidade diminui sobre a nossa região. O sol volta a aparecer em meio à presença e variação de muitas nuvens, mas a temperatura vai seguir baixa. O ar frio fica por aqui e com isso vamos ter um domingo que amanhece com temperaturas mínimas em torno dos 10, 11 graus. E a máxima durante a tarde do domingo oscila em torno dos 20 graus. A próxima semana começa também com temperatura baixa e sol em meio à variação de nuvens por aqui. Da Defesa Civil de Blumenau, meteorologista Tatiane Martins.
12: Valeu demais, Tati. Obrigada pelas atualizações. E agora sim, um bom final de semana pra galera. Aproveitem muito o sextou, agora 4h59. E quem tá chegando na área logo mais é o Desprogramados, com Mr. P, Porã e convidados. Bora nessa, porque a primeira já vem com tudo, hein? Pra fazer o seu final de semana começar com a sonzeira certa. Tamo Impala no Top Hits. Bora, valeu! 1, 2, 3,
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21: Tá na Atlântida e todo mundo tá ouvindo, é a melhor vibe do FM na rádio das nossas vidas. Estamos chegando com Desprogramados para toda a rede Atlântida Santa Catarina e para o mundo no canal Desprogramados no YouTube. Vem com a gente para este programa que vai estar maravilhoso nesta sexta-feira, com o oferecimento de Atacadão, lugar de comprar barato. 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E ele que veio com vontade de ir embora hoje, porque estamos na pré-férias, estamos nesse momento pré-férias.
22: É verdade.
21: Ele veio já com aquele sentimento de ir com a mala pronta pra correr o mundo. Boa tarde, Mr. P de Pijama, seja bem-vindo ao Desprogramado.
22: Boa tarde, Porã, nesta sexta-feira que estamos assim nesta felicidade, além das férias que se aproxima, também se aproxima o sábado amanhã, quando eu vou estar em Blumenau para apresentação no Porão Comedy, você é convidado, então é uma felicidade total, ampla.
21: Uma cidade onde tu tem muita história, uma cidade onde as pessoas te recebem com muito carinho.
22: Sempre, sempre, né? Sempre.
21: Desde os tempos da Rivage, eu tive a oportunidade de estar
22: comigo,
21: contigo, em alguns momentos, na balada do Pretinho, na Rivage, foi espetacular.
22: Sim,
21: sem dúvida
22: que foi.
21: Eu cantei contigo na Rivage, não, o Pause, né?
22: Exato, o Pause, como convidado, eu e Cupim.
21: Como convidado,
22: e aí chamamos o Pause.
21: Bom dia de casa,
22: tu foi uma muito semana. Bem. E eu vou almoçar, tu já sabe onde, né? Mas aí deixa que lá eu almoço, né?
21: Ah, tudo bem, não, almoço, janta, tudo garantido, café da manhã.
22: Hospedagem,
21: que coisa linda, a vida que o artista gosta, na estrada.
22: É verdade.
21: Na estrada. O artista adora a estrada. Não, e assim, eu já falei isso aqui no programa, mas uma das coisas mais legais da nossa época do Pretinho era a época de estrada.
22: É verdade.
21: A nossa estrada, as paradas nos restaurantes, onde a gente cantava.
22: Muito divertido.
21: Não podia ser. E eu aprendi muito contigo na estrada.
22: Muito obrigado, Porã. Muito obrigado.
21: Foi muito legal. E assim, as pessoas acham que a gente não se gosta, e realmente é verdade, a gente não se gosta. É obrigação.
22: É.
21: Mas eu aprendi contigo o tratamento das pessoas que chegam pra te cumprimentar, e todo o carinho que tu tem com as pessoas.
22: Opa,
21: e tira
22: feliz,
21: as fotos,
22: sim,
21: dá autógrafo, e valoriza aquele contato humano.
22: Ah, né? Mas eu ia dizer exatamente
21: não
22: isso.
21: Não só o contato feminino, o contato humano.
22: Humano.
21: Né? Crianças,
22: e eu não espero,
21: adultos.
22: E eu não espero momento político para fazer.
21: Não.
22: De eleições. Não.
21: Não,
22: ele é constante.
21: Já tá sempre em campanha.
22: Eu tô sempre. Ah!
21: Por que tiraram a nossa estátua daqui do Supla? Derreteram a estátua do Supla Peladinho.
22: Sim.
21: Há uma investigação aberta aqui na Rádio Atlântida para saber onde está o troféu Supla Peladinho.
22: Porque tu mereceria receber agora.
21: Mereceria.
22: Pela tua frase dizendo tu tá sempre em campanha.
21: É isso aí.
22: É verdade.
21: Eu mereceria, mas
22: sim,
21: tudo bem.
22: Porque a vida é uma caminhada constante de conquistas.
21: Ah, não só de conquistas.
22: De desilusões.
21: Desilusões.
22: Claro.
21: De erros.
22: Claro, de muitos.
21: Né? E, pá, muitos. Eu esses dias, eu até comentei contigo, depois do show do Barão Vermelho, sobre essa música que faltou no show, que é Enquanto Ela Não Chegar,
22: que é
21: uma música clássica do Pijama Show,
22: sim,
21: né? Das clássicas que contestaram.
22: É,
21: né? Que ele fala, né, no refrão, não deixe o sol morrer, errar é aprender, viver é deixar viver.
22: Que coisa linda, né?
21: Que grandeza que tem esse verso,
22: muito,
21: né, velho?
22: Muito, muito, muito.
21: E é isso, é a caminhada construída de erros e acertos.
22: Claro.
21: Sem querer ser muito coach.
22: Ah, a mesma crença que me levou onde eu queria também me fez sofrer o que eu não queria.
21: A palavra da salvação.
22: Glória a vós, Senhor.
21: Falando nisso, ela que não tem fé nenhuma, mas a gente tem muita fé nela e ela tá de aniversário hoje. Duda Leite!
23: Parabéns a você nessa data querida. Muitas felicidades, muitos parabéns.
21: Parabéns, Dudinha, pelo teu dia.
24: Obrigada. Hello, Desprogramados. Tudo bem com você?
21: Mas ela virou diretora desse programa.
22: Ah, e o mais impressionante...
21: Aos 22 anos.
22: É o mais impressionante, que fica fascinante, assim. Como é que pode a pessoa celebrar o dia do seu aniversário parecendo que não é o aniversário, né?
21: É.
22: Porque é tão, né?
0: É.
22: Tão curioso dela estar aqui com a gente.
24: Tem gente que celebra em várias datas.
0: Mas hoje ela tá feliz. Eu, por exemplo, na época que eu bebia, que faz tempo que eu parei de beber.
22: Faz tempo. Ainda bem.
0: Fez 16 anos essa semana que eu parei de beber. É, 16 anos, cara, não é 16 dias. Mas quem tá 16 dias limpo aí, parabéns também. Cara, eu fazia uma festa que ela começava na semana do meu aniversário, né? Se o aniversário era na sexta, na segunda eu começava a comemorar.
22: Sim, e como na época tu bebia, tu parava de beber só no aniversário do ano seguinte.
0: Só no domingo daquela semana.
22: Do ano seguinte.
0: Eu fazia várias festas. E aí uma coisa incrível, assim, estranha, porque eu passei muito tempo sem comemorar o meu aniversário com muita gente, né?
22: Eu comemorava com a bebida.
0: Não. Naquela época da bebida eu comemorava com muita gente, fazia grandes eventos. Fazia grandes eventos, fazia show. Tá. Ultraman já tocou no meu aniversário, o Cachorro Grande. Certo. Um monte de artista tocava nos meus aniversários. E aí depois de um tempo eu passei a viver o momento do meu aniversário, até porque é em dezembro, 21 de dezembro. É ali naquele período onde no colégio eu nunca comemorei, por exemplo, né?
22: Tu nasceu dia 21 por ciúmes de Jesus ou para não atrapalhar Jesus?
0: Não, para não atrapalhar. Não, para ele brilhar no dia 24.
22: Sim, quando tu sentiu, se eu deixar
0: mãe,
22: pra nascer...
0: tem que ir antes, mãe.
22: Antes para não atrapalhar ele.
0: Então, assim, e aí eu passei a comemorar sempre, pô, família, os filhos e tal, não sei o quê, né? Mãe, pai, aquela coisa... Pai não, né? Pai que já faz muito tempo. Mas aí, cara, ano passado, foi depois de muito tempo, eu fiz uma festinha lá que a gente fez no Digi, né? Que tu tocou, a gente cantou e foi super legal.
22: Tava divertido.
0: Nos meus 54 anos. Agora, nos 55, eu tô em dúvida se eu vou fazer ou não.
22: Vou esperar
0: os 55 chegar.
22: Sim, porque falta bastante
0: ainda. Vai fazer festinha, Dudinha?
24: Não.
22: Não vai comemorar hoje à noite?
24: Não.
0: Não, vai.
22: Pô, a gente podia ter se programado pra fazer uma festa pra Duda, né?
0: Pois é, uma festa surpresa pra Duda.
22: Festa surpresa.
0: Nenhum bolo ela trouxe pra nós.
22: Não.
0: Nenhum
24: já
0: bolo.
24: Já expliquei que eu estou há 2 anos aqui, eu sempre trago bolo e os outros sempre ganham bolo.
0: Não,
24: então,
0: mas tu ganharia
22: o teu bolo.
24: Então,
22: de ganhar.
24: Não é que eu estou na expectativa de ganhar, é que eu me recuso a trazer bolo, sendo que quem não traz ganha.
0: Eu nunca te dei um bolo aqui.
24: Não.
0: Não pode. Não pode, eu sempre dou bolo pra todo mundo. Não. Então eu te dei um bolo, na verdade.
24: Exatamente.
0: Eu não comprei um bolo pra ti.
24: Então esse ano
0: tá.
24: Eu me recusei.
0: Duda Lakers, então o teu bolo tá chegando. Pode entrar o bolo da Duda!
22: É uma mentira.
0: Não é, mas a gente...
22: Mas é o aniversário da Duda,
0: aniversário da Duda. Dêem os parabéns pra Duda.
24: Também.
0: Hã?
22: É verdade, porque nós falamos ontem que hoje é aniversário da Beyoncé.
0: Olha só que marcante, né?
22: É, claro.
0: Impressionante. Falando nisso, vamos às boas do programa?
22: Sim, pois não.
0: Vamos às boas do programa?
22: Sim, hoje.
0: Vamos.
22: Hoje, sexta-feira.
0: Vamos nessa sexta-feira às boas.
24: Vamos, porque tem muito aniversariante.
22: Não, e eu já antecipo aqui, ó. Vamos conversar primeiro a meia hora, segunda meia hora a gente toca música, porque eu quero ir embora.
0: Nós queremos vazar.
24: Exatamente, eu quero sair pra comemorar.
0: Porque a gente quer sair de férias.
22: Onde é que vai ser a comemoração?
0: Ela vai comemorar.
24: Tubarão Santa Catarina.
0: Tubarão Santa Catarina com a família dela, com o namorado.
22: Meio longe pra mim.
0: É, ruim pra mim também.
22: É.
24: Que bom que eu não convidei vocês.
0: É. Tá, legal. Vamos lá então com as boas do programa. Tá na hora.
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0: Na batida de Santa Catarina, os assuntos que estão por aí, estão por aqui no Desprogramados, com oferecimento de Uniavan, a inteligência acadêmica com 10 unidades em Santa Catarina. As boas do programa. A gente já fez isso aqui semana passada.
24: A gente já fez isso, quem sou eu?
0: Não, a gente já fez aqui.
24: Bom. Então eu vou sugerir um novo.
0: A produção tá esquecida. Eu vi a produção fazendo ontem um vídeo no Instagram dela falando que ela não sabia do negócio de correr de meia azul, era pra solteiros. E aí eu falei, mas a gente falou disso no programa ano passado. Me esqueci, ela disse, como ela esqueceu.
22: Mais de uma
24: vez.
0: Dos personagens folclóricos. Fizemos semana passada, que era o dia do folclore.
24: Mas eu tenho uma sugestão que a audiência mandou que a gente não fez ainda.
0: Tá.
24: Que é personagens da escolinha do professor Raimundo.
0: Ah, mas eu tenho certeza de quem é o Everton.
24: Quem? Nossa, Everton.
22: Eu tô entre dois.
0: Então escolhe um.
22: Não,
0: pra ver se bate com o que eu...
22: Não, eu já sei. Tu vai dizer que eu...
0: Sou Rolando Lero.
22: Ah,
0: seu
22: Rolando, eu tô entre ele e o... Como é o seu vigário, não? É o...
0: Ah, que é o Lúcio Mauro.
22: Lúcio Mauro, como é o nome dele?
0: Acho que era...
24: É Aldemar Vigário.
0: Você é o Aldemar Vigário.
22: É, eu tô entre
0: é
22: esses
0: bom
22: dois.
0: É bom também, muito bons. Os dois grandes personagens.
22: É, qual tu acha que eu... Mas esse é o Rolando
0: Lero. Tu é o Rolando Lero, não tenha dúvida. Tu é o Rolando Lero. Lero. Ou tu poderia ser o Seu Peru. O Seu Peru também é uma
22: também,
0: boa. Eu posso ser aquela Cacilda, só pensa naquilo.
22: Ah! Né? Tu é a Cacilda.
24: Total.
22: Tu é a Cacilda, cara.
0: É, ou eu poderia
22: não, tu não
0: ser
22: poderia
0: o seu
22: ser
0: boneco.
22: Ninguém.
0: Seu boneco.
22: Também.
0: Tu acha que é merenda.
22: É, não, o seu boneco tem mais do que a merenda pra ti. Que é aquela
0: coisa, barriga.
22: Eu vou pra galera.
0: Eu vou pra galera.
22: Entendeu?
0: É bom.
22: É,
0: é
22: tu
0: bom
22: pode
0: também.
22: Ser. Não, então vamos ficar.
0: Eu tenho o Somebody Love também, eu poderia ser Somebody Love.
22: Tu é o Somebody
0: eu
22: Love.
0: Eu sou o Somebody Love.
22: Não, só um pouquinho. É. Vamos pegar um por um. O Somebody Love é tu porque é puxa saco.
0: Eu não sou puxa-saco.
22: É, não, não dá um presentinho.
24: Gente, não é pra ficar o programa inteiro nisso.
0: Tá, Somebody Love.
22: Não, não vou falar mais.
0: Tudo bem, então crítica. Tá, tu quer ser alguém da escolinha do professor Raimundo?
24: O piloto.
0: O piloto, o seu galeão com bica.
22: Não, a Duda é...
0: Não, a Duda não.
22: A Duda
24: quem
22: é aquela...
24: É?
22: Ai, só pensa aqui. Como era a personagem?
0: Não, mas é que, na verdade,
22: não
0: a Cacilda
22: é?
0: Só pensava naquilo.
22: E essa dizia...
0: Que era a gordinha.
22: Só pensa naquilo.
0: Essa é a outra, a atriz das antigas,
22: como
0: né?
22: É ela?
24: Dona Bela?
0: Não sei, mas...
22: Dona Bela.
0: Tá bem.
22: Ah, como é o nome da atriz, a Dona Bela? Ela é Zezé Macedo.
0: Zezé
22: Macedo. Maravilhosa, Zezé
0: essa
22: Macedo.
0: Essa aí mesmo.
22: A Duda é isso.
0: Tá.
22: A Duda é a Zezé Macedo.
0: Eu acho que pode
22: a Dona
0: ser.
22: Bela.
24: Fechou, então.
0: Então tá, fechamos os personagens da escolinha do professor Raimundo e agora vamos aos aniversariantes do fim de semana, começando com ele, maravilhoso. Vira pra nós aqui, Duda. Fred Mercury. Falando em Rock in Rio começando hoje. Fred Mercury marcou época no Rock in Rio. Na verdade, eu acho que o Fred Mercury foi um dos responsáveis por botar o Rock in Rio no mapa do mundo, né? Com a performance do Queen naquele ano.
22: Impressionante.
0: Que foi um negócio avassalador.
22: Impressionante.
24: Né? Impressionante. É que foi logo na primeira edição, acho que ficou marcado por isso, né?
0: Foi na primeira edição, o Brasil não recebia esses grandes shows. Eu comecei a gostar de rock por causa do Rock in Rio de 85, né? Que eu lembro do Rock in Rio passava na TV Globo. E aí eu passei a ver ali, cara, Iron Maiden, AC/DC, Ozzy Osbourne, Whitesnake, Scorpions, aquelas bandas todas. Que eu gostava mesmo era de Michael Jackson naquela época. Depois, e aí já tinha o Paralamas, o Barão Vermelho, com Cazuza. Legal demais. Fred Mercury faria 80 anos nesse sábado,
24: novo.
0: Cara.
24: Novo.
0: Morreu muito novo em 1991. Poderia. Michael Keaton, 75 anos do Michael
22: outro
0: Keaton, foi
22: legal.
0: O primeiro Batman.
22: É.
0: Não, o primeiro da nova série,
22: né?
0: Não, porque o primeiro é o Adam West.
22: Isso.
0: Que era aquelas roupinhas, aqueles colãs.
22: Emborrachado.
0: É.
22: Não era emborrachado, era um tecido colado.
0: É, isso aí.
22: Cinza,
0: aquelas
22: né?
0: fantasias de carnaval.
22: Cinza,
0: isso aí. É, Michael Keaton também foi vilão num dos últimos Homem-Aranha aí, né? Ele
24: Sim.
0: foi.
24: Ele foi o... Ah, não lembro o nome, mas foi no Homem-Aranha de Volta ao Lar, que é o primeiro do Tom
0: isso,
24: Holland.
0: Isso, que ele é o sogro do
24: Ele
0: do
24: é o
0: Homem-Aranha.
24: Sogro do Tom Holland. Sogro, vírgula. Ele não chegou a namorar.
0: É, isso aí.
22: Muito legal.
0: Isso aí,
22: muito legal.
0: Muito legal.
22: Muito legal.
0: Maíra Cardi, 43 anos.
22: Não precisava, né? Não precisava.
0: Raquel Sherazade, 53. Tá bem, Raquel, hein?
22: Gostou, né, porra?
0: Gostei muito.
22: Que bom.
24: O Pi nem tá comentando hoje, né?
0: Não, ele tá cansado.
22: Não, porque o Fred Mercury, vocês começaram a falar e eu não tive espaço. Então falaram bem,
0: não,
22: vocês
0: não.
22: dois
0: não,
22: falaram
0: não,
22: bem.
0: Tá passando
22: depois
0: por um momento
22: o Michael Keaton, vocês
0: tá
22: também começaram
0: um
22: a falar e não pararam mais.
0: Uma sensibilidade exacerbada.
22: Aí depois desses dois grandiosos, que eu poderia dizer alguma coisa, veio a mediocridade da Maíra Cardi, que eu me recuso a comentar qualquer coisa.
0: Mas foi muito bom ter o comentário, mesmo sem comentar qualquer coisa. Parabéns! Ganharia okay. o troféu Super Peladinho se ele não tivesse sido derretido e desaparecido do estúdio.
22: Muito obrigado.
0: É, o Criolo vai fazer aniversário
22: legal.
0: Aqui em Floripa. Ó.
22: Olha aí, ó, amanhã, né?
0: Vai tocar em Floripa, o Criolo. É o show, um dos grandes shows do Street Art Tour, Criolo, Amaro e Dino. Largo da Alfândega, em Floripa, agora o Street Art Tour, dia 5 e 6 de setembro. O Crioulo é no sábado?
24: Vamos conferir.
22: Confere só pra nós. E o Dino vai ter licença no STF?
0: Não,
22: fazer
0: não,
22: o
0: não
22: show?
0: É aquele.
22: Ah, não é
0: aquele. É outro Dino.
22: Ok.
0: É outro Dino. O Amaro Freitas, um grande pianista também,
22: verdade.
0: Né?
22: Verdade.
0: Jazzista brasileiro, legal demais.
24: Vale
0: a pena
24: domingo.
0: Conferir. Vai ser domingo o Criolo, então ele já deve passar o aniversário aqui. dorme, faz o show, né?
22: Não sei, porém, eu não sei. Posso. Eu
0: tu,
22: não
0: como
22: tenho
0: o
22: como
0: artista
22: responder.
0: Estrela que tu é, tu gosta de vir antes,
22: antes
0: um pouco?
22: Antes, antes!
0: Dormir também. Uma noite na cidade.
22: Isso, tá. Claro.
24: É importante destacar que o evento é gratuito, é só chegar lá no Largo da Alfândega.
0: É só chegar, muito bem. É, quem mais está de aniversário no sábado? O Marcelo Adnet, 45 anos do Adnet.
22: Espetacular.
0: Eu gosto muito do Adnet também. E um uma das figuras parecidas, daqueles parecidos com o Pi, que não são parecidos com o Pi. Mas se ele botar uma bandana, vai ficar parecido. O Bel Marques.
22: Bel Marques. Já imaginei.
0: 74 anos tá. De Bel Marques.
22: Se botar uma bandana, fica.
0: Do Chiclete com Banana.
22: Sim.
0: É, no carnaval tu pode ir de Bel Marques, cara.
22: Olha, se, a foto que tá agora no YouTube é uma mistura tua comigo.
0: O Bel Marques tá, pegou um corpo, né? Fez uma musculação.
22: Se, porque se tu botar uma bandana e um óculos, tu fica ele, como tu tá agora. Entendeu?
0: Pode ser, pode ser. Eu vou concordar. É, domingo, Wesley Safadão faz aniversário, 38 anos de Wesley Safadão. E também aniversário de Roger Waters.
22: Você gosta do Wesley
0: não, não Safadão. Gosto, não curto.
22: Ok, então não preciso
24: mas
22: me sentir
24: Roger
22: culpado.
24: Waters?
0: Não, eu não gosto. Eu gosto do Roger Waters, tá. Bastante.
22: Ah, Roger Waters, uma salva de palmas para Roger Waters.
0: Gosto bastante.
22: Esse nós gostamos bastante. Nossa, mais
0: e
22: ainda,
0: tá
22: mais.
0: Tá ficando um pouco parecido também com o Roger Waters.
22: Também.
0: Tá ficando, cara.
22: Ah, mas
0: eu
22: aí é uma honra para mim, porque foi um dos primeiros caras que eu mais gostei no cenário da música, o Roger Waters, em especial por causa do LP, agora eu vou dar uma de Porã, The Final Cut, do Pink Floyd, que eu ouvi muito na minha adolescência. A história de vida dele está muito ali relatada nesse LP, e aquilo me tocou profundamente, e a partir de então eu admirei ele demais, e continuo.
0: Aquele disco, ele é o último do Roger Waters com o Pink Floyd, depois eles brigaram, né? Depois eles romperam, o David Gilmour e os outros integrantes ficaram com o nome da banda, mesmo que o Roger Waters tenha composto boa parte da obra desta banda. É, e esse disco é um disco muito pessoal também, que
22: muito.
0: Ele fala sobre o pai dele, né? Sobre a relação com o pai.
22: E eu assisti o The Wall no Estádio Olímpico em Porto Alegre.
0: Foi demais, não, foi no Beira Rio.
22: No Beira Rio, desculpa. Ah, e foi um
0: espetacular.
22: Absurdo aquele espetáculo.
0: Que show
22: absurdo.
0: Incrível, né?
22: Eu nunca imaginei na minha vida assistir aquele espetáculo.
0: Nem eu.
22: Presencial. Né, tendo sido um dos mais clássicos da história das turnês de shows ao vivo no mundo inteiro.
0: E eu fui no outro show que ele fez no Olímpico, talvez por isso tu tenha te confundido, porque ele fez um show anterior no Olímpico, a turnê In The Flash, onde
22: não,
0: ele trazia mais música, ele trazia coisas do Pink Floyd e coisas da carreira solo. Mas esse show, o The Wall, no Beira-Rio, foi algo impressionante.
22: Sim.
0: A gente viu junto naquele camarim, naquele camarote, né?
22: Foi no camarote.
0: Pô, foi legal demais.
22: Tava junto.
0: Super experiência.
22: E o mais incrível, né? A gente lembrar quando surgiu o The Wall mesmo e tudo que a gente presenciou.
0: Foi um dos filmes que eu mais vi na vida.
22: Caramba!
0: Tinha um...
22: E é um filme que a gente recomenda, né? As pessoas precisam assistir esse filme.
0: Precisam
22: assistir esse filme. É incrível esse filme.
0: Com o Bob Geldof, que foi o cara que criou o Live Aid, né?
22: O Apartheid.
0: O Live Aid.
22: Isso. Que foi ali, isso. Mas o Apartheid, que surgiu também, paralelo à coisa toda do Live Aid, foi baseado ali, né?
0: Não, o Apartheid era o regime na África do Sul.
22: Mas o Live Aid, ele era também...
0: Para fome na África.
22: Isso,
0: para fome na África. E é um filme impressionante que tu vê várias vezes e tem sempre alguma coisa te surpreendendo, né?
22: E o todo momento. E o Bob Geldof, que era da banda Bottom Rats, que era um troço maravilhoso também.
0: E ele tem uma música solo bem conhecida daquela época, que é I Don't Like Mondays, né?
22: Do Bottom Rats.
0: É da banda?
22: É da banda.
0: Ah, legal.
22: I don't like Monday, tell me why.
0: Legal, legal. É tipo Garfield, né? Odeio a segunda-feira.
22: Eu tenho esse LP.
0: Olha aí, boa.
22: Começa
0: muito bom.
22: A música, por isso eu sei.
0: Cara, o Pink Floyd The Wall foi um dos filmes que eu mais vi, e tinha um cara lá perto de onde eu morava, que era um pouco mais velho, que a gente ia na casa dele, porque a casa dele ficava sempre sem os pais, né? Naquela época da adolescência. A gente fazia umas coisas que adolescente faz. E aí tava sempre o Pink Floyd The Wall tocando no... Senta aí, vamos ver o The Wall. E ficava sempre, né, aquela loucura.
22: É, incrível. Pô, tem várias cenas marcantes, mas aquela da flor, né?
0: Aquilo lá é espetacular.
21: Tá. Então, aniversário de Roger Waters no domingo. Em 1922, o hino brasileiro é oficialmente oficializado com a letra de Joaquim Osório Duque Estrada. Vamos botar um trechinho da Alcione cantando o hino? Não, não vai ser agora.
22: Não deu.
21: Não vai ser agora, um dos hinos mais bonitos.
22: Mas ele foi, eu não sei dizer quem é que elegeu, como foi a pesquisa, mas agora na
21: agora
22: Copa
21: na
22: do
21: Copa,
22: Mundo, né?
21: É, o mais bonito,
22: o mais,
21: né?
22: Bonito.
21: O mais bonito. E é lindo mais, mesmo, o hino brasileiro.
22: Absurdo, absurdo.
21: Em 2007 morreu o famoso tenor Luciano Pavarotti na data deste domingo.
22: Que ano?
21: Em 2007, porra, já faz 21 anos. 20? Não. 19. Não, não, não, 2007, 19 anos.
22: 19 anos,
21: tá certo. Segunda-feira, Tony Garrido vai fazer 59.
22: Legal.
21: Vocalista do Cidade Negra. Martinália, 61.
22: Bacana.
21: 61 da Martinália.
22: Que é o pai, né?
21: É a filha do Martim.
22: Mas é o que eu tô dizendo, ela é o pai,
21: ela
22: né?
21: É o pai.
22: Os trejeitos, a risada, o jeito de falar, o jeito de. É incrível a semelhança dos dois.
21: Adoramos,
22: cara,
21: a Martinália. O Giovanni, 56 anos.
22: Ah, do vôlei.
21: Giovanni do vôlei, Giovanni.
22: Ele tá morando
21: Gábio.
22: Em Santa Catarina?
21: Ele
22: porque
21: morava
22: ele,
21: em Joinville,
22: ele,
21: eu acho.
22: Ele trabalhou pra caramba.
21: É, não, ele treinou os times aqui de vôlei e tal. É, o Giovanni vai fazer 56. E na segunda-feira tem o 7 de setembro, feriado, dia da independência do Brasil.
22: Ou morte, né?
21: Independência ou morte, mas é o dia da independência. Então, a gente já falou aqui do Street Art Tour nesse final de semana, com o show do Criolo, Amaro e Dino, é no dia 6 no Largo da Alfândega, mas o Street Art Tour com promoção exclusiva da Atlântida tá por toda a cidade. 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
24: Uhum.
21: A nossa aniversariante do dia. E no mês de fevereiro...
22: Duda do dia, né?
21: Duda do dia, aniversariante do dia. E DDD, diretora, Duda diretora. 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E agora vamos à pauta do programa de hoje, que fala sobre um termo que foi banalizado, Mr. P,
22: não acredito.
21: Ultimamente nas redes sociais, que é o termo e o tema da gratidão. Gratidão, gratiluz e tudo mais.
22: Certo.
21: Pesquisadores brasileiros ajudam a entender qual é a melhor forma de praticar a gratidão.
22: Certo.
21: O senso comum acredita que qualquer forma de agradecimento é válida. O estudo mostrou que o impacto no bem-estar varia conforme o método escolhido. Entre as estratégias testadas, enviar uma mensagem para alguém a quem se é grato foi a que mais se mostrou eficaz. Por exemplo, do nada eu te mando uma mensagem no fim de semana te dizendo: cara, obrigado por tu existir na minha vida, pelas coisas que a gente vive e viveu.
22: E eu respondo: gratidão.
21: Tu responde gratidão.
22: Aí eu estraguei tudo.
21: Aí tu estragou tudo. Não precisa.
22: Não precisa.
21: Eu tava sendo legal contigo.
22: Exatamente.
21: Então não estrague tudo.
22: Exato.
21: Né?
22: Não diga gratidão gratuitamente.
21: A mais conhecida é listar 5 coisas pelas quais a pessoa é grata, e isso também teve menor impacto. Ainda assim, todas as 6 estratégias testadas pelos pesquisadores tiveram resultados positivos quando comparadas às atividades de controle. Foram elas: escrever e enviar uma carta a uma pessoa de quem se é grato.
24: Isso é legal.
21: Fazer uma lista de 5 coisas pelas quais tu é grato. Escrever uma carta a quem se é grato e não enviar.
24: Guardar pra você.
21: Guardar uma carta que eu escrevi pra ti. Tem uma carta. Eu tenho uma carta na manga que eu escrevi pra ti.
22: Entendi.
21: Escrever sobre 3 coisas ocorridas na semana anterior, refletindo sobre o que foi dado, recebido e o que poderia ter sido feito. Escrever 5 coisas pelas quais se é grato e imaginar como seria a vida sem elas.
24: Eita.
21: E escrever uma carta para Deus ou um poder superior da tua compreensão.
22: Como é que envia para Deus?
21: Reconhecendo o que lhe foi dado.
22: Só por
21: é
22: dúvida.
21: Só para Deus, porque para Deus
24: então
21: tu...
24: Jesus Cristo dos inglês, conta.
21: Não,
24: pra gente.
21: Mas é só tu falar na linha direta com Deus, não precisa enviar. Só escreve,
22: escreve
21: e agradece e deixa lá, tá? Embora a melhoria do humor seja um benefício imediato, os resultados indicam que o sentimento de gratidão vai além de um estado emocional passageiro, alcançando também avaliações e comportamentos sociais. Tu é grato ao quê hoje, Mr. P?
22: Eu tenho uma colocação para fazer, porque pode é importante, fazer. Mais uma vez. Ah. Eu vou aqui confessar que eu não entendi a matéria.
21: Professor, eu não consegui entender.
22: Não, por quê? Assim que tu deu a manchete, gratidão...
21: Pesquisadores ajudam a entender qual a melhor forma de praticar a gratidão.
22: Não, antes tu falou sobre o tema e...
24: Uma palavra foi banalizada.
22: A palavra e o tema.
21: Foi, o tema da gratidão foi banalizado. Tudo é gratidão, gratiluz.
22: Ali eu fiquei pensando, é verdade, as pessoas começam a falar gratidão para qualquer coisa, gratiluz, isso. Gratidão. E aquilo ficou na minha cabeça. E aí, na medida que tu ia lendo, eu não ia prestando atenção.
21: Ah, eu sei, tu te desconectou. Esse, é o TDAH.
22: De novo.
21: Então, assim, se esse assunto, por exemplo, eu vou te dar um exemplo.
22: Sim.
21: Se esse assunto tinha um potencial de te incomodar, tu tem que agradecer ao teu TDAH por não ter se incomodado com esse assunto da gratidão. Né?
22: Não, mas seria um assunto bom pra eu prestar atenção, mas eu não consegui.
21: Mas aí tu vai fazer isso hoje à noite.
22: Quando tu terminou, eu pensei, e ele vai...
21: Então tu vai fazer isso hoje à noite no
22: ele
21: teu Instagram.
22: Ele vai pedir a minha opinião, porque eu venho aqui pra isso.
21: E aí tu ficou pensando na tua opinião e esqueceu do assunto.
22: Isso.
21: Foi isso que aconteceu, mas tá tudo bem.
22: Tá, mas por que que eu lembro, só um pouquinho, eu lembro que lá pelas tantas tu falou, escreve...
21: Eu vou ser muito grato a ti se tu não entrar mais nesse assunto nesse momento.
22: Ah, mas porque a gente precisa... eu posso vir.
21: Vem no programa, mas é que a gente precisa fazer um show do intervalo. E logo, com muita gratidão pela nossa audiência, nós retornaremos aqui.
22: Posso te dizer uma coisa?
21: Pode.
22: Gratidão.
21: Show do intervalo, a gente já volta.
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23: Uou, uma beijo do gordo, tamo de volta, Desprogramados na Atlântida nesta sexta-feira. Com muita gratidão, voltamos. Gratidão. Agradece ao pessoal que vai te ver em Blumenau amanhã.
24: Amanhã, Blumenau, sábado. Porão Comedy, o meu stand-up, A Vida de Pi. Vamos estar junto para que a gente tenha uma noite divertida. Seja bem-vindo, muito obrigado. Amanhã, sábado, Blumenau.
23: Eu gostei de ver que tu tá te comunicando com a câmera, tá olhando para a galera que tá te assistindo.
24: Exato.
23: Né? Isso é muito importante, essa mudança.
24: Quem tá no rádio.
23: Essa mudança de conexão que nós temos com a audiência, com esse canal do YouTube aqui, que é o canal Desprogramados. Aproveite seu fim de semana e maratone os nossos episódios do Papo Desprogramado. Com
24: MV Bill.
23: MV Bill,
24: Caco Alceu Valença.
23: Alceu Valença.
24: Reinaldo Giannichini.
23: Maria Casadevall.
24: O Antônio Tabet.
23: Muriel das Aranhas.
24: Vini
23: dos Santos.
24: Vitor Clay.
23: Muita gente legal passou pelas duas primeiras temporadas do Papo Desprogramado e em breve teremos a terceira temporada com pessoas muito interessantes. Um assunto rapidinho aqui, ó, pra gente terminar o programa, é que a Austrália baniu essa semana músicas feitas por IA das paradas e pode iniciar a reviravolta no mercado musical. A nova regra da associação lá australiana representa a indústria fonográfica do país e exige os lançamentos elegíveis que eles sejam substancialmente feitos por humanos. Isso significa não proibir a IA na produção musical. Ela ainda poderá ser usada como ferramenta de processos, masterização, correções de vocais e tudo mais. Mas, para disputar as paradas, a composição, os vocais, os principais instrumentos, principais letras, tem que ter a participação humana. De acordo com a BBC, a decisão veio após uma polêmica envolvendo uma versão da música Like a Prayer da Madonna, que chegou ao topo da parada dance australiana e ao segundo lugar do ranking geral antes de seu criador acrescentar os créditos relacionados ao uso da IA. Até agora, a discussão se concentrou principalmente em direitos autorais e no uso das obras de artistas para treinar ferramentas. A Austrália agora leva a questão para outro nível. Quem deve ser reconhecido e recompensado pelas estruturas mais importantes do mercado musical? É essa a discussão. Inclusive, empresas que usam inteligência artificial para a criação de música estão sendo já processadas por direitos autorais aí ao longo do mundo, ao redor do mundo, né? Algo que deve se tornar mais constante aí nos próximos dias, nos próximos anos.
24: Mas assusta essa inteligência.
23: Assusta. Por aqui a gente continua com a nossa burrice natural, o Desprogramados. Vai fechar com uma seleção de músicas aqui finais com alguns artistas do Rock in Rio, que esse fim de semana tem Rock in Rio.
24: É verdade.
23: Vai ser muito legal. Estamos entrando de férias por alguns dias. E a partir do dia 21 estaremos de volta ao vivo aqui na Rede Atlântida. O Desprogramados fica musical nesse tempo. São 8 dias úteis nossas férias.
24: Eu sei que tu vai no Rock in Rio e depois tu vai fazer uma outra viagem com a tua esposa, né? Com a tua filha. Eu posso ir junto?
23: Não pode. Não pode, eu não quero. Eu não quero que tu participe dessa área.
24: Tu pelo menos conversou com a tua família perguntando se eu
23: não
24: poderia.
23: Não, não vou nem perguntar. Vai que eles querem.
24: Isso.
23: Vai que eles querem.
24: Eu tenho certeza que eles querem.
23: Convido o tio Pi ali, se fala.
24: A tua filha quer.
23: A minha filha gosta de ti.
24: A tua esposa não se importa.
23: É.
24: Então, o que custa ir junto, cara?
23: A minha esposa, eu acho que ela diria, não, vai com o Pi, me deixa aqui.
24: Então,
23: dessa vez não. Eu não quero que tu te misture nessa área da minha vida.
24: Deixa
23: porque a gente
24: eu
23: já
24: ir
23: tá
24: junto
23: muito
24: com
23: conectado.
24: Você. Eu não vou não vou deixar vocês pagarem minhas contas. Eu pago as minhas contas.
23: Tudo bem, mesmo
24: eu
23: pagando.
24: Eu só quero ir junto.
23: Mesmo pagando tuas contas, eu não quero a tua presença.
24: Então vou fazer o seguinte: me diz onde é que tu vai estar hospedado.
23: Não vou te dizer.
24: Eu vou por minha conta.
23: De forma alguma.
24: Ah, não custa nada.
23: Terminou
24: tu
23: o programa.
24: Tu vai para Buenos Aires?
23: Eu vou. Vou para Buenos Aires.
24: Que dia?
23: Depois eu te digo.
24: Ah, mas eu
23: acabou
24: vou ir.
23: Acabou o programa, acabou o programa. Férias desprogramadas agora. Eu vou ficar longe dessa peça, mas eu vou ficar com saudades. E vamos ficar com saudades,
24: claro,
23: de vocês também.
24: Claro que não,
23: também,
24: eu vou estar em Buenos Aires.
23: Da audiência. Contigo, para de encher o meu saco. Acabou o programa.
24: Eu vou
23: acabou
24: junto.
23: Acabou o programa, vem aí o Pretinho Básico e o Desprogramados volta no modo desprogramado, assim, loucão,
24: é normal. Importante pra
23: no
24: ti
23: dia 21 junto. De setembro a gente volta ao vivo aqui na Rede Atlântida. Desprogramados fica no modo musical e você pode acompanhar todos os papos desprogramados e os episódios do programa que tem lá no canal Desprogramados no YouTube. Valeu! Até a volta das férias, o Mr. P na rede é logo mais às 7, o Pretinho Básico tá chegando, mais um campeão de audiência na Rede Atlântida. Tchau!
24: Boas férias, Porã.
23: Pra ti também, amor.
24: Isso. Uma hora dessas elas vão querer sair.
23: Tchau.
24: E a gente vai pro outro lado.
23: Tchau. Boas
24: férias. Só eu e tu em Buenos Aires.
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0: esse programa aí é uma reprise. 30 anos de parede, vou estar dando mole pra lagartixa, pô.
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4: Olá, olá, muito bom fim de tarde, amigo e amiga ligados na Atlântida. Estamos chegando às 6:08 com o Pretinho Básico deste fim de tarde de 3 de setembro de 2026. A partir de...
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1: Boa tarde, meu amigo Rafinha Benegaso.
6: Rafinha Benegaso, 6:09, Pretinho Básico, na programação da Atlântida, Rádio das Nossas Vidas, para dar o pontapé inicial do final de semana e para muitos... Um feriado no 7 de setembro.
7: Vai com calma, meu querido.
6: Vai com calma. Temos a informação que a Freeway, que é uma das principais vias aqui, tá bombadaça para quem tá subindo aí para

0: Santa Catarina, para quem está indo pro litoral norte do Rio Grande do Sul, para quem está pegando a Serra Gaúcha, obviamente é por outro caminho, mas o negócio é você ir com calma, com cuidado e nos levando na carona. 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Agora sim, Neto Fagundes, boa tarde.
1: Boa tarde, Rafinha, tudo bem?
0: Tudo certo, meu parceiro.
1: Agradecer o carinho dos colegas também, fazendo brincadeiras enquanto o cara tá sofrendo, mas tudo bem.
0: Normal, né, Neto? Isso faz parte do jogo aqui. Boa tarde, Vini Moura.
2: Ô, Rafinha. Ô, meu parceiro. Ô, meu, bom fim de tarde.
0: Coisa boa, né?
2: Sexta-feira. Isso. É o melhor dia da semana,
0: né,
2: cara?
0: Por quê, Vini?
2: Cara, porque a gente conseguiu concluir com muito sucesso todo o nosso trabalho.
0: Fala por ti, eu fui
2: e pingou, Pingou legal.
0: Ah, não, mas a RBS sempre pinga.
2: De todos os lados, cara. Pingou.
0: Ah, tá.
2: Pingou de todos os lados.
0: Ah, então tá pingando bem.
2: Então, bom fim de tarde.
0: Valeu, Vini Moura. Boa tarde, Leandro Bortolassi.
3: Boa tarde, Rafinha. Um excelente final de tarde pra todo mundo, nesse feriadão.
0: Isso.
3: Pra galera que tá no litoral, pra galera que tá ali, pra galera que tá litorando.
0: Né? Isso. Pra galera que vai dar essa banda, independente onde a galera tá indo, que vá com calma, né? Com calma, né, Léo Oliveira?
4: E aí, Rafinha? Como é que tá? Ótimo final de tarde pra todo mundo.
3: Deixa eu arrumar teu microfone aí, tu vai fazer o destaque, cara?
4: Não, eu...
0: Não, é o Natan. Nós temos aí...
4: Eu fui aqui no velho do balcão.
3: Ah, não sabia isso.
0: É, isso aí.
4: Não, fica aí, tu tá bem, tu tá bonito aí, cara.
0: O mestre na arbitragem, Diori Vasconcelos. Segue, Diori.
5: Sextou, Rafinha.
0: E aí, Diori?
5: Como é que tá? Que alegria, sexta-feira, né? Bom, né? Amanhã estamos de folga.
0: Sexta-feira é território de alegria.
4: É hoje, né, Belo?
0: É hoje, da pera. Vamos invadir lá o Falcão, me enganei?
4: Não, não se enganou.
0: Ruim pra ti?
4: Não, já tô com quatro na fila pra mim lá.
5: Quatro?
0: Mas o quê? Tu é cambista agora? Vamos embora, boa tarde, Natan.
5: Boa tarde, Rafinha.
0: Já estávamos juntos aí no programa pro Rio Grande do Sul, que é o Quase Nada.
5: Verdade.
0: Natan produz o Quase Nada e agora na ausência.
5: Tava muito bom, por sinal.
0: Oh, obrigado,
5: é
0: Jorge.
5: É bom ver vocês andando.
4: É de corretor,
5: é legal, né? É legal ver que as crianças gostam do mestre.
0: As crianças adoram o mestre. Os torcedores do Grêmio adoram o Wesley, os galdeiros adoram o Wesley, os colorados adoram o Wesley, os adultos adoram o Wesley, as enfermeiras adoram o Wesley. Boa tarde, Natan.
5: Boa tarde.
0: Já tinha te dado.
5: Já tinha dado.
0: É o Joia Rara que eu dei boa tarde. Boa tarde, Joia Rara.
4: Ô, nego, vai esquecer do teu nego.
0: Não, não, não, vai esquecer do teu nego.
4: Tá de corretor, Natan?
5: Tô, vou fazer um frila depois.
4: Muito legal, tá bonito.
5: Tem que mostrar uns AP depois.
0: Tá bonito.
4: Tá bonito, bom dessa jaqueta pra esconder várias coisinhas dentro.
0: É,
4: não, mas... Essa é boa de fazer super, né? Isso aí. Como assim, né?
0: Não, mas aí não, né? Boa tarde.
4: Boa tarde.
0: Tu tá dando a entender que é legal roubar alguma coisa.
4: Não, é legal, é bom e arrumadinho.
3: Dá pra pegar gente no Super?
4: Claro que sim! Ah, o Super. A Truca pegou ninguém no Super?
0: Não. Não.
3: Qual seria o corredor indicado para a abordagem?
4: Frios.
3: Dos Frios?
4: Dos Yorgute. Não, nego. O da prateleira alta. E aí tu chega assim, ah, posso te ajudar?
6: Não, mas aí é tigrice demais,
0: mano. Não, mas aí, tigre, aí né? Então eu até entendi o Joia, né? Ele botou à disposição.
4: Isso.
0: Ele não chega, ai, aí, linda. Isso aí é uma tigrice absurda.
4: I can't help you.
0: Ah, vai mesmo. Não é, Neto? Olha só.
1: Aí não dá.
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0: Coisa linda, Neto. Vamos trazer aqui os diz...
6: Destaques aí, né,
0: meu irmão? Destaques aí, meu irmão. Não, tá bom, isso aí dá pena. Isso aí não, vai, não, vai na maciota, não.
5: Né? Sextou, né?
1: Meu irmão. Foi na arena ontem, eu tô pena.
4: Ah, tive esse desprazer aí, né, meu irmão?
5: Porque
1: ele é Corinthians, né?
4: Sou corintiano.
0: Tá, mas aí... então foi um prazer pra ti, porque o Colorado tirou o Corinthians da Copa do Brasil.
5: Não, mas ele é um corintiano que torce pra Inter.
3: Não, é que o corintiano vê como é que aquele time horroroso do Inter eliminou o Corinthians, vai fazer mal.
5: Ele é, o inverso do Neto.
0: Isso.
5: Ele é o corintiano que tá.
0: Isso. Ah, que loucura. Tá
4: mas,
0: bem.
4: Mas, meu irmão, eu tô ansioso aí daqui a pouquinho, eu vou ter que sair mais cedo.
0: Por quê?
4: A galera na fila pra mim lá no Marcelo Falcão.
0: Mas eles estão na
4: fila. Guardando meu lugar. Eles estão guardando meu lugar pro jogo, não pode?
0: Não, mas assim, guardando. Tu sabe que o Araújo, ele tem, tu compra o ingresso, tem o teu local ali, né?
1: Número
0: tu tem
1: da assento,
0: tu tem o número da tua cadeira.
6: Ah, mentira.
0: Então, mentira. Mas tu tem a cara de pateta mesmo, não tem problema. 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Agradecer o Wesley Safadão que tá operando esta live. Olha ali que galera legal ali, ó. Lele, Vini Moura, Natan, Gordo Léo, Neto Fagundes, Diori.
3: Sete, né?
0: E este amigo Sete, que sexta-feira é... Território de alegria.
6: E o Ravinho não vai expulsar ninguém, vai todo mundo sofrer. É, até as sete junto.
3: Né? Ele não gosta muito de sete, né?
0: É, mas ele, mas o Fetter não tá aqui, né? O Fetter tá aqui. Não...
1: É numerologia,
0: não, hoje
1: isso
0: não,
1: aí.
0: Hoje eu não posso. A Linda me chamou. É. A Linda tem uma palestra, fui levar ela.
3: Ruim pra ti sexta-feira, 18.
6: Tá metendo um, pra ela. Tá metendo um motora?
0: Eu sou 99.
7: Ele faz as redes.
1: 99.
7: Eu sou social media da Rodaica.
1: 99 A.
0: É uma boa. É uma boa. Petinho básico desta edição é o Minduim.
6: O Minduim.
0: Um cachorrinho da Praia Brava em Itajaí, Santa Catarina, dos tutores Tina e Sebastião.
6: Um surfista.
0: É. Onde é que tá? Tá ali, bah, que bonitinho. Isso aí é o, é o famoso guaipecão,
7: caramelo. É tudo abreviado, né?
0: O quê?
7: Minduim, que não é amendoim. A Tina não é Cristina e o Sebastião não é Sebastião.
0: É, que não é Sebastião. Bem, bem colocado.
7: Ali, a gente percebe que na foto só a praia que é brava, né?
6: Cara, olha esse cara aí.
0: É, o Diori é o homem focado no...
6: É o homem trocadilho.
0: É o homem trocadilho. É o Diori trocadilho.
7: Trocadiores.
0: Trocadiores.
6: É o jovem Vasconcelos.
0: Levar
6: a cachorra pra praia, né, nego?
0: É legal, né? Pô, mas tem que recolher o cocô, né? Tem que ter esse cuidado, né?
6: Não, mas se a mina
7: fizer tapar, isso, não dá, né? Vou tapar com a areia.
3: Não, como tapar, cara? Tem que recolher. Não,
0: agora, agora faz de uma
7: tapar
0: grossinha.
7: Tapar com areia, meu. Tapar
0: absurda, né? Eu vou deixar passar, eu nem vou entrar nisso
6: aí.
0: É, essa aí ninguém viu.
7: A irmão, sorte dele é que eu falei outra merda.
0: É, ainda bem.
6: Carlos Vinícius na ida, né? Ninguém viu.
0: O Petinho Básico tem o abraço, o carinho de Agronese. 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Palhaço Maionese.
6: Olá, olá, Rafael.
0: Menegazzo.
6: Menegazzo, Leandro, Vinícius, Natan, Neto e Jory.
0: Isso.
1: E audiência.
6: E audiência. Um ótimo noite a todos.
0: Isso.
1: Um ótimo noite
0: a todos.
1: É que ele não sabe. Noite. É que ele foi. Ele, cara, na verdade, o artista Jefferson, ele cresceu no... num país como onde Peru, né? Muita...
0: Ah, é? E como aí... Peru?
3: É, ele cresceu no Peru?
1: É, ele tem dificuldade de...
0: Ah, entendi. A língua.
1: É.
0: Ah, tá, entendi.
6: Eu confundo, eu erro as palavras.
0: Ah, tu nasceu aonde, artista Jefferson?
6: Em Lima.
0: Em Lima. Pô, lugar legal lá, né?
6: O havia o cirquinho do meu papai.
0: O quê?
6: O cirquinho do meu papai.
0: Ah, o cirquinho.
1: É um circo peruano.
6: Isso, né? O meu pai, o Leonel.
0: Pô, que legal.
7: E como é que vocês conseguiram esse circo, teu pai?
6: Trabalhando.
0: É, uma boa.
7: Não, é que tu tinha contato, tinha roubado.
1: Será que no circo no Peru tem lhama nas atrações?
0: Acho que não pode
1: não
0: mais,
1: pode
0: né?
1: Não pode bichos, né?
0: Não, não pode bichos.
6: Não pode bichos.
1: Mas será que tinha, então?
7: Até pode, se não tirar foto e divulgar.
0: Palhaço, tem palhaços, tem artistas circenses.
1: Mas não pode mais os bichinhos, né?
0: Não
6: eu
0: pode
6: adoro
0: mais.
6: Aquela banda peruana de rock.
1: Qual?
6: Paralhamas do Sucesso.
7: Esse é o selo de trocadilhores de qualidade.
1: Hoje é sexta-feira.
6: Tanto que só ele riu.
0: O ouvinte Daniel Martins, gaiteiro da banda Os Atuais.
1: Esse faz show.
0: De Tucunduva.
1: Mora no ônibus.
0: Tá fazendo 28 anos no dia.
1: 28? Pô, geração nova, né? Eles foram, né?
0: Eu achei que era um nego velho, né?
6: O Vini é nosso brother, ele foi na...
0: Não, é o Vini, é o Daniel Martins.
7: Mas aí, ele tá fazendo só 28 anos, cara. É a prova de que os atuais nunca saem de moda, né?
1: É.
6: Ele tá voando.
1: Não desatualiza nunca.
3: Ele é da formação.
0: Que é o cara vem pouco, mas quando ele vem com todas as fichas.
7: Mas na quinta já vai dar uma irritada na galera.
0: Não, quando é novidade assim é legal.
1: Agora é melhor parar já.
0: Aí... É, já vem na sequência.
7: Quando então, um abraço começa a não ganhar tanto craque.
1: Encontrei a Andressa que apresentou o troféu guri, ela já disse, já tá surtindo efeito isso. Essa participação dele em casa.
0: Ah, é? Mas deve ser muito legal.
1: É.
0: Bom, falamos aqui do Daniel, do Petinho Básico, agora a gente abre os destaques definitivamente. Sabalenka interrompe partida de tênis, reclama de forte cheiro de maconha.
6: Olha, como assim?
7: Foi na sexta-feira.
3: Onde isso?
7: Foi o US Open.
0: Open
7: se tornou alvo de muitas polêmicas.
3: Onde que é o US Open?
7: Eu já vou falar, Lelê.
0: Calma, Lelê, não deixa ficar nervoso.
7: Arina Sabalenka, número 1 do mundo de Wattia.
1: Guaxa.
7: É assim que se pronuncia.
0: Eu não sei onde não nós
7: estamos. Tênis, tênis.
5: Eu sei que palavra que é essa daí, na verdade.
7: Durante a partida, a tenista bielorrussa, ela falou com a arbitragem sobre o forte cheiro de maconha. Sim. Tava bem forte, sim.
0: Da Maria Juana.
7: Tava presente na quadra.
6: Frescura.
7: E daí ela falou, pessoal, vocês estão se passando.
0: Dá tá? segurada no vocês palito estão... aí, turminha.
7: Vocês estão achando que isso aqui é um zoológico, vocês podem fazer o que vocês quiserem.
0: Não, ela tem razão, não pode fumar lá, cara.
3: Como não pode? Ela pode estar vindo de fora.
6: Onde é que era?
0: De fora da onde? Bom, os caras estão incendiando
6: a maconha.
0: Nova York.
6: Pode, nego.
0: Tudo bem, mas não no espaço, não onde está tendo tênis, né?
6: Ah, nego, o problema é que todo mundo fumando, fica nuvem e vem cheiro.
0: Não, devem ter fumado ali dentro do... Com certeza, claro, para chegar o cheiro onde a atleta está jogando só
6: fora. O dedo do gorila, nego, aquele assim.
0: Isso, era um temaki que os caras acenderam.
7: Mas não é uma novidade ter esse cheiro.
0: Ah, é?
7: A novidade é que ela parou tudo e reclamou, porque...
0: Ah, mas tá incomodando o atleta.
7: Porque ali naquela região e também no evento que ocorre, o cheiro é frequente.
3: Olha aí, ó.
7: De acordo com os atletas.
5: É que Nova York tem cheiro de maconha em toda parte, né?
0: Tem, né? Tá, mas o Natan, tá. Ela ganhou a partida ou perdeu?
7: Ela ganhou a partida.
1: Ela não lembra.
7: Então,
1: não.
7: A partida. Por 6 sets a 3.
0: Ganhou a caixinha de bombom na finaleira.
6: Eu tava vendo que a reclamação dos outros tenistas é o quê? Com a maconha e com os influenciadores. Por quê?
0: Por quê?
6: Porque o influenciador, ele começa a agitar e jogo de tênis é pra ver se
0: claro,
6: quietinho.
0: Claro.
6: Aí vai o quê? Os papagaio de pirarão.
0: É um dos poucos esportes que a galera tem que estar ali em silêncio, né? Na praia. Só pra ouvir o fundo de quadra. Aquele...
6: Grito, né? E aí, que aí eles fazem o quê? Videozinho, bababá, não sei o quê. A galera fica feliz. Inclusive, o próprio João Fonseca, ele é penalizado às vezes em algumas partidas. Por quê? Porque o brasileiro torce muito. Então a galera que vai ver ele pensa que tá vendo jogo de futebol. E o cara
0: mas
6: tem
0: o
6: que
0: João Fonseca foi penalizado por função de...
7: Não falou
6: nada. Não,
5: calma,
6: falei.
5: Calma, calma,
6: ele
5: calma,
6: falou penalizado... Na questão de estar jogando...
5: Prejudicado.
0: É que tu falou, muitas vezes o João Fonseca acaba sendo...
6: É prejudicado por quê? Porque a galera faz muito barulho.
0: Ah, então tá.
6: O que?
3: Mas então dá uma coisinha pra galera, a galera fica calminha.
0: Não, não tem, né, cara?
7: Mas daí o cheiro atrapalha.
3: Ah, cheiro, cara.
0: Cheiro de perfume bom.
1: É só o cheiro. Eu sempre lembro a história do panda fumando maconha. O panda em cima da árvore fumando maconha.
0: Sim.
1: E aí daqui a pouco chega a lagartixa. Aí, panda! Qual é que é? Fumando sozinho aí! Ah, eu sabia que eu queria, né? Tava ali, aqui, só tranquilo. Ah, mas se consegue, não, mas batia muito forte isso aqui. Pô, tu conhece, eu conheço desde criança. Tu não pode meter isso aqui, que é muito forte. Não, para com essa bobagem, me dá aqui. Aí fumou, daqui a pouco ficou mal, olhou esse panda. Ah, me secou a boca de um jeito, eu não consigo nem falar nada.
5: Areia na boca.
1: Uma secura na boca. Tava lá embaixo, né? Toma uma água e volta depois aí. Aí ela desce, quando ela desce, ela encontra o jacaré na beira da praia. O jacaré diz: que isso, lagartixa? Chapada essa hora aí! Onde é que tu tava fumando? Não, tava fumando com o panda ali em cima da árvore. Aí é, mas não tem um tapinha? Não, vai lá, então, dá um tapa com ele lá e sobe o jacaré lá. Chega do lado do panda, assim, quando ele encostou no panda, o panda assim, bah, lagartixa! Ah, tomou água pra caralho!
0: Essa é maravilhosa.
7: Essa nunca perde a graça.
0: Nunca perde a graça. 6h23, era isso, né, Natan? Da Sabalenka.
7: Essa notícia, sim.
0: Essa notícia, sim.
5: Mas eu só não entendi uma coisa.
0: Pois não, Jorge. Tu tem prioridade.
5: É que teve uma palavra aí que o Natan não soube pronunciar, que eu não sei que palavra.
0: Ah, é? Mostra aí, Igor. O que, que é?
7: É WTA. É uma sigla.
0: WTA?
7: WTA.
6: WTA é o World Tennis Association.
7: Isso aí, então.
6: Ele é o número 1 no mundo.
7: Obrigado, Igor.
6: Sabe falar português? Mas tênis eu assisto.
5: E como é que tu falou?
0: Watcha.
7: Watcha.
0: Não, é mó dizer, né?
6: Ah, esse era o Watcha.
0: Não, esse era o Watcha.
7: Não, é como algumas pessoas se referem em uma gíria, né?
6: Ah, Watcha.
3: Tu come algumas pessoas?
7: Não, não é, inventei agora.
3: Tu come algumas pessoas?
7: Oi?
3: Come algumas pessoas?
7: Come.
3: Tu falou como algumas pessoas?
7: É como algumas pessoas falam.
0: Watcha. Não, Watcha me pegou bastante.
6: Eu pensei que era alguma outra palavra.
5: Eu pensei que era uma coisa diferente.
7: Trabalha com improviso.
5: É que a galera que. É que a galera jovem.
7: Aprendi com o Rafinha.
5: Galera que forma aura.
6: É,
5: ela tem
6: sabe,
5: né? Diferente.
0: Essa coisa me irrita um
7: a
0: pouco.
7: A gente vai criando nossas gírias.
0: Noiva, se casa. Não, fica à vontade.
6: É que o papelão. Eu te contaram o papelão que ele fez ou não?
0: Quem? Qual deles? Todo mundo faz um papelão.
6: O nosso produtor ali.
0: O Natan?
6: Ah, é. Ou o Sandrinho? Foi num podcast.
0: E farmou?
7: E falei que eu sou Júlia sexual.
0: Que é o quê?
7: Eu sou Júlia sexual. Eu só tenho atração pela minha esposa.
0: Ah, ô meu.
1: Ah, como é que é o nome mesmo?
7: Ah, é o nome.
0: Júlia Sexual. É o
6: ele,
0: nome
6: fala, ele falou já.
1: Júlia Sexual.
6: Eu não tenho atração sexual por mulher, eu tenho só pela minha esposa.
7: Pela minha esposa.
6: Aí eu fiquei pensando, vai levar.
1: Parabéns, grande abraço.
6: Não, muito obrigado. Não, chute.
7: Não vou, Iva.
1: Parabéns.
7: Não, não vai, quem não leva é tu, Iva.
0: Vai usar a vida do cara.
7: Aí, não
0: cara.
7: Me julga, não.
1: É, o Iva acha que
7: tá me julgando conforme a tua vida.
5: Tu é um canalha que ele tem que ser.
2: Não é porque a Ícara te traiu com o cara da contra-vipa lá que
1: subiram pra cima do Léo, hein?
6: Não. O Léo não. O Léo nunca.
7: Não, Léo, não falei do Léo.
0: Eu posso ir no outro destaque?
7: Eu não falei do Léo, falei do Ivan.
1: Antes de acabar com algum casamento, vai...
6: Tu tá ancorando o programa super bem.
0: Obrigado. Noiva se casa com água na cintura após igreja alagar.
6: Ah, que vontade. Ah,
7: foi nas Filipinas. Nas Filipinas, paróquia,
0: mas a água é boa. Né?
7: A paróquia de São João Batista, localizada no município de Haganoi.
0: Mas não tá na cintura. Ah, agora tá.
7: Tá, tá. Ela foi palco de um casamento feito literalmente de baixo.
1: E a alegria dos padrinhos?
2: O que foi, Rafinha?
0: Que... água, né? Pô, subiu bastante.
7: E era um casamento assim, já com tudo. Né?
0: Sim.
7: Vestido, o cara.
6: Será
7: de terno.
6: Será que apareceram alguns peixinhos por lá?
7: Ah, pode ter aparecido.
6: Peixinho.
1: Alegria dos padrinhos.
6: Baiacu. Alguma coisa assim. Não, ali é o pai e a mãe da noiva. Né?
3: Subiu rápido a água.
6: Ali é o pai e a mãe da noiva.
0: E aí, Nathan?
7: Cerca de 15 convidados tinha no casamento. E
6: forte
7: eles,
6: a noiva.
7: E eles tinham a possibilidade de adiar o casamento, né? Porque o que acontece? A igreja, a paróquia estava há um mês já alagada. Só que eles queriam fazer o casamento ali. E
0: cuidar com as crianças, né?
7: E aí,
0: as crianças estão gostando.
1: E até agora
0: tem que saber nadar.
7: E aí eles pensaram, pô... Tá aí uma oportunidade de passar uma mensagem. A gente enfrentar juntos uma dificuldade.
1: Muito
7: e
1: bem.
7: Aí eles enfrentaram essa dificuldade pra realizar a cerimônia.
0: Já começou um problema no dia de casar, né?
5: Já diria o ditado, né? Agora no imbigo, sinal de perigo, né?
6: O casamento tá pras pessoas como a motosserra tá pra árvore.
0: Por quê?
6: Não tem porquê, nego. Isso mesmo.
0: Ah, não, não.
6: O
0: não,
6: quê?
0: Não, tem que parar com os troços,
6: por
0: cara.
6: Por quê, nego?
0: Aí casaram e
7: casaram.
0: E o buffet? Buffet é forte.
7: O buffet provavelmente é outro xixi. Lugar, né?
3: Com certeza. A gente vê ali. Ela tá feliz.
0: Tá feliz.
1: Tá feliz.
5: Era sushi, cada um pegava o seu na hora.
7: Eles chegaram num triciclo, então deu pra ver. Ele, um triciclo alto, então deu pra ver eles todos vestidos...
0: Alto e forte.
7: Sem estar molhados, mas depois, quando realizou a cerimônia, aí ficaram debaixo
6: mas
7: d'água.
6: Mas não eram
7: até
6: as lágrimas da noiva, é isso?
7: Não, não
0: é. Aí podia já meio que fazer aquela coisa de se batizar, né? Tu vai assim pra trás dele
7: e
0: já...
7: É, mas aí é outro rito do catolicismo.
0: Tem razão, Nathan.
6: Eu já fui num desses aí.
1: De água?
6: O quê? E o cara me...
0: Num casamento?
6: Mas na fila dessa eu não sabia que era batismo.
0: E aí mergulhou.
6: Aí o cara me jogou na água, um pastor, e perguntou, tu viu Jesus? Eu falei, não. Aí me jogou de novo. Tu viu Jesus? Eu falei, óbvio que não. Na quinta vez eu falei, vem cá, ele se afogou aqui mesmo ou não?
7: Essa é boa.
0: É boa,
7: essa é boa. Essa é boa. Engaja no público grande.
0: Engaja, tu acha? Não?
7: Os evangélicos no carro agora estão se matando de...
0: Toma essa corneta.
7: Não
0: aí.
7: É corneta.
0: Artistas escalados.
6: Tem que me fuder.
7: Não é corneta.
0: Produziu... Ah, mas dá uma segurada agora. Artistas escalados para o Rock in Rio fazem pedidos curiosos para os camarins. Isso é legal. De saber, Nathan. Quem?
7: A lista inclui desde diferentes tipos de comida coreana até uma caixa de areia pra gato.
6: Cuidado, né?
0: Caixa de areia pra gato.
7: Isso. Também foram solicitados brinquedos de montar, tipo de criança.
1: Enquanto passa
0: estão levando as famílias.
7: Shots, né? Para fortalecer a imunidade.
0: Shots?
7: Isso.
0: Uh-huh.
7: Tapete de yoga, spray pra boca seca, buquês de flores, cobertores...
1: Para aí, só um pouquinho que eu tô anotando pra semana com a Roupilha agora.
0: Mas tu tem o artista, assim, um exemplo
5: de
0: quem...
5: O spray pra boca seca,
6: não,
5: pra
6: não, pode, não, por contrato, não pode divulgar o que cada um pediu no camarim.
0: Não, não sei, porque não. A gente já deu notícia de uma banda pediu...
6: Como é que vaza?
0: É, 300 toalhas brancas.
7: Tem algumas aqui, a segunda coordenadora de backstage, Carol Carvalho, mais de 200 toalhas... E 200 cabides também foram solicitados.
3: Ah, os cabides da história a gente entende.
0: É, transpira muito.
3: E as roupas, figurino.
5: O que tu pediria, Rafinha, se tu fosse assim um artista?
0: Camarim?
5: Assim, um camarim, aquela coisa diferenciada assim.
0: Não, pra mim, cara, umas geladas, bem gelada.
5: Tá.
0: Um bom banheiro, se o cara precisa tomar um banho.
5: Uhum.
0: E de comida...
1: É que banheiro, normalmente, sushi, nesses shows sushi, maiores, né? Assim, sushi, o banheiro não é pro banho, né?
0: Não,
1: é um
0: né?
1: Banho só pra fazer o mix.
6: Pegar a gente.
1: Pegar o mix, né, meu querido?
6: Isso aí.
0: É isso, Natan?
7: É isso, é isso.
6: Foram não tem mais nada, pedidos. Nenhuma informação.
7: Não, não tem mais nenhum pedido inusitado. São esses. E ah, não então tem tá os artistas.
3: O que me pegou é a caixinha de areia do gato, significa que tem algum artista que tá viajando com o seu gatinho.
0: Não, não, ele tá cagando na areia, né?
7: Ou ele é um Therion.
6: A pessoa pode se identificar como gato.
0: Ele pode se identificar como gato, tem razão. Mas não é legal.
1: Às vezes é pra testar, ver se ele tem poder mesmo de fazer um produtor.
3: Pois era.
1: Mas vou ver se o Lelê é galo mesmo.
3: A Doja Cat não tá nesse Rock in Rio, né?
0: Não. Mas o...
6: Nem o Cat Stevens, né?
0: Pois não.
6: Mas o Fish Cat, tá?
7: Ô, Rafinha, por exemplo, em um festival passado no Rock in Rio, o Elton John, por sua vez, pediu 32 rosas exatamente do mesmo tamanho. O Red Hot Chili Peppers quis duas árvores no espaço reservado à banda, enquanto Justin Bieber teria solicitado uma bandeira com 80 quilos de gelo.
5: Uma bandeira?
1: Uma bandeja.
6: Não, bandeja.
7: Bandeja.
6: É pra relaxar pós-show.
0: Tá tocando alguma coisa aí. O Elton John quis rosas.
6: O que que o Prince pediu ali que tem antes?
5: Só que elas têm que ser do mesmo tamanho, né?
7: Cara, 400 morto, toalhas brancas e iluminação púrpura em seu camarim.
6: 91.
0: Isso é o Elton 91. John.
3: Ah, tá.
6: Não, o Prince, 91.
1: Espelhos de losango. Ah, o Prince.
0: Maravilha. Então foram os destaques do Pretinho. Obrigado, Natan. Parabéns aí, pode ficar com a gente. Vamos ouvir Neto Fagundes.
1: Essa coisa dos shows e tal, o cara sempre tenta dar um migué, porque às vezes tu quer ir no banheiro e tá tomando um trocinho ali, né? O cara tava numa roda de chope no show, deu vontade de ir no banheiro e pra ninguém beber no copo dele, deixou um bilhete na caneca. Cuspi no chope. Aí passou um tempo, quando ele voltou, tinha um outro bilhete. Eu também, meu querido.
0: E tem história aí, Vini Mora?
3: Tem história.
0: Pô, claro, tem história, é o nosso assim, Monteiro Lobeck, né?
3: A história do papagaio careca.
0: Pô, que legal, interessante.
3: Então, o cara foi numa lojinha e viu dois papagaios. Falou, cara, eu vou comprar esses dois papagaios. Eu mereço.
1: Eu tenho.
3: Com o meu trabalho. Aí ele botou a gaiola lá na casa, não sei o quê... Foi arrumar umas coisas, quando ele voltou, tava um papagaio por cima do outro e lenha. Né? E lenha. Aí ele pegou assim e pensou assim, né? Ele pensou assim, ó. Ah, de cima é o macho, de baixo é o papagaio fêmea. E aí ele falou, como é que eu vou ficar distinguindo? Já sei. Vou raspar a cabeça do papagaio fêmea. Ela ficou... Ela ficou carequinha,
0: ai,
3: assim.
0: Cara do céu.
3: E aí, o cara seguiu a vida e disse, vou dar uma festa em casa. Convidou uma galera. E nisso, ele chega o convidado dele. Um amigo dele careca, assim. Aí, quando o amigo dele careca abre a porta, o papagaio fala, te pegaram dentro do cu também.
0: Pelo amor de Deus, cara. E aí, Johnny, tem material pra ti ou tu vai ficar no trocadilho?
5: Não, o negócio é o seguinte aqui, ó. Olá, rapaziada do Pretinho Básico. Venho por meio deste apresentar duas denúncias gravíssimas que precisam ser investigadas com a seriedade que só o Pretinho Básico consegue ter. Ou seja, nenhuma. A primeira envolve o Rafael Gomes, que hoje não está aqui, mas está representado.
0: Tá bem.
5: E o seu famoso personagem Sandrinho. Eu tenho uma teoria e gostaria que o programa fizesse uma investigação oficial. A voz do Sandrinho é muito parecida com a do Natan Nunes. Notei isso nas férias do Rafael. Não estou dizendo que é imitação. Estou apenas dizendo que se colocarem os dois para falar de costas, provavelmente até o DNA fica confuso.
6: Algum gênio.
7: Quer ver? Minha voz é de machão.
0: É, não, é. Nem vá, quando abre a boca, é isso aí.
7: Eu sou machão.
0: Tem razão.
5: E a segunda denúncia é sobre o caso Lelê Bortolassi.
0: Aí, Lelê. Ai,
3: cara, o que eu fiz, cara?
5: Tenho observado um comportamento muito suspeito desse cidadão.
0: É, o Lelê tá numa fase aí, né?
5: É só alguém falar de swing, menage, troca de casal, mundo liberal ou qualquer assunto relacionado a sexo fora do padrão tradicional que o Lelê muda completamente. Ah, o homem demonstra um interesse que não parece mais ser só curiosidade. Parece experiência profissional. Enquanto nós estamos tentando entender o assunto, o Lelê provavelmente já está pensando, calma, deixa eu explicar como é que funciona.
0: É que tu lembra, né?
1: E não tudo, né?
5: E é justamente aí que mora o perigo. Lelê, eu não estou afirmando que você frequenta o mundo liberal.
3: Não.
5: Também não estou afirmando que você tem vontade.
3: Não.
5: Estou apenas dizendo que, se um dia aparecer uma reportagem dizendo que o Lelê foi visto em algum lugar chamado Clube dos Casais Modernos, ninguém vai ficar realmente surpreso.
0: Não, não vou mesmo. Não.
5: Então deixo aqui uma pergunta para ser respondida ao vivo. Lelê, Você realmente só tem curiosidade sobre esse assunto ou existe um histórico que o Pretinho Básico ainda não conhece? Interrogação.
3: Cara, eu não faço nada mais. Depois, eu tô aposentado.
6: Né? Você já tempo, tem.
3: Né? Tô às vésperas de completar 10 anos com a mesma mulher. Né,
0: pô, cara? Faz uma hora que você tá falando isso. Quando é que tu completa os 10 anos?
3: Quando chegar 10 anos agora. Daqui tá em 9 meses. Que
0: grosseria, eu te entendo. Anos, tu tá bravo, meses, eu te entendo, né? Vai passar mas, esse não, final mas de
6: é
0: semana. Agora,
6: mês de setembro. É ruim as grosserias.
3: Né? É ruim, né? Mas é, eu vou admitir que, né, no passado, lá, eu já fiz algumas coisas assim mais animadas.
0: Alguma baguncinha no passado.
3: Então, quando fala desse assunto, eu tenho boas lembranças. E quando a gente tem boas lembranças, a gente, né?
5: É bom. A memória afetiva.
3: É coisa bem bonita.
0: Querido,
3: é
5: nostalgia, né?
3: Tem várias coisas que eu fiz na vida que eu não faço mais, cara.
0: Eu tava contigo mesmo.
3: Oi?
0: Nós estávamos juntos.
3: Não.
5: Tu viveu as fases da vida, Lelê?
3: Algumas, né?
5: Algumas. E pra fechar aqui...
0: Ah, segue o e-mail do Magrão.
5: E pra encerrar...
0: A redação ele
5: mandou. Não, tá tranquilo.
0: Tá, vai. TCC, né?
5: E pra encerrar, eu deixo uma frase que considero perfeita pra testar os valores do nosso amigo. Não importa quem está comendo o bolo. Desde que não falte bolo pra mim.
0: É, isso não é sobre doces, né?
5: É o Alexandro de Paulo de Palhocinha, Santa Catarina.
7: Chegou a botar a língua pra fora.
3: Hein? Era outras épocas, né, cara? Outra disposição física, né, cara?
0: Isso aí, Lelê. Outra maturidade, né, Leandro?
3: Filhos, né, cara?
0: Tu quer, já que tá com a palavra, Lelê, fica bem à vontade aí.
6: Tá com a palavra na boca.
3: Boa tarde, pretinhos. Eu me chamo Bruno Leite. Especialista em iluminação esportiva na Silicon. Sempre quis enviar e-mail para vocês, eis que aparece a grande oportunidade. Estava ouvindo o programa de ontem e estavam falando das 4 melhores músicas listadas pelo integrante do AC/DC quando o Lelê falou que a canção Thunderstruck seria uma música perfeita para todos os times de futebol entrarem em campo. Eu fui responsável pela venda e instalação do novo sistema de iluminação tanto da Arena do Grêmio quanto do Beira-Rio e outros grandes estádios do Brasil. O sistema que instalamos de show de luzes permite a sincronia da iluminação, que chamamos de time code, com qualquer música, seja o hino do clube, canto da torcida e também, no caso, a música Thunderstruck da AC/DC.
6: Ou a valsa, né? Como foi ontem.
3: Pode ser, como foi ontem. Muito bem. É time code, é qualquer música.
0: Isso. Né? All right!
3: Entre dias 15 e 16, estarei visitando a Arena do Grêmio e queria muito acompanhar o programa aí do estúdio. Se for possível, vocês fariam...
0: Não dá.
3: Não pode mais?
0: Não, tem que esperar o Gomes tá aí, que é o Gomes que recebe a galera.
6: É o Gomes e o
0: Fred. Ah, não, já sei. Desculpa, pretinhobasico@atlantis.com.br. Eu quero conhecer a rádio com o Rafael Gomes. Isso. Esse é o título.
3: Ele pede aqui o... Não vai rolar. Ele diz que é público do Gordo Léo.
0: Tá. Ah, então poderia ser tu, né?
3: Então, eu acho que é mais justo tu.
0: Não, é tu, ele é teu público.
6: Eu vou receber ele, eu vou receber.
0: Não, recebe.
3: E ele lança a hashtag aqui, bira no pretinho.
0: Olha aí.
3: Querendo bira, chega no pretinho. Eu acho assim, como ele deixa explícito, ele cita aqui que ele é teu público.
0: Isso.
3: Eu acho que a visita dele aqui na rádio pra ver o programa ali do Aquário tem que ser ciceroneada pelo Gordão. Claro.
0: Perfeito, tô contigo, Lelê.
6: Muito bem.
0: Tô contigo.
6: E acredito que a partir de agora... O cara tem que colocar, eu quero conhecer a rádio com o Rafinha me acompanhando, com o Lelê me acompanhando.
0: Não, mas tem que ser público de alguém, né? Isso, nesse caso, ele é teu público, né? O meu público eu domino, fica tranquilo, tá na hora de tu dominar o teu público.
3: Bruno, então tu manda e-mail pro Pretinho, mesmo e-mail que tu mandou aqui pra chegar essa tua história aqui, muito legal, né? Parabéns, porque realmente os dois estádios estão com as luzes muito bonitas.
6: Não faltou nada aí, Lelê.
3: Hã?
6: Não faltou nada aí.
3: Um grande abraço, no fim aqui.
6: Ele não falou do Passo da Areia.
0: Ah, cala tua boca.
3: Ah, não falou, né?
0: Ele não iluminou.
3: É que eu acho que lá ainda não tem o show de luzes instalado.
6: É um dos maiores estádios do país.
3: Maiores? Não, não é.
6: Mas não é o maior de Porto Alegre? O que tu quer?
5: Não vamos brigar agora, né?
0: Eu quero conhecer a rádio com o meu integrante preferido. Gordo Léo.
3: E aí o próprio Gordo Léo vai poder tirar com ele aqui as informações sobre a sincronização da luz com a massa.
0: Isso vai ser demais.
5: Mande uma frase respondendo quem ali, é o seu integrante preferido e por quê.
0: Muito
5: bom, hein?
0: A promoção que o Pretinho tá lançando. Qual o seu integrante favorito e por quê?
5: A promoção Tantano PB.
0: Não, e podemos fazer o almoço com o Pretinho.
3: Isso.
0: Aqui na firma.
7: E depois a gente faz uma votação, né? Tem mais público.
0: Tu quer...
5: More com o Pretinho.
0: Leu uma piada?
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0: Neto Fagundes.
6: Eu lembrei agora.
3: Fim de semana com o bebê.
6: Eu trabalhei numa rádio, gente.
5: Dá um nome.
6: Vou dar um...
5: Ai, que maravilha. Quando o cara não consegue falar, esse é muito bom.
6: Era uma promoção. Almoço com fulano. Era um velho locutor. Quando saiu o áudio, o operador vira e fala: quem é que vai querer almoçar com esse velho fudido?
0: Ai, que merda. Jogou o tiozinho na água, né?
1: Muito bom.
6: Almoço com esse charol.
0: Não, mas contigo ia ser um privilégio pro ouvinte. Imagina.
3: Mas é o quê, mestre?
8: Que privilégio estar com este ex-gordo atual, Léo Oliveira.
0: O que tu tinha em mãos aí, Neto Fagundes?
1: Queria mandar um baita abraço carinhoso pra Jaque e pra Rita, que são do Rancho de Algodão aqui na Serra Gaúcha. Elas, opa, que fizeram essa camiseta.
0: Porra, do... linda demais, Neto. Porra,
1: agora o cara ficou meu guru, né, cara? Sim, tá comigo, certo, aqui. Beijo pras gurias, mandaram uma carta muito carinhosa aqui, né? Li com muito carinho e agradeço muito ao... E pode seguir lá, né? @
0: claro,
1: Rancho,
0: mano,
1: de Algodão. Beijo pra Jaque, beijo
0: que
1: aí
0: legal
1: pra Rita. Muito obrigado.
0: Lindo material,
1: presente,
0: hein?
1: Vai ser usado com muito carinho, pô, muito
0: até
1: amor.
0: Me deu uma ideia. Domingo é meu aniversário, diz o cara aqui. Sou fã de vocês. Aqui é o Wesley, ouvinte de Dois Irmãos, e gostaria, se possível, que me mandassem os parabéns no programa das 18.
3: Parabéns.
0: Mas pois segunda, meu aniversário é domingo. É domingo.
6: Mas a gente manda domingo, então.
0: Farei. É, tu daí vem, tu vem aqui.
6: Tá, beleza.
0: Tá, é contigo.
6: É só reprisar.
0: Galera, domingo, não, mas não dá. Não dá mais pra organizar isso. Já tá reprisado,
6: não,
0: o programa.
6: Não, que baita ideia, galera. Você quer fazer aniversário domingo, é, o Vini Moura vai vir abrir a rádio.
8: Eu só vou falar um
6: domingo
8: negócio que eu sempre falo. É o Joia que tá falando, né?
0: É verdade. É, pô,
6: tem razão. O Joia,
0: tem razão.
6: Vai, o Joia vai fazer aqui o...
0: É domingo, farei 29 anos e, como diria o sábio Rafinha, mais maturidade, né? Aos 29 eu fazia um monte de merda. Sou fã de todos, sou público do Gordo Léo e do arquiteto de Lego. No caso, sou eu. Abraços e vida longa ao programa. Parabéns, Wesley.
3: Parabéns,
0: 29
3: Wesley.
0: Anos, irmão. Vida longa pra ti,
6: Wesley,
0: saúde
6: Snipes.
0: De...
6: Wesley Snipes.
3: Wesley faz aniversário em véspera de feriado. Dá pra caprichar na festa todos, né?
0: Dá, não, é verdade, é verdade. Maravilha. Vamos fazer os classificados do
6: Pretinho. Já?
0: Tu quer coordenar o programa, Joia, é isso?
6: Só comentei, né?
0: Não, então não comenta.
6: Tá irritado, nem parece que ganhou uma porra ontem.
0: Não, tô tranquilo. O futebol não me impacta tanto. Pois não, Natan? Vou só dar aqui os parceiros, né?
3: Oi?
0: Oi, boa tarde. 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
7: E estou vendendo minha BMW 320 iM Sport 2023.
3: Ah, ficou ruim.
7: Azul, Portimão,
0: detalhe,
3: complicado, galera.
7: Interior em couro vermelho, tartufo que parece ter saído ontem da concessionária.
1: Cara, eu não entendi. Que lance é tartufo, cara?
6: Não entendi nada. Tartufo. Vem desde o começo.
3: Ah, bah, cara.
0: Uma BMW azul.
6: Mas qual o modelo?
7: É, 300... BMW 320i M Sport 2023.
1: Cara, deve ser do Luan.
7: Azul Portimão metálico.
0: Ah, Portimão.
7: Com o interior...
0: Não tem como, cara.
7: Em couro vermelho tartufo.
6: Indeciso. Ah, carro azul,
3: bandido vermelho. O couro vermelho é o couro marrom.
7: Que, Lelê, parece ter saído ontem da concessionária.
0: Não, tá. É, olha,
6: tá na concessionária na foto.
7: Lindo. Único dono, apenas... 34 mil quilômetros rodados.
0: Pô, tá zerado, tá isso zerado.
1: Nunca teve um, vamos para o preço, cara. Vamos para o preço.
7: Revisada e com documentação 100% em dia.
6: Mas isso aí, pra pelo tu chegar na dia, night, né?
7: Não é só um carro, é aquele next level que é, todo mundo é pra... aponta o dedo quando passa. É,
0: eu, particularmente, não compraria um carro level azul, assim, né? Mas tudo bem.
3: Mas, ô meu, isso aí chega de líder.
7: Pacote M Sport completo, rodas diamantadas, teto solar panorâmico, painel
1: panorâmico. Como é que é o teto? Panorâmico.
7: Panorâmico. Isso. Foi o que eu falei.
0: Panorâmico.
7: Panorâmico.
0: Panorâmico.
1: Panorâmico.
6: Tu não vai mais no jogo, nego. Tá demais. O teto é panorâmico. Tome cogumelo.
7: Painel 100% digital e multimídia com tela widescreen.
0: Widescreen.
7: Motor 2.0.
1: Cara, deve ser de Minas, né, cara?
7: Com câmbio automático, potência e conforto de alto padrão.
0: Tá, é uma nave. Tá irado. Ele tá descrevendo toda a BMW, é uma
1: cara,
0: nave.
1: Vamos ao preço.
7: A Fipe, nego velho.
3: A Fipe.
7: É 260 mil.
1: Cara, esse cara tá brincando, né, cara?
7: 260 mil a Fipe. Mas...
6: Ah, 240.
7: Mas 200. Ele tá pedindo...
6: 300.
7: 246 mil.
0: Olha aí.
4: 4 mil de desconto, né?
0: Que 4 mil? Que cálculo é esse que tu tá fazendo?
4: Quanto era?
0: 260.
4: E quanto é?
1: Cara, e sem o banco?
7: 246.
4: Então é 14.
7: 14.
4: Ô, nego, muito 5%. Vinho.
7: Não aceita a troca, mas tá aberto a negociações.
0: Pô, nego velho, não aceita.
7: Interessados...
1: Querido, não dá pra tirar os bancos.
7: Interessados de verdade, e-mail minhabmwazul@gmail.com.
4: É automático, mano.
1: O nego velho perguntou pro dentista quanto é que custava pra tirar o dente. Aí o cara disse assim, R$1.000. R$1.000? Tá louco, meu querido? Não, R$1.000 é o preço pra tirar o dente. Aí ele foi caminhando pra porta, assim, voltou e disse... E só pra dar uma frouxadinha?
0: O que que tu falou? Desculpa.
4: Será automático ou manual?
0: Não, é manual. Essa BMW é manual. É. Tu tem que fazer as marchas nela. Isso
4: vai
0: aí.
4: Saber, né?
0: Não, não, é isso aí.
4: É queixo duro.
0: Isso, vai é queixo
4: saber.
0: Duro. É isso
4: vai
0: aí.
4: Vai saber. Já, mas o mercado pode surpreender, né?
0: Não, não, mas nesse caso não tem como ser manual.
7: Minha BMWazul@gmail.com, 246
1: mil. Eu tô tentando convencer, cara.
0: O
1: zero.
0: Mercado pode surpreender. Surpreender. Que mercado, Tantan?
4: Nego, às vezes a gente não sabe.
0: Ah, é verdade. O mercado surpreendeu. Tu tem razão.
4: Nego, eu sou Zeca. Não me pega.
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15: Estamos de volta com o Pretinho Básico na programação da Atlântida, faltando ali 7 minutos para 7 horas da noite. Eu sou um idiota e sou fã de vocês. É o e-mail aqui. Oi, Pretinhos, me chamo Ana Paula, sou de Santa Cruz do Sul e sou ouvinte desde o Migrei. Gostaria de dar minha opinião sobre mulheres que reclamam do namorado que ouve o programa. Os e-mails que a gente leu aí no, nessa semana. Reparem que humoristas precisam ser inteligentes para entender todo um contexto e conseguir extrair graça das coisas. Então parem de ver somente o lado, entre aspas, bobo e percebam as qualidades em uma situação. Aqui em casa eu não perco um programa e meu marido não gosta. Porém, quando não existia streaming, era ele quem baixava os episódios para mim numa comunidade do Orkut para ouvir no MP4. Então saibam respeitar os gostos de cada um e apoiem se aquilo faz bem. Antes que tentem dar o prazo ao meu relacionamento, estou indo para o 24º ano. Tenho 42 anos.
0: Sinto muito.
15: E com muito orgulho sou uma baita idiota e inteligente pra caramba.
1: A modesta.
15: A musculação já é bem pesada pra rotina da minha vida. E isso não é sobre músculos. Amo você, seus abobados. Tá aqui, Ana Paula. Pô, legal.
1: Que legal.
15: Baita, hein?
1: Cara, tem um artista chamado Mauro Vila Real. Não sei se vocês já,
15: entraram.
1: Cara, claro. Faz uns trabalhos. Gremista.
15: Sim,
1: gremista. Deve estar numa felicidade hoje, né? É meu amigo, meu parceiraço de muito tempo. E ele tá sempre ligado no Pretinho, eu fico de mandar um abraço, às vezes eu esqueço aqui, né? Mas ele é um talentosíssimo, cara, cara que pega um pincel ali pra fazer qualquer trabalho e emociona através da arte dele. Tem um quadro dele lá em casa que ele fez pra mim. Enquanto eu conversava com ele, ele já ia pintando pro galpão ali. Então, mandar um abraço pro Mauro aí. Parabéns pelo jogo de ontem também. Deve estar faceiro, porque ele é um gremista. Tem uns quadros, cara. Um do Kahneman que ele tem, eu acho. E vários artistas, vários
0: Renato
1: jogadores.
0: Renato,
1: Soares também, né?
0: Soares.
1: Não, tem vários, né? Mauro, um abraço, meu irmão.
15: Dali. Tem mais um material aí, Vini Moura?
0: Nego, eu tenho uma perguntinha pra ti aqui. Desculpa me meter.
15: Puta, eu tinha uma pra ti também. Eu não acredito. Tá, vai. Depois vai, o Johnny nego. Também. Eu tenho aqui.
0: Posso trazer, então?
15: Pode trazer, claro.
0: Presta atenção, nego.
15: Não, é que eu cortei o material aqui e aí eu vou conseguir. Vai.
0: Vê só. Vai. Raimundo rodou o mundo, nego.
15: Raimundo rodou.
1: Esse nome?
0: Raimundo rodou o mundo.
15: Tá.
0: Comeu o cu de todo mundo. Quem falta ele comer, nego? Olha, responde,
15: é de nego velho. É, eu não sei, mano. Não sei.
0: Pô,
15: o teu?
1: Não sei o que responder.
15: Eu não sei
0: o
15: que...
0: O teu ele já comeu.
16: Essa não tem.
15: Né? Essa não tem, não tem escapatória. Eu tenho uma pro Joia Rara. Fala. Joia.
0: Que, né?
15: Gostaria que esse e-mail fosse lido na ausência da Rodaica, por motivos óbvios. A pergunta é pro Joia e pro Vini. Mas gostaria que todos, se quiserem, respondam. Vini Joia, se você recebesse R$1.000 por cada tico que você chupasse, nossa, quantos ticos você chupava?
1: Ah, hoje tá o troço, hein?
17: Não, bah, ó. Bah, ó.
0: Agora eu entendi porque na ausência dela, nego. Não, o clima que ia ficar no programa.
15: Ia ficar uma bosta, clima, né? Ruim.
18: Imagina, numa quarta nada, uma da tarde.
0: Posso fazer uma pro Natan, nego?
15: Não, não, tu tem que responder assim, como eu, né?
0: Ah, eu nenhum, né, nego?
15: Nenhum. Tá bom. Faz pro Natan.
18: Faz, Joia.
0: Nego, qual é a parte mais valiosa do teu corpo, nego?
17: Mais o quê?
15: Valiosa.
0: A parte mais valiosa do teu corpo, nego.
18: Sei lá, o pulmão.
0: Então cuida de graça.
15: Ah, que bobagem, que bobagem. Jori, tem algum recado, alguma coisa?
18: O cara chegou na casa do Portuga, né? O Kiko Lusitano, e a TV tava pegando fogo, né?
15: Sim.
18: Aí o cara perguntou, pô, o que aconteceu? Tá pegando fogo tua TV? Acredito que sim, tá pegando fogo. Mas o que aconteceu? Estragou a TV? Então... Não, botei fogo. Eu botei fogo na minha TV. Mas por que tu botou fogo? Eu queria ver a tela quente.
15: Bom, vai, isso aí.
1: Tela quente! Bom,
15: show de bola.
0: E o homem estava internado no hospital.
15: O homem acordou.
0: Internado no hospital. O doutor chegou e falou: olha só, tem duas notícias pra te dar, uma boa e uma ruim. Qual tu quer primeiro? Aí o cara: pô, quero a ruim. Tu vai morrer. Aí ele: tá, mas qual é a boa? Aí o médico: tá vendo aquele vermelho, aquela nave ali? Tô comendo.
15: Aproveita e dá teu voto, craque do programa aí, Iva.
0: Eu vou botar no cogumelo do sol ali.
15: O Nata.
0: O teto panorâmico ali me tirou uma risada boa.
15: Watcha. No campeonato de tênis.
0: Watcha.
15: E tu, Watcha?
18: Eu vou votar no Gordo Léo.
15: Gordo Léo, uma troca de votos. Johnny Vasconcelos.
18: Natan, a líder do ranking da Watcha é
15: sim,
18: muito bom.
15: Muito bom. E tu, Neto?
1: Natan.
15: Joia Rara.
0: Pô, nego.
15: Tudo bom, mano?
0: Sou teu fã.
15: Ah, vai te a merda.
1: Que isso, cara.
17: Que grosseria com...
15: Cara, todo mundo que tá aqui diz que é fama.
0: Primeiramente, espero que na tua apresentação tu fale mais do Zeca, né?
15: Tá.
0: E outra
15: vez. Ninguém vê o Zeca,
0: não,
15: pai.
0: Ninguém vê o Zeca, nego.
18: Ô, Joia, tem que reclamar. Não tem um representante do Zeca no Bola.
0: Não tem na imprensa esportiva.
18: No Sala, nego. Também não tem.
0: É. Não, não tem. E eu tô aqui pra isso, nego.
15: Ah, maravilha. Mas agora é a tua vez de votar.
0: Vai trabalhar 24 horas aqui. Todos os programas. Vou fazer um programa
15: Setorista.
0: Zecas do Bola.
15: Tá. Show, faz sozinho no YouTube.
18: Vai fazer o Zeca Gol.
0: Ele vai fazer só ele.
15: Neto Fagundes. Neto Fagundes.
1: Valeu.
15: Tá certo. Tu, Lelê. Não queremos te acordar, mas vamos lá.
16: Vou botar no Natan.
15: Natan.
18: Ah, então acho que eu fui bem. O Lelê vota em mim.
1: Correu bem, correu.
15: Não, os destaques foram bons, né?
16: Bons destaques.
15: Meu voto também vai.
18: Boa interpretação. Eu vou dar uma notícia pra vocês. Quem selecionou os destaques foi o Gordo Léo.
1: Então eu quero votar no Gordo Léo.
18: É, vota no Gordo Léo.
1: Todos os votos agora pro Gordo Léo.
18: É o craque.
15: Que humildade, né? Detona o guri vem e abre a caixa e dá real, né? Foi tu. Parabéns. Mas tu que leu, tu que trouxe.
18: Uma tarde difícil, uma tarde complicada.
15: Tu interpretou bem. Tu interpretou bem.
18: Mesmo sendo assim.
15: Tá, tu não quer o voto, é isso? Tá, vamos votar. O Léo é o craque do programa. Parabéns, parabéns. Bom final de semana, tchau.
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1: 7h04, muito boa noite de sexta-feira. Já partimos para a primeira canção de hoje, Maroon 5.

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0: 6 da Atlântida, Rádio das Nossas Vidas. Encerramos a primeira meia hora. Intervalo, voltamos em seguida. Calma que tem mais. Boa noite de sexta-feira.
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15: 25 para as 8. Seguimos na Atlântida, rádio das nossas vidas. Mumford and Sons. Good people.

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3: Você tem um negócio que depende exclusivamente da alta temporada? Esse é um desafio para muitas empresas, principalmente no turismo. Mas a sazonalidade não precisa ser uma sentença para o seu negócio. As empresas que conseguem manter bons resultados ao longo do ano criam motivos para o cliente comprar, visitar ou voltar, mesmo fora dos períodos de maior demanda. Isso pode acontecer por meio de promoções, eventos, novos produtos e uma comunicação constante com o público. No fim das contas, marketing não serve apenas para vender mais quando o mercado está aquecido. Ele também ajuda a manter o seu negócio relevante quando a demanda diminui. Descubra outras estratégias para fazer a sua empresa crescer o ano inteiro. Acesse negóciossc.com.br.
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5: Atlântida, Rádio das Nossas Vidas, 8:08, boa sexta-feira, bom início de feriadão. Aproveite não só essa noite, como todo final de semana, segunda-feira também. Nós aqui vamos cumprir o nosso papel durante todo esse tempo. Fique na Atlântida, vai melhorar ainda mais estes dias que temos daqui para frente. Nova sequência começando agora com Dexter e The Moon Rocks.

0: ouvimos Armandinho Pessoas Como Eu, encerrando esta sequência, 8h27 na Atlântida, intervalo.
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38: Atlântida, rádio das nossas vidas, 25 para as 9, Luke Combs.

0: Iluminar Nath Roots. E agora vamos encerrar o Mr. P na rede de hoje com U2 Streets of Dreams, nova, recentemente lançada. Boa sequência de noite, vem a Voz do Brasil e depois você segue com a programação
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0: Na Rádio das Nossas Vidas. Aqui na Atlântida, é claro. Bom final de semana, ótimo feriado. Amanhã, sábado, eu tô no Porão Comedy em Blumenau. O meu stand-up A Vida de Pia. Amanhã, Porão Comedy Blumenau.

0: Opa! E a sequência da noite contemple as suas expectativas positivas. Encerramos aqui, Mr. P na rede. Aí está. 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
3: E olha só a dúvida da Amanda. Doutor, tive meu primeiro filho há 9 meses, estava amamentando regularmente, só que de uns meses pra cá, depois da introdução alimentar, ele tem tido menos vontade de mamar e com isso diminuiu o ritmo das amamentações. Me falaram que enquanto eu estiver amamentando, eu não engravido de jeito nenhum. É verdade? Olha, mais ou menos. É importante que você discuta com seu ginecologista outros métodos de prevenção de gravidez durante o seu processo de amamentação. Te explico por quê. De fato, quando a criança está se alimentando exclusivamente na amamentação, a mulher acaba tendo níveis de prolactina mais altos e esse hormônio pode diminuir as chances de uma ovulação. Mas esse método não é 100% garantido. E além do mais, depois que você introduz outros alimentos e cai o ritmo da amamentação, os níveis de prolactina também podem diminuir, o que aumenta a chance de uma ovulação e, portanto, risco de gravidez. O mais indicado é que, se vocês não desejam engravidar agora, vocês usem preservativo durante as relações sexuais ou discutir com a sua ginecologista métodos hormonais exclusivos que você pode tomar nesse período de amamentação. Dúvidas? @ Jairo Bauer Oficial.
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0: Está no ar a Voz do Brasil. As notícias do governo federal que movimentaram o país no dia de hoje.
1: Olá, boa noite.
2: Boa noite para você que nos acompanha em todo o país.
1: Sexta-feira, 4 de setembro de 2026.
2: Vamos ao destaque do dia.
1: Acesso à justiça.
2: Leis criam fundos para modernizar instituições e ampliar a capacidade de atendimento à população. Pablo Mundim.
3: Os recursos poderão ser usados na compra de equipamentos e softwares, infraestrutura, capacitação e modernização dos serviços.
1: Setembro Amarelo.
2: Saiba como buscar acolhimento em saúde mental na rede pública de saúde. Márcia Fernandes.
4: Quando o sofrimento for persistente e prejudicar a rotina, os estudos, o trabalho ou as relações, é importante buscar atendimento nas unidades básicas de saúde ou direto nos centros de atenção psicossocial.
1: Brasil completa 10 anos sem raiva humana transmitida por cães.
2: Mas a prevenção continua. Mantenha a vacinação em dia e proteja seu animal de estimação. Graziele Bezerra.
5: O objetivo da mobilização é vacinar principalmente na região de fronteira. Meta é imunizar 28 milhões de animais em todo o país.
1: Hoje, na apresentação da Voz do Brasil, Luciano Seixas e Mariana Jungmann.
2: E acompanhe a gente ao vivo. 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